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chama. Segura tudo agora. Gurizada, agora eu quero convidar todo mundo que tá aqui dentro pra gente juntos fazer uma imagem bem bonita pra marcar o encerramento da Festa Nacional do Moranguinho. Tá aqui a tela no fundão, todo mundo com os dois braços lá em cima com brilhação. Bate na palma da mão, vem, bate na palma da mão. A nossa banda vai parar e vai ficar só as palmas de vocês. Vamos lá, um, dois, três, bate palma e canta junto. Mas voltei, quero ouvir.

10. Gurizada, alguém aí vai trabalhar amanhã de manhã? Alguém aí precisa acordar cedo amanhã? Quem é parceiro para ficar até as 4:30 da manhã hoje aqui? Então vamos, que o bailão do Brilhação não pode parar. Tá chegando ela, a querida amiga para vocês. É pra cantar junto, hein? Vamos lá! Alô, Tupandinho!

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1: 12:13.
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0: Cristo.
1: Para sempre seja louvado.
0: Jesus, porém, lhes disse: eles não precisam ir embora. Dai-lhes vós mesmos de comer. Iniciamos esta celebração cantando: tu nos fizestes assim. Número 776.

0: Vinde, ó Deus, em meu auxílio. Apressai-vos, ó Senhor, em socorrer-me. Sois meu Deus libertador e meu auxílio. Não tardeis em socorrer-me, ó Senhor. Essa antífona é do Salmo 69. Então agora eu peço que a comunidade fique sentada um instante e convido os pais com as crianças para que apresentem para a comunidade a criança que eles querem celebrar com o batismo. Então coloquem-se, por favor. Coloquem-se, por favor.
1: Caríssimo Padre Nelson, irmãos e irmãs desta comunidade de fé, hoje, com muita alegria, quero apresentar a vocês as crianças que estão percorrendo o caminho para serem batizadas em nossa comunidade de fé.
0: Muito bem, então vocês vão apresentar vosso filho e vão também dizer para a comunidade qual é o compromisso do pai e da mãe, da família, na formação cristã e na formação para a vida dos filhos.
2: Bom dia, meu nome é Felipe Silva, moro aqui em São José do Cedro.
3: Bom dia, sou Cirlei Rubim, moro aqui no Cedro também. E aqui é o Matheus Rubim Silva.
2: Ser mais presente na igreja, né? E educar bem o nosso filho, para que ele se sinta acolhido em Deus.
4: Leia da Silva e o Lucas da Silva. Crescer meu filho na igreja, na sociedade, e está mais
5: Meu nome é Bruna Halber e essa aqui é a Iris Halber. E eu peço o batismo para abençoar ela no caminho de Deus e sempre vir na igreja.
6: Meu nome é Eduarda Rigotti. Essa é a Aurora Ama.
7: Sou Anderson Ama, nós dois moramos em São José do Cedro. Eu espero que minha filha possa receber Deus e ser uma pessoa correta na sociedade, seguindo os ensinamentos de Cristo.
8: Meu nome é Jonas Carvalho, moro em Cedro.
9: Meu nome é Gabriela Nunes de Lázaro e nosso Davi vai ser batizado para enfrentar a vida cristã. Que Deus abençoe ele o resto da vida, que ele possa ser um menino muito abençoado.
0: Pergunto para a comunidade: vocês querem e aceitam estas crianças para celebrar o batismo?
10: Sim.
0: Então eu, em nome da igreja, em nome da comunidade, recebo essas crianças com o sinal da cruz na testa. Significa que a gente recebe em nome de Cristo. Cristo Jesus, Cristo Senhor, Ele que venceu tudo para poder dar a vida e a salvação para nós. Bruna, te recebo com alegria na comunidade cristã, com o sinal da cruz do Cristo Salvador. Vocês também vão traçar o sinal da cruz, o pai e a mãe, e os padrinhos que estão aí se desloquem e façam também. Lucas, te recebo com alegria na comunidade cristã, o sinal da cruz do Cristo, o Salvador. Mateus, te recebo com alegria na comunidade cristã, o sinal da cruz do Cristo, o Salvador. Aurora, te recebo com alegria na comunidade cristã, com o sinal da cruz do Cristo, o Salvador. Davi, te recebo com alegria na comunidade cristã, o sinal da cruz do Cristo, o Salvador.

0: Então vamos nós também recordar o nosso batismo e vamos fazer o sinal sobre nós também, assim recordando. Pelo sinal da Santa Cruz, Deus nos livre dos nossos inimigos. Em nome do Pai, do Filho e do Espírito Santo. Amém. A graça e a paz de Deus, o amor de Jesus Cristo, a comunhão do Espírito Santo estejam convosco.
1: Bendito seja Deus que nos reuniu no amor de Cristo.
0: Então a ministra vai entregar a oração do Santo Anjo, né? Esse símbolo, e depois os pais também vão rezar esse Santo Anjo. E nós, a comunidade, também vamos ajudar. Tá? Então, puxa a oração do anjo. Entrega. Quem que entrega? Não entregaram? Ah, já entregaram.
2: Senhor, muito obrigado por nos ter dado a graça de gerar esta nova vida. Em nosso filho, vemos o vosso amor se manifestar em nossa família. Ajudai-nos a sermos bons pais, a fim de que nosso filho encontre em nós o testemunho de cristãos que seguem os ensinamentos de Jesus. Ao recebermos hoje da Igreja a oração do Santo Anjo, desejamos estar mais unidos a vós. Rezamos juntos. Santo Anjo
3: do Senhor, meu zeloso guardador, se a ti me confio, a piedade divina sempre merece guardar-me.
2: Ilumine. Amém. Meu anjinho da guarda, companheiro e amigo, livrai-me dos perigos e das tentações do inimigo. Anjinho da guarda, meu bom protetor, guarda minha alma para Jesus, nosso Senhor. Anjinho da guarda, meu bom protetor, guarda minha alma para Jesus, nosso Senhor. Meu anjo, meu defensor nas estradas da vida, ensina-me a seguir Jesus, o bom caminho.
0: E vamos então nos colocar na presença de Deus, todos nós, e vamos pedir perdão pelas vezes que nós falhamos também nesse compromisso batismal, cantando a oração.
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5: Iniciamos hoje o mês vocacional 2026, sendo convidados a refletir sobre o tema Comunidades Vocacionais Fazem Missão na História. Rezamos este tema com um profundo desejo de que cada uma das 1.488 comunidades da Arquidiocese de Chapecó juntas se esqueça desse compromisso, jamais se esqueça desse compromisso vocacional de sua história. Recordamos a vocação presbiteral, especialmente dos padres que atuam em nossa paróquia, a vida e missão de Dom Odelir, dos jovens vocacionados e dos seminaristas. Acolhamos o cartaz do mês vocacional e os demais símbolos vocacionais, cantando Venham Trabalhar na Minha Vinha, número 584.

Irmãos e irmãs, o Senhor Jesus Cristo, que nos convida para a mesa da palavra e do seu corpo, chama-nos agora à conversão. Por isso, juntos, cantemos o ato de contrição.

0: assistei, Senhor, os vossos fiéis, e cumulai com vossa inesgotável bondade aqueles que vos imploram e se gloriam de vós e de vos ter como Criador e Guia, restaurando para eles a vossa criação e conservando-a renovada. Te pedimos, por Jesus Cristo, vosso Filho, que é Deus e convosco vive e reina na unidade do Espírito Santo, por todos os séculos dos séculos.
1: Amém.

0: Leitura do livro do profeta Isaías. Assim diz o Senhor: ó, vós todos que estáis com sede, vinde às águas. Vós que não tendes dinheiro, apressai-vos. Vinde e comei. Vinde comprar sem dinheiro, tomar vinho e leite sem nenhuma paga. Porque gastar dinheiro com outra coisa que não o pão, desperdiçar o salário senão com satisfação completa? Ouvi-me com atenção e alimentai-vos bem, para deleite e revigoramento do vosso corpo. Iniciai vosso ouvido, ou inclinai vosso ouvido, e vinde a mim. Ouvi e tereis vida. Farei convosco um pacto eterno. Manterei fielmente as graças concedidas a Davi. Palavra do Senhor.
1: Graças a Deus.

0: Leitura do livro do profeta Leitura da carta de São Paulo aos Romanos. Irmãos, quem nos separará do amor de Cristo? Tribulação, angústia, perseguição, fome, nudez, perigo, espada? Em tudo isso somos mais que vencedores, graças àquele que nos amou. Tendo a certeza de que nem a morte, nem a vida, nem os anjos, nem os poderes celestiais, nem o presente, nem o futuro, nem as forças cósmicas, nem a altura, nem a profundeza, nem outra criatura qualquer será capaz de nos separar do amor de Deus por nós, manifestado em Cristo Jesus, nosso Senhor. Palavra do Senhor.
1: Graças.

0: O Senhor esteja convosco.
1: Ele está no meio de nós.
0: Proclamação do Santo Evangelho de Jesus Cristo segundo Mateus.
1: Glória a vós, Senhor.
0: Naquele tempo, quando soube da morte de João Batista, Jesus partiu e foi de barco para um lugar deserto e afastado. Mas quando as multidões souberam disso, saíram das cidades e o seguiram a pé. Ao sair do barco, Jesus viu uma grande multidão, encheu-se de compaixão por eles e curou os que estavam doentes. Ao entardecer, os discípulos aproximaram-se de Jesus e disseram: "Este lugar é deserto e a hora está avançada. Despede as multidões para que possam ir ao povoado comprar comida." Jesus, porém, lhes disse: "Eles não precisam ir embora. Dai-lhes vós mesmo de comer." Os discípulos responderam: "Só temos aqui 5 pães e 2 peixes. Jesus disse: "Trazei-os aqui." Jesus mandou que as multidões sentassem na grama. Então pegou os 5 pães e os 2 peixes, ergueu os olhos para o céu e pronunciou a bênção. Em seguida partiu os pães e os deu aos discípulos. Os discípulos os distribuíram às multidões. Todos comeram e ficaram satisfeitos, e dos pedaços que sobraram, recolheram ainda 12 cestos cheios. E os que haviam comido eram mais ou menos 5.000 homens, sem contar as mulheres e as crianças. Palavras da salvação.
1: Glória a Deus.
0: Muito bem, então tem que desculpar assim, na apresentação, assim não foi? Bem, porque a ministra que estava encarregada da apresentação hoje das crianças, alguém da família ficou doente e ela não pôde vir, e foi meio de última hora, então desculpem, tá? Vocês também, por isso. E nós estamos no mês de agosto já, aqui está a oração vocacional para ser rezada, né? Vocês vão receber também a oração depois para levar para a vossa casa e rezar junto em casa. E aí está o cartaz, e o cartaz já recorda que no dia 30 de agosto teremos a Romaria Vocacional lá na paróquia de Itapiranga. É tradicional essa Romaria, e então nós também estamos convidados. Esse mês... Essa semana nós refletimos sobre a vocação sacerdotal. Na semana que vem é sobre a vocação da família, do pai e da mãe. Por isso, na semana da família, nós vamos ter 2 encontros importantes aqui, e convidamos vocês também. O primeiro encontro é dia 13 de agosto. Vai ter 2 casais que vêm conversar um pouco para os casais aqui do SED. Vai ser na Igreja da Gruta. Então vocês, os casais, são convidados a participar dessa conversa com estes que estão assim, que têm a experiência da vida e são conhecedores um pouco da realidade das famílias hoje, para a gente poder entender alguma coisa a mais, tá? E no dia 11, então, eu estou convidando os ministros todos de batismo, para nós fazer um encontro, porque o batismo se trata da família, a família, né, de vocês, e a família que somos nós, a comunidade. Então é importante também isso, para que a gente possa de fato levar uma boa mensagem e ajudar as famílias a crescerem nessa relação. O tema depois no terceira semana é a questão religiosa dos irmãos e das irmãs religiosas. A quarta é da vocação do leigo, a vocação de cada um, o compromisso nosso com esta família, a comunidade. E No fim do mês, o último semana é da, se recorda, catequista. Então, dia do catequista que se diz. Então, a liturgia é assim: vinde ao banquete. Quem que prepara esse banquete? Então, a celebração da Eucaristia é um banquete de Deus para nós. Não para nos fartarmos fisicamente, mas para nos alimentarmos da presença dele, a fim de nos comprometermos com a partilha, a solidariedade e a compaixão. Esse é o convite de Jesus para o banquete. Na primeira leitura, Deus chama seu povo a abandonar a terra da escravidão e a caminhar em direção à terra da liberdade e da paz. Uma nova Jerusalém de justiça, de amor e de paz. O Senhor promete saciar para sempre a fome do seu povo e conceder de forma gratuita a vida em plenitude e a felicidade sem fim. No Evangelho, Jesus aparece em torno de uma refeição, ensinando aos discípulos que o verdadeiro caminho do reino, o verdadeiro caminho para o reino, é acolher o pão que Deus oferece e partilhá-lo com todos. Deus está oferecendo para nós esse pão hoje da palavra e da comunhão. Os 5 pães e os 2 peixes alimentam muitas pessoas, assim como nossos gestos de solidariedade podem fazer a diferença na sociedade. Com essa compreensão, a comunidade dos seguidores poderão libertar-se do egoísmo e descobrir a liberdade que nasce do amor. A segunda leitura é um cântico de louvor ao amor de Deus, um amor inabalável, que nada pode destruir o que se revelou plenamente no envio de seu Filho para nos convidar ao banquete da vida eterna. Dessa forma, a liturgia deste domingo nos apresenta o grande convite de Deus a sentar-nos à mesa que Ele nos preparou. Nessa mesa, o Senhor oferece alimento que sacia nossas fomes, essas fomes mais profundas, que são fome da vida, ou fome de vida. Fome de sentido da vida também. Fome de felicidade e de eternidade. Isso quem sacia é Jesus Cristo, o Filho que Deus enviou. Tudo é dom, tudo é graça. Cabe a nós acolher esse amor, deixarmos-nos partir por ele e por ele transformados, tornar-nos também pão partilhado para a vida do mundo. Nós enviamos aí, depois eu vou dizer quanto nós enviamos para SOS lá, da onde? Da Venezuela. É aquilo que diz aqui, que a gente pode, o pouco pode ser muito. E nós mandamos muito porque mandamos algo. Creio em Deus, Pai Todo-Poderoso.
1: Criador do céu e da terra, e em seu único Filho, nosso Senhor, que foi concebido pelo poder do Espírito Santo,
0: nasceu da Virgem Maria, padeceu sob Pôncio Pilatos, foi crucificado, morto e sepultado, desceu à mansão dos mortos, ressuscitou ao terceiro dia, subiu aos céus, está sentado à direita de Deus Pai Todo-Poderoso, donde há de vir julgar os vivos e os mortos. Creio no Espírito Santo, na Santa Igreja Católica, na comunhão dos santos, na remissão dos pecados, na ressurreição da carne. Irmãos e irmãs, seguindo os ensinamentos de Cristo, peçamos ao Senhor da Messe que envie trabalhadores e trabalhadoras para a colheita. Por isso rezemos depois de cada pedido: ó Senhor, escutai a nossa prece.
1: Ó Senhor, escutai a nossa prece.
2: Senhor, concedei a vossa graça ao Papa, aos bispos e presbíteros, a fim de que suas vidas sejam um testemunho autêntico do Evangelho, rezemos.
1: Ó Senhor, escutai a nossa prece.
2: Senhor, tornai nossa arquidiocese uma igreja sempre mais solidária, servidora e missionária, rezemos.
0: Ó Senhor, escutai a nossa prece.
2: Senhor, fazei que, alimentados pelo pão do altar, busquemos os meios para todos terem o pão em sua mesa, rezemos.
0: Ó Senhor, escutai a nossa prece.
2: Senhor, concedei que o trabalho do serviço de animação vocacional em nossa arquidiocese ajude a todos nós a compreender o valor de cuidar da vida, das vocações e da casa comum como um compromisso batismal e coerente com o Evangelho, rezemos.
0: Ó Senhor, escutai a nossa prece. Pai de bondade, acolhei as preces do vosso povo aqui reunido, por meio de Jesus Cristo, vosso Filho e Senhor nosso. Amém.
3: Amém. Enquanto que um casal traz as ofertas para o altar, façamos o nosso ofertório também. Cantamos: Muitos Grãos de Trigo, número 605.

0: rezem para que este sacrifício seja aceito por Deus Pai Todo-Poderoso.
1: Receba, ó Senhor, por tuas mãos este sacrifício, para a glória do seu nome, para o nosso bem e de toda a santa Igreja.
0: Nós vos pedimos, Senhor, de bondade, santificai estes dons, aceitando a oblação do sacrifício espiritual. Fazei de nós mesmos uma eterna oferenda para vós, por Cristo nosso Senhor. O Senhor esteja convosco.
1: Ele está no meio de nós.
0: Orações ao alto.
1: Nosso coração está em Deus.
0: Demos graças ao Senhor nosso Deus.
1: É o nosso dever e nossa salvação.
0: É justo e nos faz todos ser mais santos, louvar a vós, ó Pai, no mundo inteiro, de dia e de noite, agradecendo com Cristo vosso Filho, nosso irmão. É Ele o sacerdote verdadeiro que sempre se oferece por nós todos, mandando que se faça a mesma coisa que fez naquela ceia derradeira. Por isso, aqui estamos reunidos, louvando e agradecendo com alegria, juntando nossa voz à voz dos anjos e dos santos todos para cantar.

0: Se querem acompanhar a oração eucarística, é no livro azul, esse livro novo de cantos e de liturgia, na página 404. Página 404, que é a oração eucarística 3. Na verdade, vós sois santo, ó Deus do universo, e tudo o que criastes proclama vosso louvor, porque por Jesus Cristo, vosso Filho e Senhor nosso, e pela força do Espírito Santo dais vida e santidade a todas as coisas, e não cessais de reunir para vós um povo que vos ofereça em toda parte, do nascer ao pôr do sol, um sacrifício perfeito. Por isso, ó Pai, nós vos suplicamos, santificai pelo Espírito Santo as oferendas que vos apresentamos para serem consagradas, a fim de que se torne o corpo e o sangue de vosso Filho, nosso Senhor Jesus Cristo, que nos mandou celebrar este mistério.
1: Enviai o vosso Espírito Santo.
0: Na noite em que Jesus ia ser entregue, Jesus, estando à mesa com os discípulos, tomou o pão, deu graças, o partiu e o entregou, dizendo: tomai todos e comei. Isto é o meu corpo, que será entregue por vós.

Do mesmo modo, no fim da ceia, ele tomou o cálice em suas mãos, pronunciou a bênção de ação de graças e o deu a seus discípulos, dizendo: tomai todos e bebei. Este é o cálice do meu sangue, o sangue da nova e eterna aliança, que será derramado por vós e por todos para a remissão dos pecados. Fazei isto em memória de mim.

0: mistério da fé e do amor.
1: Todas as vezes que comemos deste pão e bebemos deste cálice, anunciamos, Senhor, a vossa morte, enquanto esperamos a vossa vinda.
0: Celebrando agora, ó Pai, o memorial da paixão redentora do vosso Filho, da sua gloriosa ressurreição e ascensão ao céu, e enquanto esperamos a sua nova vinda, nós vos oferecemos, em ação de graças, este sacrifício vivo e santo.
1: Aceitai, ó Senhor, a nossa oferta.
0: Olhai com bondade a oblação da vossa Igreja e reconhecei nela o sacrifício que nos reconciliou convosco. Concedei que, alimentando-nos com o corpo e sangue do vosso Filho, repletos do Espírito Santo, nos tornemos em Cristo um só corpo e um só Espírito.
1: O Espírito nos una num só corpo.
0: Que o mesmo Espírito Santo faça de nós uma eterna oferenda, para alcançarmos a herança com os vossos eleitos, a Santíssima Virgem Maria, Mãe de Deus, São José, seu esposo, os vossos santos apóstolos e gloriosos mártires, e todos os santos que não cessam de interceder por nós na vossa presença.
1: Fazei de nós uma perfeita oferenda.
0: Nós vos suplicamos, Senhor, que o sacrifício, que este sacrifício da nossa reconciliação estenda a paz e a salvação ao mundo inteiro. Confirmai na fé e na caridade, desculpa, a vossa Igreja, que caminha neste mundo com o vosso servo, o Papa Leão, nosso arcebispo Delir, com os bispos do mundo inteiro, os presbíteros e diáconos, os outros ministros e o povo por vós redimido. E atendei propício às preces desta família que reunistes em vossa presença. E reconduzi a vós, Pai de misericórdia, todos os vossos filhos e filhas dispersos pelo mundo inteiro.
1: Lembrai-vos, ó Pai, da vossa Igreja.
0: Acolhei com bondade no vosso reino os nossos irmãos e irmãs que partiram desta vida, e todos os que morreram na vossa amizade. Unidos a eles, esperamos também nós saciar-nos eternamente da vossa glória. Por Cristo Senhor nosso.

0: Seja feita a vossa vontade, assim na terra como no céu. O pão nosso de cada dia nos dai hoje. Perdoai as nossas ofensas, assim como nós perdoamos a quem nos tem ofendido. E não nos deixeis cair em tentação, mas livrai-nos do mal. Pois vosso é o reino, Senhor Jesus Cristo.
1: E dissestes aos vossos apóstolos:
0: eu vos deixo a paz, eu vos dou a minha paz. Não olhei os nossos pecados, mas a fé que anima a vossa igreja. Dai-lhe segundo o vosso desejo a paz e a unidade. Vós que sois Deus, com o Pai e o Espírito Santo. A paz do Senhor esteja sempre convosco.
1: O amor de Cristo nos uniu.
0: Então guarda o abraço para levar ele para casa, para alguém que ficou em casa, tá? Cordeiro de Deus,
1: que tirais o pecado do mundo, tende piedade de nós. Cordeiro de Deus, que tirais o pecado do mundo, tende
0: já pode ficar com ele na mão. Fica com ele na mão. Senhor Jesus Cristo, que o vosso corpo e sangue que vamos receber não sejam causa de juízo e nem de condenação. Por tua bondade, seja um remédio e sustento para a nossa vida. Somos felizes porque somos teus convidados. Eis o Cristo, o Cordeiro de Deus, que tira o nosso pecado e o pecado do mundo. Que o corpo e sangue de Cristo nos guardem para esta vida e para a vida eterna.
2: Amém. Enquanto nos aproximamos para recebermos o pão eucarístico, cantamos Comungar para Viver, número 743.

0: Eu sou o pão da vida, diz o Senhor. Quem vem a mim não terá mais fome, e quem crê em mim nunca mais terá sede. Acompanhai, Senhor, com vossa constante proteção, aqueles que restaurais com os dons do céu, e como não cessais de protegê-los, concedei que se tornem dignos da eterna redenção. Por Cristo nosso Senhor. Amém. Nas portas aí vai ter os ministros aí, vão entregar para vocês a oração vocacional para rezar em casa. As comunidades também, lembro que foi enviado para todas as comunidades, então vocês aproveitem esta oração. Nós aqui temos no banner, então vamos rezar juntos esta oração vocacional. Jesus, destes o dom precioso da vida e conheces a fundo meu coração. Dá-me a graça de escutar tua voz, para que seja capaz de sonhar e me entregar com generosidade e vigor a serviço do reino em tua igreja e no mundo. Maria, mãe da mestra, ajudai-me a fazer teu filho Jesus e a responder com alegria a minha vocação. Amém. Ave Maria. Muito bem, então, tem alguma coisa?
1: Então, como hoje é dia do padre, nós não podemos deixar em branco, temos a agradecer ao nosso pastor, o nosso mestre. Padre Nelson, tens o dom do servir, do amor e da compaixão. A sua missão é um presente para a nossa comunidade. Que o Divino Espírito Santo renove diariamente a sua vocação. E que Maria Santíssima cubra de bênçãos o seu ministério. E que neste dia do Padre, o Senhor se sinta honrado e amado por toda a comunidade cedrense. E que o Senhor, a quem o Senhor serve tão bem, conte com o nosso apoio. Admiramos muito o Senhor. E parabéns pelo seu sim e pelo seu dia. Parabéns, Padre Nelson. E em nome da Pastoral Familiar, queremos entregar um pequeno mimo em agradecimento pelo todo o seu trabalho.

0: extra você, querida, muitas felicidades, muitos anos de vida.
1: Muito obrigado. Eu sou feliz como sacerdote, me realizo, e 46 anos eu dediquei já à igreja, e vou dedicar mais 46. Aí eu acho que podemos entregar os pontos, né? Depois de mais 46 anos. Também felicitamos um padre que está de férias aqui na nossa paróquia, e o padre José, que ele esteve aqui ontem à noite, ele estava na missa também. Então, expressado também nossa gratidão, né, a ele, e a resposta que ele deu ao chamado. Ele é dos padres do Verbo Divino. O Verbo Divino é uma congregação muito comprometida com a vida. É assim um pouco diante daquilo que diz Jesus hoje, que ele teve compaixão da multidão. E hoje se fala da fome, a FAO. A FAO, você sabe o que é a FAO? A FAO, então, publicou que no mundo tem 650 milhões de pessoas com fome. Isso dá 8,3% da população mundial. Então temos muita coisa para fazer, temos muita coisa para poder fazer com que todos possam comer. Eu, infelizmente, onde eu trabalhei, eu encontrei gente que morreu de fome. E é triste. É triste, viu? Porque daí pega tudo que é doença também. Daí fica débil o corpo e pega tudo que é doença. E os ossos transparecem. Então vamos pedir a Deus que mate nossa fome também, de vida, do sentido da vida, de tudo. De tudo aquilo que faz nós penar. O Senhor esteja convosco.
0: Ele está no meio de nós.
1: A paz de Deus, que supera todo entendimento, guarde vossos corações e vossas mentes no conhecimento e no amor de Deus e de seu Filho Jesus Cristo. Amém. Abençoe-vos, ó Deus Todo-Poderoso, Pai e Filho e Espírito Santo. Amém. Essa semana faço uma Ave Maria para o bispo, com todos os padres que trabalham na diocese. Vamos estar reunidos segunda, terça e quarta para rezar, estudar, rezar por vocês, estudar e renovar o nosso compromisso de sacerdotes na igreja. Tá bem? Então, agora em seguida tem a festa lá na Vila Rica. E vamos cantar um pedacinho daquele canto bonito? Como é que é? Antes de...
2: Vem, eu mostrarei.

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1: 9:02. Bom dia, bom dia.
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0: essa é a música com mais emoção aqui na Cedro FM. 9:04. Bom dia, domingão, dia 8 de agosto, 15 graus em São José do Cedro e umidade relativa do ar está em 88%. Bom dia, ótimo domingão.
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0: E está no ar o especial sertanejo de domingo. Iniciando aí de Leandro e Leonardo, entre tapas e beijos. Bom dia, bom dia.

0: E esse foi o João Paulo e Daniel, Dia de Visita. Sonzeira lá de 1993, composta aí por Moacir Franco. E nesse bloco aí também a gente ouviu Zezé e Luciano, Faz Mais Uma Vez Comigo. E a primeira foi o Leandro e Leonardo, Entre Tapas e Beijos. 9:15, 15 graus em São José do Cedro. Bom dia, ótimo domingão.
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0: E na sequência, vamos ouvir o Rick e Renner, Enrosca, Enrosca. E esse é o especial sertanejo de domingo. Bom dia, bom dia.

0: gente se... E nós ouvimos Rick Renner em Rosca em Rosca, Jean Giovanni, 1, 2, 3, Roberta Miranda, Majestade o Sabiá. E essa aí é a Rio Negro e Solimões, A Gente Se Entrega. Lá de 1998, do álbum O Amor Supera Tudo. 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Bom dia, bom dia. 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
0: 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Na sequência vamos ouvir um grande hino da música sertaneja romântica. Chitãozinho e Chororó, Fio de Cabelo.

0: 9h46, você está acompanhando o programa especial Sertanejo de Domingo. Ouvimos aí Eduardo Costa, Cada Volta é um Recomeço. Também teve o Edson e o Hudson, Bobeou a Gente Pimba. E a primeira foi Milionário e José Rico, Agenda Rabiscada.
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0: E na sequência, vem aí Mato Grosso e Matias, Boate Azul. Bom dia, bom dia.

0: E esse é o Bruno e Marrone, Vida Vazia. E nesse bloco também ouvimos Tião Carreiro e Pardinho, Pra Todo Dia. E a primeira foi o Mato Grosso e Matias, Boate Azul.
1: Vida Vazia.
0: E esse foi o Especial Sertanejo de domingo, hoje dia 2 de agosto, 9 horas e 56 minutinhos. Domingo que vem tem mais Especial Sertanejo. E a saideira de hoje, Christian e Ralph, OIP e O Prisioneiro. Bom dia, ótimo domingão.

0: 10 horas. Bom dia. 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

0: chegando de mansinho.
1: Mas que barbaridade, che. Casamento de sítio, o namoro de sítio já é louco de lindo. Imagina o casamento de sítio. Mas que coisa linda.
0: Chegamos se tapeando numa poeira meia bagualta.
1: Coisa séria. Os serranos, pra nós começar bem demais o nosso nativismo nesse domingaço, bueno, uma barbaridade. Domingaço de tempo nublado. Pois é, che, ontem esquentou de verdade. Sabadão esquentou e veio chuva, né? Ficou prometendo com vento e dali a pouco choveu e choveu bonito, choveu com vontade. Mas hoje amanheceu com tempo bom, nublado agora no extremo oeste de Santa Catarina e a música do Rio Grande chegando, tocando bem alto, chegando na sua casa, pedindo licença para levar alegria e o melhor da música gaúcha. A música gaúcha largada, a música galponeira e o melhor do nativismo sul-americano. Americano aqui no nativismo do Macedão que tá começando, che.
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0: E a outra dizia:
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1: Que barbaridade. 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Final 8, veículos com placa final 8, precisa pagar a primeira parcela do IPVA até o dia 10 desse mês de agosto que nós estamos começando. Hoje é dia 2, né, Che?
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1: Que barbaridade! 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Que barbaridade! 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

0: lindaça demais. A música dos Garotos de Ouro de Cruz Alta. Mas que gauchada, que baita gauchada, che. É. Lembra dos Garotos de Ouro? É esse grande conjunto. Hoje não tem mais, né? Hoje não existe mais os Garotos de Ouro. O Ivoneiro Machado, né? Primeiro o Ayrton Machado, né? Nos deixou. Depois o Ivonir. Os demais integrantes continuam, mais provavelmente em outros conjuntos, né? Foi um grande conjunto musical, os Garotos de Ouro de Cruz Alta. Falando em Cruz Alta, ontem encontrei meu amigo Esponja. Ah, bicho, velho. Fazia mais uns 8 anos que nós não se enxergava, né, Esponja? É, disse que já tá escutando hoje o nosso programa. Diz que escuta direto o programa. O Esponja que é das Cruz Alta, che. Essa piazada aposentada, Essa piazada aposentada da Celeste. Um abraço grande, um bom domingo. Meu compadre Márcio, meu amigo Isaías. Toda essa enjada buena. Quando termina 10 e 13, gauchada, indiada buena.
1: É uma cordona corcoviando num floreio, gauchados.
0: Alô, seu José Baggio, meu amigo Ari Loura. Alô, meu amigo Ayrton Mendes, tá lá na serra hoje. Ô, oh, coisa boa. A tia Lucy estava de aniversário ontem, mas que coisa linda. Um abraço, bom domingo, meu amigo Ayrton.
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0: 10h17, 10h17. Bom domingo, che, a música do Rio Grande. Alô, meu amigo Ari Loura, não perde um programa. O Ari hoje mandou a mensagem antes das 10, inclusive, né? 9h51, ele já mandou a mensagem para nós. Bom dia, meu grande amigo Ari Loura.
1: Bom dia, gauchada.
0: Bom dia.
1: Esse grande programa.
0: Tudo bem, Ari?
1: Um abraço aí.
0: Pra ti também, meu galo velho.
1: Tudo certo, tudo legal.
0: Tudo bem.
1: E uma música aí bem do Rio Grande pra nós aí.
0: Bem, galo.
1: Um abraço pra todo mundo. Temo na escuta, né?
0: Valeu.
1: Então, beleza. Valeu.
0: Valeu, um abraço pro nosso amigo Ari Loura, pra sua esposa, pra dona Letícia, pra família toda, um domingaço bueno, uma barbaridade. Alô, seu José Baggio, não perde um programa, seu José Baggio. De manhã cedo levanta, cuida das coisas, depois vai na missa e depois da missa o nativismo, antes do almoço, tchê. Almoça com a música gaúcha tocando bem alto e bem forte. Alô, seu José Baggio. Alô, Anchieta, um bom domingo, meus queridos.
2: Bom dia, companheirado.
0: Bom dia, seu José.
2: Agora tá, cheguei na missa, peguei o telefone, mandar mensagem.
0: Ô, oh, coisa boa.
2: A boleta da missa, né?
0: Obrigado, obrigado pela participação.
2: Vai tocar uma música bem gaúcha, que eu sou gaúcho, eu sou lá da Nova Prata.
0: Ah, galo velho. Um abraço pra você, José Baggio.
2: Um abraço pra você.
0: Abraço, seu José Baggio. Bom domingo. Domingo abençoado pro senhor e pra família. A nossa amiga Loureci. Bom domingo. Meu amigo Ayrton Mendes. Azá, Ayrton. Meu grande amigo Ayrton. O Ayrton tá lá na Serra Catarinense hoje, né? Bom dia, Everton. Tudo bem? Hoje aqui na Serra Catarinense, preparando aquele carreteiro no capricho. Ontem, aniversário da mana, a tia Lucy. Ou tia Lucy, se der, toca os parabéns. Agradeço, forte abraço. Ótimo domingo pra ti também, meu amigo Ayrton. Bom domingo. Azá, galo velho. Um abraço, Ayrton. E tá chegando o parabéns que vai especialmente pra Lucy e pra todos os aniversariantes do dia, aniversariantes de ontem, aniversariantes da semana, aniversariantes dessa semana que tá começando também. E quem hoje tá comemorando seu aniversário também é o meu amigo Boleslau Kowalski, meu amigo polaco. Mas que coisa séria! De aniversário hoje, polaco. 62, me parece que é, né? É verdade, parece um 55 no máximo, né? Um abraço, meu amigo Boleslau Kowalski. Tá recebendo os seus amigos, pessoal da empresa também, seus colegas de trabalho, familiares, pessoas de relação, lá na linha São Roque. Um abraço grande pro meu amigo Boleslau Kowalski também pelo seu aniversário. E pra Lucy, tá chegando. Parabéns com o Vilmar Romeira.
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1: Mas que tal, che? Esse é o velho milongueiro brincando de rico. Mas que barbaridade. Bom domingo, che. A música do Rio Grande tocando bem alto e bem forte. Quem nos acompanha também é a dona Loreci, meu amigo Alamir Longo. Alô, tio Damásio Urbanski, nosso amigo Ademar Ribeiro. Todo esse povo querido nos acompanhando. Um bom domingo a todos vocês. Nossa amiga Loreci Pils já mandou o recadito dela aqui, che. É, vou botar a dona Lore falar aqui na rádio. Bom dia, Loreci.
2: Bom dia, Everton.
1: Bom dia.
2: Bom domingo, uma ótima semana.
1: Igualmente pra ti.
2: Pode tocar hoje a canção do amigo do Rui Biriba.
1: Rui Biriba.
2: Obrigado, é Loreci Pils.
1: Valeu, Loreci. Um abraço pra ti, um bom domingo. Rui Biriba e a canção do amigo nós vamos tocar daqui a pouquinho pra ela, che. Bom domingo, che.
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1: Nosso amigo Damásio Urbanski, não perde um programa. Como é que tá, tio Damásio? Bom dia, bom domingo.
3: Bom dia, Everton.
1: Bom dia.
3: Bom domingo a todos. Toca pra mim do fundo da grota com baitaca.
1: Tá bueno, um abraço pro tio Damásio. Bom domingo e a dona Sueli também. Bom domingo, che. Meu amigo Ademar Ribeiro, como é que tá, che?
4: Bom dia, meu amigo Macedão.
1: Bom tamo dia.
4: Trabalhando aqui, levando vocês em carona.
1: Opa, tamo obrigado.
4: Cuiabá, Mato Grosso.
1: Valeu.
4: Queria pedir uma música aí do Mano Lima, na academia, oferecer pro meu amigo Transarino, popular gaúcho, e pro meu amigo Primais.
1: O Primais
4: que tá fazendo academia, quer ficar igual o marido da Barbie, o Keno.
1: É?
4: E pô, meu amigo Henrique, dê azê pra não esquecer de ninguém. Se for atendido, agradeço.
1: Valeu. Tchau, um abraço pro nosso amigo Ademar. Meu amigo Alamir Longo, como é que tá, tio Longo? Bom dia, bom domingo, meu galo velho. Aqui tempito nublado. O sol aparece um pouquinho entre as nuvens e depois se esconde de novo. E por aí, como é que tá no nosso querido Quaraí, na fronteira com o Uruguai? Alô, meu amigo Longo, bom dia, bom domingo, Galo Cinza.
5: Muito bom dia, meu amigo jornalista Everton Macedo, Alamir Longo aqui do Quaraí. Por aqui tempo bom, com um pouco de nebulosidade, sol, e passo aí para pedir uma música com José Cláudio Machado, Milonga Baixo de Mau Tempo, e oferecer para todos os ouvintes do Nautivismo e para ti também, meu amigo. Forte abraço, bom domingo.
1: Valeu, um abraço, bom domingo. Eu vou tocar essa música para ti, Longo, mas eu vou rodar também uma outra que é minha homenagem para ti. O nome da música se chama Osório. Osório, quem canta é Franco da Rosa. Vou tocar agora. Tá chegando agora essa aqui, viu, Longo? Agora tá chegando essa música. Se o amigo já ouviu, escuta de novo. Se não ouviu ainda, vai gostar muito. Uma música muito linda, uma música muito bonita. Uma música que homenageia o grande General Osório. Escute só essa música, que coisa linda, che.
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1: E o velho milongueiro faceiro, uma barbaridade.
0: Carcerinho.

0: 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E 38, e a música do Rio Grande tocando bem alto, tchê. Dez horas 38 minutos. Bom domingo. Alô, nosso amigo Jipe. Como é que tá, meu amigo Jipe? Bom dia, bom domingo. Bom dia, meu amigo Everton. Estamos aqui se preparando para sapecar aquela carne gorda e escutando o programa. Valeu, um abraço, meu amigo Jipe, para ti, para tua esposa, para o teu filho que tá longe, para nora, neto, para toda a família. Meu amigo Ricardo Scholl, como é que tá, meu amigo Ricardo? Bom dia, toca a música Acidente Campeiro do Leonardo e manda especialmente pro primo Henrique. Primo velho, ai que barbaridade, che. Bom domingo, Acidente Campeiro, né? É o esquerdo que me dói, mas que barbaridade, che. Tá chegando música que vai pro seu Seu José Baggio em Anchieta. Alô, seu José Baggio. Essa aqui eu escolhi especialmente pro senhor e também pro nosso amigo Ari Loura, né, que gosta da música gaúcha. É o Teixeirinha que canta Gaúcho de Passo Fundo, esse xote lindo demais que deixou o Teixeirinha, que já era famoso, ainda mais querido em todo o Rio Grande amado, quando gravou essa música homenageando Passo Fundo. E quero mandar essa música aí pro meu amigo Vilmar Candatin e pro Pipe, né? É, os dois são naturais lá de Passo Fundo, né? Nasceram em Passo Fundo, né? Meu velho pai também, Getúlio Rodrigues Pereira, meu querido pai também, natural, nasceu e se criou lá em Passo Fundo, né? E depois já rapazote, né? Já rapaz, acho que já até maior de idade, né? Quando foram morar em Vicente Dutra, por causa das águas. 10h40, tá chegando Teixeira, Vitor Matheus Teixeira, o popular Teixeirinha, o rei do disco, o grande Teixeirinha querido do coração.
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0: 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Dez e quarenta, é a música do Rio Grande, tchê. Bom domingo, e você participando com a gente, claro que sim, mandando o teu recado, participando no nosso nativismo, no 949 o código de área, né, 49 o código de área, 99197-4572. 99197-4572. Esse é o número para te pedir a música. 99197-4572. Tchê! Povo participando com a gente, bom domingo a todos que nos acompanham. E tá chegando o Rui Biriva para cantar a canção do amigo, pedido da minha ouvinte Loreci Pils. Essa é a ouvinte cativa. Todos os domingos está com a gente. Um abraço grande para dona Loreci. Um abraço também para o seu filho, Pedro Carlos. Para toda a família Pils, o nosso bom domingo, tchê.
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0: Lindaça demais do Rui Biriva, Canção do Amigo. É bonita a música, né, Che? Lindaça. Tá chegando o Mano Lima na academia. É, o Adi pediu e tá rodando, Che.
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0: 10h58, faltam 2 minutinhos para as 11 horas da manhã. 2 para as 11, bom domingo. Tchê, bom domingo, um domingaço bueno, uma barbaridade. Prestigiada que nos acompanha. Alô, tio Isidério, como é que tá, tio Isidério Líbero? Um bom domingo, tio Isidério.
1: Quero pedir uma música aí. Manda uma música do Mano Lima.
0: Mano Lima.
1: É muito boa essa música. Eu fiquei sentindo que quando ele veio tocar no CTG, eu tinha passado por um procedimento cirúrgicozinho. Não dizia fácil, mas não dava para ir dançar, né? Então manda aí uma música do Mano Lima, que é bom das músicas.
0: Valeu, um abraço, tio Isidério, bom domingo.

0: Monarcas. Ande, os Monarcas tocam é diferente. Alô, meu amigo. Um abraço grande aí pro meu amigo Longo, né? Nosso amigo Alamir Longo, né? O Longo que, inclusive, antes eu rodei a música do Franco da Rosa, né? A música Osório, né? Homenagem ao General Osório, grande combatente, grande militar do Rio Grande do Sul, né? E que sentou praça lá em Quaraí, né? Olha só, essa música que eu toquei aí pro Longo, né? E o Longo comentou, inclusive, ele fez, o Longo que é compositor do hino do regimento, do exército lá, do regimento lá de Quaraí, e também fez uma poesia. Primeiro vamos botar o Longo declamando a poesia ao Osório.
1: Sentando praça, e Osório sentou praça, ginete quase guri. Na legião se fez soldado e em combate batizado no Passo do Sarandi. Depois vieram 1000 batalhas, o Maitá e Havaí, um vulto canonizado nos campos de Tuiuti. Da pátria se fez herói, da batalha estrela guia, o mais ilustre soldado da nossa cavalaria.
0: Ah, é, olha só a homenagem do Alamir Longo, que também compôs uma poesia em homenagem ao Osório, ao grande combatente Osório, general, né? General Osório. Que tem homenagens, né, pelo Rio Grande, tem a cidade lá de Osório também, lá pertinho de Tramandaí, né? Bonitaça, meu amigo Max Cícero, como é que tá, Max? Bom dia, bom domingo. É, um abraço grande, meu amigo. Meu amigo Max, o que o Max escreveu aqui? Bom dia, meu amigo Everton. Sei que é chato isso, mas até agora nada de vaca tolada. Manda uma pra nós. Visita especial hoje. A minha amada mãe está aqui. Oh, que coisa boa. Bom domingo a todos. Valeu, Max. Um bom domingo pra ti, meu querido. Meu grande querido Max, seria um abraço grande pro Max, né? E um beijo pra sua mãe. Olha só. Beijo pra senhora aí, vó. Um beijão pra senhora. Muita saúde, né? Muita saúde. É. Ah, tá forte, né? Que coisa boa, né? Abraço grande, né? Eu não conheço a mãe do Max pessoalmente, né? Mas fica aqui o meu carinho, né? Mas eu conheci, né? Meu amigo, pessoa que eu tive a felicidade de conhecer, uma pessoa maravilhosa, uma pessoa que estava sempre brincando, sempre dando risada, conversando com os amigos e fazia umas brincadeiras, o cara tinha que ficar sempre meio de olho, né? Era o meu grande, foi meu grande amigo Heitor Cícero, né? Nosso amigo feio, nosso amigo Heitor, né? Pai do Max, pai do Chico, uma pessoa maravilhosa, né? E não está mais entre a gente, mas deixa saudade porque era pessoa de fundamento, né? Daqueles amigos assim que dói no peito quando a gente lembra. Um abraço aí, meu amigo Max, bom domingo. 11 horas e 2 minutos, 11:02, e a música do Rio Grande continua. Delegado Itachê, daqui a pouquinho tá chegando o nosso intervalo agora, o intervalo das 11, e daqui a pouquinho eu tô de volta trazendo a música do Rio Grande. E quero mandar um recado pro meu amigo Ari Loura, meu amigo Loura, mais homem velho, e aquela vaca atolada, meu galo velho. Ah, pois é, che. A vaca atolada. Nosso amigo, nosso amigo Carlos, pois o Carlos destroncou o braço direito, rapaz, e ficou com as mãos em fiapo de tanto debulhar milho para dar para a terneira, que ia ser a terneira da vaca atolada, né? Da onde ia vir a costela da vaca atolada daquela terneira. Pois, segundo o nosso grande amigo Alceu Antunes, pois o Loura pegou e já matou a terneira, já virou churrasco e nada de vaca atolada até agora. Aí eu disse, mas ô Carlos, e Então vai sobrar pra ti, né? Debuiamio de novo, né? Ele diz, mas de jeito nenhum. Eu desci lá na barra do viado e comprei um debuiador de milho, aqueles que faz ruc, ruc, ruc. É, tu vai colocando a espiga em cima e embaixo, do lado, né? Na frente sai o sabugo, do lado sai o sabugo e o milho vai embaixo. Ele diz, comprei um daqueles lá, mas não quero nem saber. Olha, pode me destroncar o braço e tocar a manivela daquele debuiador de milho. Mas não, que eu vou debuiar. Fiquei com as mãos em tira, rapaz. Deus o livre, nunca mais. Que barbaridade, che. Ô, tio Arilor, é só brincadeira, a gente nem espera mais, né? A gente não. O senhor sabe que o senhor é nosso amigão do coração, né? Viu? Vamos fazer uma vaca atolada agora, chegar o verão aí, né? É, o certo era agora no mês de agosto, né? Um sábado de meio-dia, uma quarta de noite, né? Uma vaca atolada e um chope, viu? E aí dividimos, fizemos no racha, né? Fizemos um racha e tá tudo certo, né? 11 horas e 4 minutos e o nosso nativismo trazendo a música do Rio Grande daqui a pouco. Daqui a pouco eu tô de volta. 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Onze horas, 5 minutos. 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Delegai Tatê, 11 horas e 6 minutos, 11 e 6. E a música do Rio Grande continua, não para, tocando bem alto e bem forte nesse entreveiro, Delegai Tatê, cuidado!

0: 11:06, 11:06, e a música gaúcha num oferecimento da Tornearia Maxistre, Mecânica Pedrassani, do meu amigo Márcio. Mandar um abraço grande do meu amigo Márcio, né? Um bom domingo a todos, né? E ontem nós fomos almoçar lá na Fazenda Candate, né? Lá na linha Gramadinho. Eu e o Pipe e o Burato. E o Márcio já tinha compromisso com a dona Cláudia, né? A dona Cláudia fez uma macarronada no capricho, né? E o Márcio também, senão o Márcio ia lá almoçar com nós também, né? Um abraço grande pro Márcio, pra dona Cláudia, pra família Pedrassani, um baita domingo pra vocês aí. E depois apareceu nosso amigo Valmor, né? Ah, o Valmor apareceu lá na fazenda, candidato lá na Gramadinho também. Bom domingo. Ah, que barbaridade. Aquela costela aqui, costela, hein? Ah, o Burato que comprou a costela. Burato que comprou a costela e o Pipe assou, né? Mas o Pipe é um baita assador de carne, homem. Eu sabia que ele era bom assador, mas o bicho velho. Não. Por mais que às vezes depois o vento quer derrubar as taubinhas da gente, daquelas de cortar carne em cima pra dentro da churrasqueira. Não, mas bicho velho, assador de mão cheia. Meu amigo Pipe, um abraço pra ti, pro Vilmar. Nosso amigo Ivo Guardini, se esquentou as orelhas ontem, meu amigo Ivo, porque falamos sobre você, a saudade é grande, meu querido. Um abraço grande, meu amigo Ivo Guardini. 11:08, nosso amigo Henrique Rockenbach disse o seguinte, o que que disse aqui o Henrique? Ah, o Henrique falou, não falou tanto, falou um pouco só. Refri de framboesa, deve ser o refri do Ad, esse aí, né? Será que o Ad mandou pra ele? Pelos correios, o que que achou? Fala, meu amigo Henrique, bom dia, bom domingo.
1: Bom dia, Macedão, como é que passa, amigo?
0: Tudo bem, certo? Bem demais, bem de bem.
1: Para essas bandas, tchê.
0: Tudo certo.
1: Aqui, familiar reunida. Piazada. Tomando um chimarrãozinho, né? Daquele jeito.
0: Uhum.
1: Um aperitivo.
0: É verdade.
1: Tio Chico, tio Nido, Marcelo, Eder, Marco Antônio, Mariana, o Vicente.
0: Família toda.
1: Um abraço de A a Z pra não esquecer de ninguém, né? Mas sempre tem os que a gente tem que dizer o nome, né?
0: Uhum.
1: Um abraço, pô. O primo Ricardo, né? Deve estar sapecando uma pecuária hoje, né?
0: Sim.
1: Será? O que tu acha?
0: Tomando.
1: Também pros gurizes.
0: Viu o primo Ricardo tomando uma pinga de banana. Escute só o que ele tá tomando, né? Cachaça de bananas. Ele escreveu bananas mesmo aqui. Né? Caninha mom artesanal de banana. Imagina só, meu velho. Se pinga já é bom assim, com banana, então Deus o livre. É, dá laçaço de bom que é, che. Um abraço aí, meu amigo Henrique e o meu amigo. Ah, já deixa eu mandar aqui. Já vou mandar aqui pro. Senão depois eu esqueço. Mandar aqui o abraço que ele mandou. Mandar lá pro Henrique, né? E a pinga de banana, né? Que ele tá. Pinga de banana que ele tá tomando lá, né? Pois é, homem, e aniversário da menina dele lá, foi naquele domingo, não foi domingo passado, foi domingo retrasado, né? E era pra tipo o Marcelo descer lá, tomar chopp, não sei se foram, né? Se não foram, foi de fresco, porque convidados foram pela rádio, inclusive, né, Xê? E tu sabe que lá não tem miséria, lá quando abre barril de chopp é de 70, 80 litros pra cima. É mais ou menos desse jeito, aquele barrilzinho de 50 pra começar os festejos e depois mais um barrilzinho de 30 de reserva lá se precisar, né, Xê? Normalmente aquele também é aberto porque senão estraga, né, Xê? Que barbaridade! Fala, meu amigo Henrique. Tem mais umas prosas do Henrique, não botei ele falar tudo ainda.
1: Também pros gurizes.
0: Uhum.
1: O Ade, pro Isma, pô. Primaz, que começou a beber hoje de novo. Perdemos um. Ideaz aí também. Não me engano, toque pra nós Recuerdos da 28.
0: Mas claro, meu velho. Quer que eu canto pra ti? Já vou cantar agora pra ti aqui um pouquinho. Recuerdos da 28. Nosso amigo Carlos, como é que tá, meu amigo Carlos? Bom dia, bom domingo, Carlos.
2: Não, que fazer rato, mas tá falando em fazer rato. A vaca atolada ali do Ari, não tem que fazer rato.
0: Não?
2: Ele prometeu, ele vai pagar.
0: É verdade,
2: ele tem,
0: né?
2: Ele vai pagar ainda os remédios que eu gastei nas mãos pra curar as mãos, né?
0: E as faixas, as ataduras que tu tinha nas mãos, Carlos? Hein, viu? Tu sabe quem que falou isso aí da vaca atolada? Não, eu tô querendo dar uma mão pro Ari, porque senão não vai sair essa vaca atolada, Carlos. Viu? Mas o Alceu Antunes também disse, ó, ninguém, ele tava empolgado, ele ficou faceiro de ver os amigos, de abraçar os amigos, de estar junto com os amigos, a gente entende isso, né? Mas ele prometeu, o Alceu disse a mesma coisa, viu, Carlos? Mas é que eu gosto demais do Ari, né? Às vezes ele tá... a gente ajuda um pouco também, né, tchê? É verdade. Então, assim, ó, então o chope nós dividimos e a vaca atolada é com ele. O que que tu acha, Carlos? Acho que dava pra ser assim também, né, tchê? Não é fácil, homem velho.
2: Tá louco? A semana inteira com as mãos enfaixadas e coisa, né?
0: Sem poder trabalhar?
2: É, a música fica próxima aí do programa, né?
0: Tá bueno, Carlos? Abraço pra ti, meu amigo Carlos, pra esposa também, pra filha, um bom domingo. Ah, meu amigo Carlos, meu amigo Magione tá lá em Bandeirante, como é que tá, Magione, velho? Bom dia, bom domingo. Bom dia, Everton, tudo certo? Aproveitando o embalo, manda uma música do Mano Lima pra nós aqui em Bandeirante. Bom domingo, tá bueno, Magione? Daqui a pouco tem Mano Lima programado aqui pra nós rodar. Quem mais? Nosso amigo Claércio Natalino Picula. Alô, meu amigo Claércio Natalino, um abraço grande pra ti, meu galo velho. Claércio, e mandou a foto aqui do Samuel, né, que é o guri dele, né? Buenas, Macedão, como é que tá, galo cinza do Rio Grande Amado? Tamo no trecho, rumo às casas. Estamos com tempo para ouvir a história da humanidade, se não uma daquelas histórias que só tu conta. Um abraço e bom domingo. Um abraço grande para o Samuel, que é o guri do Claércio, e para toda a família aí, né? Um baita domingo para vocês aí, né, Che? Asa, meu querido, um abraço, bom domingo. Samuel tá cada vez mais grande, né, Che? É verdade, viu, Samuel? Hoje tu não... Eu ia dizer assim, ó, tu vai brincar, só que é de tardezinha, já tá na hora das crianças se recolher, né? Então tu vai lá jogar no computador, lá, alguma coisa, no celular. Só tu não queira assistir o teu time jogar, que joga hoje às 6 horas da tarde contra o Mirassol, porque não vai dar boa, viu? Que coisa séria! Meu amigo Polacão, não perde um programa. Como é que tá, meu amigo Polacão? Bom dia, um abraço, Polacão. Não, eu sei que tu é gremista, e aí eu também sou, mas não adianta, viu? Ah, hoje contra o Mirassol, já perdemos esses dias e agora é Copa do Brasil. Mirassol vai vir com a faca nos dentes hoje, 6 da tarde, com transmissão aqui na Rádio Top 104 e aqui na Rádio Cedro FM, nas emissoras da Rede PP e pela Rádio Grenal. Você tem transmissão primeiro do jogo do Grêmio e depois do jogo do Internacional. Fala, meu amigo Polacão, bom dia.
3: Aí, Macedo, tudo bom aí, Macedo?
0: Aqui tudo é bem?
3: Polacão.
0: Tudo bem?
3: Quiosque, tomando uma Rhine, vem caprichadinha. Me manda uma música aí pra mim aí do Boitaca.
0: Tá bueno?
3: Pra mim e pra minha família, tu aí tá assistindo,
0: tá,
3: aí.
0: Tá legal.
3: O teu horário aí, tá bom?
0: Valeu.
3: Um abraço e um beijo. Até de tardezinha, 6 horas. Vamos ganhar hoje. Hoje nós vamos ganhar.
0: Tomara.
3: Hoje o Renato volta pro Grêmio.
0: É.
3: Valeu, um abraço e um bom domingo.
0: Abraço, Polacão. Um abraço pra ti, pra tua esposa, pros guri, pra família, pros guri e pras nora também, né, Che? Polacão, um abraço grande, bom domingo. Quem mais acompanhando o nosso nativismo? Meu amigo Jair. Alô, meu amigo Jair Batista, como é que tá, meu galo velho? Bom dia, bom domingo. Faltou tu lá no Bar do Milagre ontem. Pois é, me falaram que tu tava trabalhando, mas ele não é de trabalhar no sábado. Não, mas esse sábado parece que ele tava trabalhando. Mas que coisa séria. Abraço, meu amigo Jair.
4: Opa, bom dia, meu amigo Everton. Tudo certo por aí,
0: meu querido? Tudo bem, meu amigão?
4: Estamos aí numa pecuariazinha e quero pedir uma música pra ti, da tua escolha aí, meu querido.
0: Valeu. A próxima?
4: Tava eu, a Dona Maria. Dona Maria, minha sogra, minha cunhada. E um grande abraço a todos.
0: Valeu.
4: E um grande abraço pro nosso amigo Buratão.
0: Valeu. Falemos sobre você ontem lá também, lá no Milagre, meu amigo. Um abraço grande. Fazia dias que não ia no Milagre, né? Tava com saudade dos amigos lá do Bar do Milagre, da nossa amiga Lorena, de todo esse povo querido, né? Nosso amigo mineiro, que o pessoal acha que é baiano, né? Não é. Ele é mineiro, ele é de Minas, né? Mas, bicho velho, ele é de Juiz de Fora. Nosso amigo Claércio, que tal? Né? Pior que... Pior que nem quer saber de computador e celular. Já é perdido pelo Grêmio. Que coisa, né? O Samuel, o gurizinho do Claércio, né? Não, mas gremista assiste na boa e na ruim, né? É bom a gente... essas partes ruins, ainda mais quando é criança, assim, né? Tem torcedores, tem guris, né? Tem a garotada aí, tem uns que às vezes eles trocam de time, né? Às vezes eles mudam de time quando o time deles tá. Se o pai não fica firme ali, não, filho, vamos torcer. Não tá bom, mas daqui uns dias vai melhorar. Tem uns que até trocam de time, né? Mas eram os momentos de dificuldade que aparece. Tchê, quem mais? Bom dia, Everton Macedo. Bom dia a todos os ouvintes. Aqui quem fala é a Daniele. Manda um abraço pro meu pai, Ademar, que está viajando, está na peleia, está viajando. E dizer que faltou ele no churrasco de domingo. Um grande abraço da sua filha e da sua neta Milena. Valeu, um bom domingo para Daniele também. Meu amigo Joca, não perde um programa. Bom dia, tudo bem, meu nobre amigo? Assando uma carne para a mulher e a piazada. Toca Ainda Existe o Lugar, João Chagas Leite. Forte abraço. Valeu, meu amigo Joca. Um bom domingo pro Joca, um dos maiores pescadores do Rio Uruguai. Não dá para dizer que é o maior, porque o Pipe está escutando e o Pipe é o maior mesmo. Aí é ali, é de fundamento. Viu, Che? Um abraço grande pra ti aí, meu querido. Bom domingo, Joca. Meu amigo Rodrigo Flores Kupski. Bom domingo. Azar, Rodrigão. Como é que tá, meu galo velho? Bem de bem. Tá chegando José Cláudio Machado pra cantar no Nativismo.
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2: Tchê, é o nosso nativismo. Daqui a pouquinho tem mais música chegando. Quem tá ouvindo a gente lá em Florianópolis é o nosso amigo Idalécio da Costa. Como é que tá, tchê, Idalécio? Bom dia, bom domingo.
3: Ô, meu amigo, bom dia.
2: Bom dia.
3: Bom dia, obrigado pelo retorno. É, quero pedir uma música, pode ser um baitaca?
2: Pode.
3: É, oferecer pra minha mãe que mora no Cedro aí, Dona Marli da Costa, tá? É o Idalécio da Costa aqui de Florianópolis, tá? Oferecendo pra minha mãe e pra todos meus amigos aí do Cedro aí, tá bom? Obrigado, um abraço pra vocês.
2: Valeu, um abraço pro nosso amigo Idalécio lá em Florianópolis, acompanhando o nosso nativismo e a programação toda da Rádio Cedro. Ele acompanha durante a semana, todos os dias, né? Diz que a Alexa dele lá, eles quando ele fala Cedro, às vezes ele diz, ah, tô com saudade do Cedro, tô com saudade da minha mãe lá do Cedro. A Alexa já na hora, ela já liga na rádio, né? Ah, tá acostumada essa Alexa. Um abraço, meu amigo Rodrigo Flores Kupski. Como é que tá, meu amigo Kiko? Bom dia, bom domingo.
4: Bem de bem, che?
2: Bem de bem.
4: Tudo bem, não?
2: Bom demais.
4: Che?
2: Hã? Me conte.
4: Eu não gosto do Polacão. Falo em rede mundial. É muito sarna aquele cabeçudo.
2: É?
4: Agora, o que ele tem de bom é ser gremista. Eu admiro ele. Não tem que falar hoje. 3-0 pra nós.
2: É. Tomara.
4: Toca com pico humano os galpão. Se te sobe um rato de tempo, que nem eu sempre te falo.
2: Claro.
4: E mande pra todo mundo aí. Todo mundo. Eu de AZ é difícil de falar porque tem uns nomes meio esquisitos hoje em dia, e Porco Dilma, Puad, o Isma, o Pequeno Henrique, ninguém de Chau Chau. Vamos atorando no meio. Se não puder tomar, se ligamos na cara.
2: Que barbaridade. Abraço, Gaúcho. Bom domingo. Meu amigo Gaúcho, não perde um programa lá na cidade de Marau, no Rio Grande do Sul. Está ouvindo a gente nosso amigo Edgar. Bom dia. Bom domingo a todos. Valeu, Edgar. Um abraço pra ti e pra tua querida família aí na cidade de Marau. Como é que tá, meu amigo Edgar? Azar, bicho velho. Um abraço grande pra ti. Um bom domingo, Edgar. A música do Rio Grande continua. Quem canta no nativismo agora? Agora, não, daqui a pouco. Né? Daqui a pouco tem o Mano Lima. Essa música que eu vou trazer do Mano Lima é uma música linda, é uma música nova. Quer dizer, não é desse ano, mas é uma música que foi lançada em 2022. E o nome da música é Xuxexo. Xuxexo é o nome da música. É uma música que Xuxexo é o nome de um potrinho que ele tinha lá na fazenda. É muito linda a música. Mano Lima, Xuxexo, daqui a pouco tá rodando. Para quem gosta do Mano Lima, é uma música com a letra muito bonita. Daqui a pouco tá chegando. Tá bueno?

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0: 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Mecânica Houston, na BR-163, fone 3643-0030. 11 horas e 38 minutos, 11h38, e a música do Rio Grande continua tocando bem alto e bem forte, che. Nosso amigo Edgar diz que lá por Marau tá uma ventania que Deus o livre. Pois é, ontem tava aqui assim também, né? Com bastante vento e de noite veio chuva, né? Despejou água, che. Um abraço, bom dia, bom domingo. Meu amigo Paulo Roberto Cucarolo, como é que tá, meu amigo Cuca? Bom dia, bom domingo, che. Ah, meu amigo Cuca.
1: Bom dia, Everton. Bom dia, ouvintes da rádio.
0: Como é que tá?
1: Aí, todo domingo.
0: Bom!
1: A gente não perde esse programa, nem que nós temos aqui na Barranca do Uruguai, ó.
0: Oh, coisa linda.
1: O Uruguai, velho, tá bufando ainda, tá meio alto. Daqui a pouco vai sair um churrasquito aqui.
0: Oh, coisa boa.
1: E falando de pescaria, vou falar uma coisa.
0: Hã?
1: Não tem joca, não tem. Esses caras aí não pescam
0: porra
1: nenhuma. Olha, o Pipe, por exemplo, nós vamos pescar com ele, mas aí assim, ó. Se vai pescar, se pegar um peixe mais que ele, fica bravo, ele se incomoda.
0: Uhum.
1: Vai ser um pescador profissional, muito mais que esses caras aí.
0: Valeu,
1: Everton. Bom domingo a todos!
0: Valeu, um abraço, meu amigo Cuca. E é verdade mesmo, Cuca, tu é muito mais pescador que o Pipe. Ô, legal, Itachê, quem mais acompanhando o nosso nativismo?
2: Meu amigo Mário Miguel da Lavecchia, como é que tá, meu amigo Mário? Bom dia, Macedo, bom dia para os teus ouvintes. Hoje é um dia especial para minha sogra, mãe da patroa e vó das minhas meninas, 80 anos. Visita também do pessoal de Rodeio Bonito, o primo Clodoaldo e família. Toca para ela a música Primavera Pampiana, 80 anos. Feliz aniversário, então, para a dona Elide. Dona Elide, que é a sogra do Mário. Feliz aniversário para ela, 80 anos. Que data maravilhosa. Um feliz aniversário para a senhora, dona Elide. Bom domingo.

0: O Miro Saldanha canta então Primavera Pampiana. Vai pra Dona Elide pelo seu aniversário. Felicidades, muitos anos de vida.
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0: Alô, Dona Elide, um bom domingo pra senhora e um feliz aniversário.

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1: Joca Martins e os Recuerdos da 28, aqui no nosso entreveiro de gaita, che. Bom domingo, che. Delegaita, bom dia. Começa a ficar velho, ficam diferentes. Pois é, o nosso amigo Daniel, um abraço pra ele. Em riqueza, nosso amigo Fernando Bordignon tá nos ouvindo. Um abraço, bom dia, bom domingo. Que achou, hein? É, o Daniel agora com... um cachorro, como é que é? É um, esse aqui, é, eu acho que é um Spitz alemão esse aí, né? É um Spitz alemão, né? Um Bob Collie pequenininho. Que coisa séria, che. É verdade, né? E aqui achou? Nosso amigo Daniel, que agora, diversão dele é levar o pet, é levar o...

0: Bom domingo, Tchê. Quem mais? A dona Elmira, Tereza Macedo Pereira. Bom dia, filho. Estou aqui na Ides e no Chico. Vou almoçar com eles. Mande a música Desassossegos. Beijos para vocês três. Obrigado. Bom domingo. Quem mais? Bernardo. Alô, meu amigo Bernardo. Bernardo tá lá no Paraguai, Xê. Um abraço grande pro Bernardo. Tá estudando, né, Xê? Um abraço aí, Bernardo. Como é que tá? Bom dia, B.
1: Ô, Everton, bom dia. Tudo certo?
0: Bom dia, tudo bem?
1: Tô aqui no Paraguai, escutando o programa.
0: Que legal.
1: E aproveitar, já que estamos aí, queria pedir uma música pro pai e pro tio Ike, que estão lá no quiosque lá. Se puder tocar um pito, agradeceria aí. Valeu, Everton. Bom dia.
0: Valeu, um abraço, Bernardo. Bernardo, nosso futuro doutor, nosso futuro médico, tá lá no Paraguai, tá lá estudando. Um abraço grande para ele. Um bom domingo. Quem mais? Meu amigo Darcy da Playgrill. Como é que tá, Darcy? Bom dia, meu irmão. Bom domingo.
2: Bom dia, meu amigo Everton.
0: Tudo bem?
2: Everton, como é que tá? Estamos aqui na casa do meu irmão, Davi Cavalheiro. Viemos aí comer uma carne e comemorar o aniversário aí, na verdade.
0: Um abraço grande pro Davi. Alô, Davi, bom domingo.
2: Na semana, na segunda-feira, aí o Daniel, o afilhado Daniel, estará colhendo mais um cravo no Jardim da Vida.
0: Tá bueno.
2: Aniversário, segurizote aí. E tamo aí, então, antecipando essa festiva aí, degustar um churrasco caprichado. E pedir uma música aí pro amigo, interpretada por Oswaldir e Carlos Magrão, um pito. Toca pra nós aí, meu amigo.
0: Claro.
2: Amém, um abraço.
0: Valeu. Ficamos
2: todos com Deus.
0: Amém.
2: Everton, e continua a promoção dos Darcy aí.
0: É.
2: Tá? Mas essa semana aí o pessoal entrando em contato aí com o programa,
0: tá
2: deixando o nome aí, e pode estar entrando em contato conosco. Tá pra essa semana, até final de semana que vem aí, pro Dia dos Pais, ele já tá indo fazendo carne nessas grelhas aí.
0: Tá bueno, então.
2: Seja ela ou seja ele, Darcy com I ou com Y, tá ganhando aí, acima de 47 anos, uma grelha em material inox. Fechou, meu amigo?
0: Valeu! Olha só, tá valendo a promoção da Playgrill, hein? 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É a promoção Dia dos Pais da Playgrill, mas que coisa séria, pode promoção boa nisso, Xê. 11h58, meu amigo Vilmar Milani, não perde um programa. Alô, meu amigo Rogério, bom dia, Galdério. É, não mando áudio, me manda um abraço para a sogra do Mário e para minha cunhada Joselita e Gervásio, que é visita hoje. Todos os ouvintes, um beijo no coração de todos. Valeu, Rogério. Um abraço para o Rogério de Carvalho, lá em Joinville. E está homenageando a dona Elide, que está de aniversário hoje, que é a sogra do nosso amigo Mário Miguel Dalla Vecchia. Quem mais acompanhando o nosso nativismo? Nosso amigo Feu Macholo. Bom dia, Everton. Temo na barranca do Rio Uruguai, em Caiçara. Manda um abraço para nós aqui. O Arno e o Casagrande, aquele abraço a todos. Um abraço então aí pro Feu Macholo, um abraço pro Arno e também pro Casagrande, o pessoal que tá lá pescando na barranca do Uruguai, lá no município de Caiçara, no Rio Grande do Sul. Um abraço grande para vocês aí, Xê.

0: Nosso amigo Vilmar Milani não perde um programa. Bom dia, Everton. Hoje o dia é todo especial para minha esposa Ana, que está de aniversário. Toca para ela parabéns crioulo do Wilson Paim. Valeu, obrigado pela participação. Nosso amigo Fernando Burdignon em Riqueza. Alô, Fernando, um abraço, bom domingo. Quem mais? Ah, aqui já mandou, né? Já mandou aqui a identidade aqui. Né? Deixa eu ver como é que é o nome do Darcy Miguel Rockenbach. Eu achei que era brincadeira lá quando o nosso amigo... Não, já ganhou a grelha da Play Grill, né? Darcy Miguel Rockenbach. É, já ganhou a grelha, o Miguel, todo mundo chama de Miguel, né? Todo mundo chama de Miguel. Mas é Darcy Miguel, não ganhou? Ganhou a grelha, tá ganho. Já tinha ganhado domingo passado, né? Domingo passado. Então tá bueno. Quem mais? Pode ser uma música do Porca Véia, né? Tá pedindo uma música do Porca Véia, a Daniele. Nosso amigo Rafael Cassol, bom dia, amigão. Um excelente domingo a todos os ouvintes do Nativismo. Abração. Valeu, meu amigo Rafael Cassol. Não perde um programa, Rafa, né? É Rafael Darcy Cassol também. Se fosse Darcy, ia ganhar uma grelha. Sem sorteio, sem nada, né, Gê? Que coisa séria.
1: Nessa época o homem tava meio inchadinho, né? Uhum. Sabe por quê, né?
0: Pois é.
1: E o Ricardão toma as pingas de banana lá pra evitar cãibra, cara. O bicho é esperto, né?
0: Tu vê só, Gê. Tá bueno demais. A música do Rio Grande, tocando bem alto e bem forte. Um bom domingo, tchê.

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1: 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Meio-dia e 7 minutos. 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

0: Bom dia, bom domingo. É o Nativismo, a música do Rio Grande, tchê.
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0: Quem tá ouvindo a gente lá na cidade de Maravilha é o Los, nascido em Palmeira das Missões. Esse é gaúcho dos quatro costados. Um abraço grande pro Los, não perde um programa, tá sempre acompanhando a gente. Los, hoje é o primeiro dia que tu me manda mensagem, viu, che? Nunca tinha recebido mensagem tu aqui, não lembro, pelo menos, né? E se mandou, não é por esse número, que fica registrado aqui quando vem a mensagem. Mas agradeço de verdade a tua mensagem aqui, o nosso amigo Los, lá de Maravilha. E mandou um recadito mais ou menos desse jeito.
3: E daí o Najar é aquele que te manda o...
0: O Najar de Tigrinhos?
3: Que pede música e mora no Tigrinho.
0: Uhum.
3: Conheço muito bem. Então seu programa é muito bom, é um programa gauchesco e verdadeiro.
0: Muito obrigado, Pia Velho.
3: Eu sou Louça de Maravilha, moro aqui, ó, 70 anos.
0: Vai, Eduardo.
3: Daí, se quiser... mandar um chasque aí pra gente.
0: A próxima é pra ti, bicho velho.
3: Sou seu ouvinte.
0: Que bom.
3: De todos os domingos.
0: Ficamos faceiros.
3: De Palmeiras das Missões.
0: É, é, galo velho. Um abraço grande aí pro nosso amigo Luz. Valeu, um abraço aí, um bom domingo pro Luz. Não perde um programa, né, Gê?
4: Bom dia, Marcelo. Já mandei uns quantos áudios.
0: Bom dia, um abraço grande pro nosso amigo Luz. Daqui a pouco tem música pra ele. Nosso amigo Ricardo, como é que tá o Ricardo? É, fez aquela costela na... Eu ia dizer que era costela na forma, não, ele assou no... Botou na churrasqueira lá, né? Na churrasqueira. Mas olha só, rapaz, olha a boia de fundamento, né? Costela, aquela costela de gado, coisa de primeira. Pastel, mais uma... Uma fornada de pastel, homem velho. Pastel frito, sopa, ai, oh, coisa bem boa. Aquela boia de fundamento de domingo, né, che? E aqueles pastel do cara comer só uns dois ou três, né? Um abraço e bom domingo, che. Quem tá de aniversário hoje é a esposa do nosso amigo Vilmar, né? Deixa eu ver aqui, deixa eu descer aqui quem é que tá de aniversário hoje. Aqui, hoje... A esposa, a Ana, que é a esposa do Vilmar Milani, tá de aniversário. Então, parabéns, crioulo do Wilson Paim, que nós vamos mandar para ela, né? Nosso amigo Boleslau Kowalski, também, o polaco, tá de aniversário. Daqui a pouquinho nós vamos chegar lá na fazenda do polaco também, engraxar o bigode. Mais tarde, chegamos mais tarde um pouquinho, né? Mas não tem problema. O importante é a intenção. E no domingo nós estamos trabalhando, inclusive. Meio-dia e 11 agora. Tá chegando o parabéns crioulo do Wilson Paim.

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Louco de especial então, che.

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Oh!

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1: Que achou, Xê? É o Márcio Correia, Nega Mosquita. Mas é, Márcio Correia, velho. Canta bem o Márcio Correia. Quem ganhou a grelha é o Darcy Frison. Ah, que Darcy João Frison ganhou uma grelha também da Playgrill, né? Um abraço grande. Já mandei a fotografia lá pro nosso amigo Darcy, lá da Playgrill, né? Já tá lá, né? O Darcy José Vergani, nós vamos combinar que ele vai buscar direto lá na Playgrill, né? Certa entrega lá com o Darcy, né? Com o Darcy, acerta com o Darcy. Mas que barbaridade, che. Aqui a promoção é ao vivo, assim, né, che? Ei, Darcy, um abraço aí. Vou falar de novo aqui, então, ó. Promoção, baita promoção da Playgrill, promoção de Dia dos Pais. 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
1: O Joca disse, meu nome é Joca Darcy. Joca, tu pediu, ainda existe um lugar, meu nobre. Daqui a pouquinho tá tocando a tua música aqui, viu, che? Paulo Roberto, eu vou anunciar as músicas que eu vou tocar aqui, ó. Lisandro Amaral com Picumã dos Fogões pro nosso amigo Gaúcho. Wilson Painha, ainda existe o lugar, pedido do nosso amigo Joca. João Chagas Leite, amigos do Rio Uruguai, vai pro nosso amigo Paulo Roberto com Carolo e para todos os amigos que estão pescando com ele aí na barranca do Rio Uruguai, aí em Itapiranga. Um abraço grande. Depois tem o Miguel Bica cantando Guaçupiano, vai pro nosso amigo Feu Macholo, que tá lá em Caiçara, no Rio Grande, tá lá pescando também, o Galo Velho, ele e os amigos que estão lá, né? Quem é que tá aí contigo, Feu? Tem o Casagrande, né? Tem o Casagrande, deixa eu ver se eu descubro aqui quem é que tá lá com o Feu. Tem o Casagrande e o Arno, estão pescando lá, um abraço grande para eles. A música Guaçupiano vai para eles. Baitaca Castração Apialo vai pro rapaz lá de... lá o da Costa, lá de Florianópolis, pediu uma do Baitaca. Também pro nosso amigo... o homem da erva, né? O homem da erva que tá sempre aqui trazendo erva para nós aqui na rádio, né? Um abraço grande para ele. Seu Isidério também pediu música, mandamos música pro seu Isidério. Já rodou aí o botamos o áudio do seu Isidério, o seu Damásio Urbans, que pediu uma do Baitaca, nós vamos tocar para ele. Todo esse povo em geral atendendo os pedidos aqui, viu, Che? Uma música atrás da outra. Depois tem Perfil Gaúcho do Miro Saldanha, o nosso amigo Fernando lá de Riqueza, Querência Amada do Teixeira e assim por diante. Só música boa, só música de fundamento, Che.
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1: O Ricardo também disse que o nome dele é Ricardo Darcy Chol. Louco de vontade de ganhar uma grelha. Abraço, Ricardo. Nosso amigo Rogério. Bem que você podia tocar Amigos do Ademar Pereira. Claro, vamos programar aqui, ó. Vamos programar lá pelas 10h20, pela 1h25 mais ou menos. Vai tocar a música Valorizado, que é linda demais, que fala dos amigos, né? Valorizado. Essa música é bonita mesmo. Pedido do nosso amigo Rogério, um abraço grande para ele. Tão valorizado lá pelas 10h25, 10h29, né? 10h25, 10h20, aqui tá parecendo que vai tocar as 10h29, né?
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1: Que barbaridade! Esse cavalo, Deus o livre!
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0: Quem cuida o rio sem pretensão.
1: Nosso amigo Evonir, como é que tá, meu amigo Evonir? Bom dia, bom domingo.
2: E aí, Macedão, bom dia, homem. Tudo certo?
1: Bom demais.
2: Manda a próxima música aí. Hoje é pra mim, né? Que eu tô sozinho em casa, né?
1: É, um abraço aí, meu amigão.
2: Pedrão velho, fui lá em Porto Alegre, né?
1: Olha só.
2: Aí a mulher foi pra Xundiaí, lá na cunhada, né? Tão de férias.
1: Bueno demais.
2: A cunhada convidou o alemão pra ir lá. O alemão vem comer uma carninha. O alemão disse: oxe, o alemão não bode, né? Ele tá atrapalhando.
1: É, beleza, compromisso, né? Aí. Valeu.
2: O nosso amigo o Ademar River, né?
1: Sim.
2: Ele tá na escuta, né? Tu viu? Tá lá pro Nortão lá.
1: Gianecchini?
2: O Ismael e. Pro. Pra turma do grupo aí, beleza? Pro Henrique aí, pro Gaúcho.
1: Valeu.
2: E pra todo mundo que tá na escuta aí, beleza?
1: Um abraço, meu amigão.
2: Aí a costela tá no fogo do mesmo jeito, né?
1: Bueno demais, valeu. Quem mais acompanhando o nosso nativismo aqui? O Darcy Schaeffer. Alô, Darcy Schaeffer. O Darcy Schaeffer em São Miguel também. Darcy Daniel Schaeffer também ganhou aí a... E é de 1959, né? Aí, já passou, né? Já passou faz tempo dos 47, né? Também ganhou também o grilo aqui. Quem mais? Nosso amigo Vando. Everton, o Vando, manda para nós, criado em Galpão dos Serranos. Um abraço grande aí pro Vando, um bom domingo. Quem mais acompanhando o nosso nativismo aqui? Nosso amigo Ed Carlos, não perde um programa. Um abraço, bom domingo.

0: a foto do documento, né? Manda a foto do documento aqui. Já ganha uma grelha em inox da Play Grill. Promoção Dia dos Pais. 991-97-4572. 991-97-4572. Tá bueno? Show! É legal demais, che. Ó o João Chagas Leite. Cantando essa música linda demais, né? Eu entrei no meio da música aí pra fazer esses pedidos também.
1: Cada pesqueiro tem histórias e lembranças.

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1: Pois buenas, indiada. Contar um caso do tio Juvencio. O tio Juvencio, uns tempos atrás, índio velho coiudo do Rio Grande, resolveu aprender a ler e escrever. O animal velho analfabeto até os 70 anos de idade inventou de fazer o tal de curso madureza por correspondência. E desse jeito fez o ginásio. Pois daí, aprendeu a emparcerar umas letrinhas aqui, outras ali. E como gostava muito de história, começou a ler a Bíblia. Leu a história da Revolução Farroupilha, a história da Guerra do Paraguai. E aí as ideias se embaralharam tudo na cabeça do animal velho, mas ele já se achou em condição de contar uns causos sobre o assunto. Imagina só, o velho pegou Revolução Farroupilha, Guerra do Paraguai e a Bíblia. Inclusive ele recebeu uma dica de um professor muito letrado que morava perto da casa dele, na comunidade. E ele disse: não, eu quero saber um pouco mais do que aconteceu. Ele disse: não, o surgimento da humanidade, o senhor lê a Bíblia, lê isso, lê aquilo. E deu as dicas para ele. Pois o velho, louco de pachola, para mostrar que tinha ficado um pouco letrado, reuniu toda a fiarada, os netos, bisnetos, os vizinhos, e começou mais ou menos assim: pois olha, meus filhos, naquele tempo o mundo velho era um gramadão só, uma estância sem porteiro e sem aramado, não tinha nem cerca nem corredor. O primeiro vivente que inventou despichar um fio de arame foi um tal de Abel, e já entrou em desconformidade com um tal de Caim, um índio muito brabo, e esse Caim tracou uma facada nas costelas dele e já não deu mais certo. Pois daí o Caim, ameaçado de processo e ofensa, se banjou para o Uruguai, e lá encontrou um tal de Noé, um velho barceiro que fazia uns contrabando atravessando o rio Uruguai. E daí ficou uns tempos na estância do velho, do outro lado do rio, e apaixonou-se pela filha do velho, uma tal de Sara. Acabou se casando com a tal de Sara, com quem teve dois filhos e uma filha. Um dos filhos é o tal de Bento Gonçalves da Silva, que mais tarde veio a ser o presidente da República da Palestina. O outro filho, o tal de Honório Lemos, um guerreiro de mão cheia, ajudou Pinto Bandeira na grande batalha da tomada da Bastilha. E a filha foi a desgraça da família. Pois não é que a desgracida se transformou em China de corredor, o que foi um desgosto muito grande pro velho Noé, que ficou triste por demais. A desgracida se chamava Maria Madalena. Pois estava tudo quieto por esse mundão sem aramado, até que um dia um coronel uruguaio, um tal de Golias, invadiu a vila de São Gabriel com 40 castelhanos mais ou menos. Foi uma judiaria que fizeram. Mataram todo mundo, degolaram meia dúzia, e depois da vila dominada, puxaram uma gaitinha 8 socos e fizeram o mulherio dançar tudo pelado. E a coisa ia ficar assim mesmo se não fosse um tal de Cabo Wilson ter se passado pelos Maragato, que estava acampado do outro lado da sanga, o tal de Rio Jordão. Pois se viram comandado pelo um tal de Major Salomão, um índio velho de cabelo nas ventas, brabo que era um tigre, e dizia que, pelo menos dizem que era namorador, uma coisa de louco. Dizem que onde o índio velho apeava, deixava um filho feito, e como animal vivia apeando, encheu esse mundo de filho. Os tal de judeu, que depois morreram quase tudo matado pelo tal de Sargento Hitler na Guerra do Contestado. Bueno, mas como nesse meio tempo o coronel Golias recebeu um reforço de uns 150 homens, de um tal de general argentino, tal de Júlio César Romano, então resistiram bravamente à tropa do Major Salomão. E o velho de tio Juvencio contando o caos e misturando tudo as conversas. Bueno, continua o tio Juvencio. Aquilo foi uma sangueira só, uma batalha das piores já vistas nesse mundão velho. De São Gabriel a Jerusalém nunca tinha se visto uma coisa tão feia. Foi um turumbambo de bala, foi a coisa mais feia, tiro pra cá, tiro pra lá. Sem falar dos lanceiros do Ponche Verde, que eram os demônios com a espada, daga, facão. Pai, foi uma coisa muito feia, mais feio que trote de vaca lançante abaixo. Foi uma semana de balaço. E nessa peleia que morreu uma mulher muito valente, uma tal de Joana d'Arc, que por sinal era amante do Major Salomão. E também morreu nessa peleia um tal de Nego Carvalho, índio velho muito valente, macho uma barbaridade. Dizem que ele degolou 300 espartanos no combate do Seival. No local da degola foi uma sangueira tão grande que Nego Carvalho saiu atolado até o joelho mais ou menos de sangue. E por causa disso esse local da degola ficou chamado Capão do Mar Vermelho. Nesse mesmo combate também degolaram um general romano chamado Solano Lopes. Diz que veio se fresquear lá e passaram uma faquinha no pescoço dele. Também mataram nesse episódio 3 padres capuchinhos, que depois viram a ser chamado de santo, vieram a ser chamado de santo. São Pedro, São Paulo e Santo Onofre Pires. Esse ficou mais ou menos meio mal e depois morreu. Outro que ficou morto, não morto, foi o São Judas Tadeu, porque não acreditou nas balas que vinham pro lado dele e ficou feio isso também. Depois desse combate medonho, o coronel Golias fugiu e continuou assaltando as estâncias de toda a Babilônia, que ia desde o Rio Pardo até Israel. Numa feita, o animal foi assaltar uma estância lá em Bagé, e um piazito carreteiro de uns 12 anos mais ou menos, um tal de Davi, deu um bodocaço nos beiços dele, pois o Golias tonchou e caiu. E foi para cima do major com uma xeringuinha dessas de capa-gato, cortou o pescoço do animal. Foi o fim do coronel Golias. Bueno, nesse meio tempo o coronel Davi Canabarro se pegou meio mal no Cerro dos Porongos e foi atacado de surpresa por um tal de Alexandre o Grande, que tinha um cavalo que tinha nome de Bucéfalos. Um cavalo bom de andar, um cavalo que era uma loucura. Mas o Davi Canabarro foi pego de surpresa. Ele teve que fugir com as tropas dele e pegar uma chuvarada pela frente. Foi a coisa mais feia do mundo. Olha, foi 6 meses de chuva direto. Foi um tendel d'água. É chuva daquelas brabas de cachorro beber água de pé no quinto degrau. E o índio velho pescar jundiá em cima dos morros. O Rio Grande Velho transbordou tudo. Transbordou rio, virou mar. Era rio Ibiqui se encontrando com o rio Uruguai, cerro acima. Era rio Santa Maria se encontrando com o rio das Antas. Era coisa muito feia. Virou um mar de meu Deus. Uma chuva muito forte, que depois vieram chamar de dilúvio. Se não fosse o velho balseiro Noé fazer um barco muito grande, a tal de arca, e passou recolhendo toda aquela indiada desgramada, os que estavam se afogando, os que não estavam e tal. Mas deixa estar que depois, quando baixou aquelas águas, aquele aguaril medonho, essa barca do Noé se pegou a atolar num banhadal ali perto de Viamão. Se não fosse o coronel Pilatos ir com 300 juntas de boi lá desatolar esses loucos, pois os animais estavam lá atolados até hoje com a tal de arca do Noé. Pois aí, quando saíram dali daquele atolador, foram atacados por um tal de coronel Moisés, que diz que vivia falando com Deus. E o Moisés se prevaleceu com os miseráveis, pois estavam tudo morto de fome, com sede, e foi uma judiaria. Os que não fugiram mataram, prenderam. O Davi Canabarro, miserável, crucificaram no meio de 2 abjetários, o tal de Jesus Cristo e o tal de Barrabás. Foi uma barbaridade o que fizeram. Mas foi mais ou menos nessa época que as tropas do general Galileu Galilei se encontravam acampada para os lados do Alegrete, e um subordinado seu vivente chamado Calígula, que gostava por demais de uma farra na zona. O filho da puta se resolveu se entreverar com a meia dúzia de parceiro e se escaparam para o Chinaredo, uma zona muito famosa que tinha lá no Alegrete, o tal de Jardim Suspensos da Babilônia. E a farra corria solto, o Chinaredo a bola a pé, e o companheiro do general Calígula, o cabo Cristóvão Colombo, se desentendeu-se com um peão chamado Perovais. E olha que a peleia foi grande. Foi um desastre, aquilo foi um horror. Mataram inclusive a dona da zona, tal de Dalila. Feriram mais umas outras mulheres e uma outra famosa e bonita que fazia ponto ali, uma chinoca muito linda, uma tal de Cleópatra. Balharam 3 padres e o monge Atanásio, o Monsenhor Caifás e também o padre Roque Gonzalez, que acabou morrendo por motivo dos ferimentos e se tornou nome de cidade no Egito, depois mais tarde. Mas foi nesse meio tempo que aconteceu o famoso combate do Riachuelo, que o general Neto soube que um sobrinho dele, o tal de Brutus, estava traindo ele e mandando informação para os contrários. O tal de general Átila, que era chefe das forças contrárias, o tal de Troiano. O tenente Brutus tinha se vendido por 30 dinheiros e um cavalo puro sangue inglês. Foi aí que o Neto disse aquela famosa frase: até tu, Brutus. Mas foi mais ou menos nessa época que a cidade de Jericó foi invadida pelas forças do general Sepete Araju, que, vendo a possibilidade de derrubar as muralhas, mandou o coronel Giuseppe Garibaldi voltear ao redor da cidade com uma tropa de 500 índios charrua e mais duas caravelas. E eles fizeram uma volteada, ficaram 7 dias volteando, cada dia com uma mulher. Foi a volta das 7 mulheres. E tinha o Cabo Nero que tocava um toque de atacar e de voltar, atacar e voltar, atacar e voltar. Esse tal de Cabo Nero diz que era até meio putote, inclusive. Mas muito bom corneteiro, e como por milagre, no 7º dia, caíram as muralhas, tudo, e a cidade caiu nas mãos do Sepete Araju, sem dar um único tiro. E o Cabo Nero, por sua treta, pregou-lhe fogo na cidade. Mas foi aí que o general Gomercindo Saraiva assinou o Tratado de Tordesilhas com a rainha de Portugal, a tal de Anita Garibaldi, que era amigada com uma tal de Cleópatra. E aí, a paz reinou para sempre nesses campos de meu Deus. Tenho dito.
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Mateando, às vezes solito e bombeando para essas coxilhas. E pro verde das flechilhas que tremula mansamente, enxergo ali nossa gente no meio da polvadeira. Vejo lança e boleadeira e um pobre tauro estropiado em cada marco cravado nas linhas dessa fronteira. Mas nem tudo nessas plagas foi assim tão sossegado. Cada marco levantado por essa pampa gaúcha foi socado com garrucha por nossos antecessores, índios guapos peleadores, que sem fazer peditório varreram do território a saga dos invasores. E se vão meus pensamentos rumbeando tempos passados, e encontro ali entreverados, num tempo não tão distante, negro, índio e imigrante, por essa campanha e serra, peleando na mesma guerra, sem nunca afrouxar o garrão, de lança firme na mão, na defesa dessa terra. E pelos campos da história recorro e acho a verdade, que essa nossa liberdade não se ganhou de regalo. Foi a pata de cavalo, ferro branco e chumbo quente. Não foi assim de repente que brotou e veio do nada, pois ela foi falquejada com sangue de nossa gente. Mil tauras continentinos caíram sem dar um berro, tombaram trançando ferro na incerteza da peleia. E quanta escaramuça feia para botar esses marcos em pé, como a saga desse pé na redução missioneira e a covardia estrangeira nos campos de Caiboté. E a quem pensa que esses marcos não tem ninguém de posteiro, que atire o laço primeiro, mas sem perder a bolada, pois se errar a negaciada e meio se enredar na espora, vai se extraviar campo fora, perdendo o rumo do povo. É só duvidar de novo da gauchada de agora. Cada marco de fronteira cravado nessa divisa é um vulto que simboliza uma epopeia guerreira. É a mais antiga porteira erguida no descampado. É um velho troféu sagrado que guarda um rastro de glória de um povo que tem história e orgulho do seu passado. Por isso que quando cruzo ante um marco divisório, como pompa de velório vou apeando do cavalo, tirando o chapéu me calo e faço uma reza inteira, pois vejo ali uma trincheira e enxergo um tauro estropiado em cada marco cravado nas linhas dessa fronteira.

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0: 3:32.
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1: Quarta e três.
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0: 5 e 7.
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1: A segunda competição mais importante deste país. Grêmio e Mirassol estão em campo. O Grêmio com a sua tradicionalíssima camisa tricolor, calções pretos, meias azuis, o Mirassol todo de amarelo e arbitragem de vermelho e preto. Assim os artistas da bola. Vamos ver se já está rolando o hino nacional brasileiro. Acredito que sim. Vamos ver. Tá aí.

0: brasileiro executado no Maião. Em instantes, a bola rola para Grêmio Mirassol. Leonardo Berrer, repita o time do Grêmio, por gentileza.
1: Grêmio escalado com o

0: Everton, Diego Caio, Gustavo Martins, Wallace e Marlon, Noriega, Matias Vilaçante, Juan Nardoni, TT, Francis Amuso e Carlos Vinícius.
1: E o Mirassol?
0: Walter, Igor Formiga, João Victor, Gabriel Nessowitch, Reinaldo, Neto Moura, Denilson, Eduardo, Fernandinho, Edson Carioca e Bruno Santos.
1: Tá aí as duas equipes pra você aqui no Sonzão da Grenal. Um grande abraço aqui pro Marcelo Souza. Ele diz, ó, Rádio Grenal tá caindo a casa, né? Péssimo narrador, pelo amor de Deus. Obrigado, Marcelo, também te amo. Obrigado pelo carinho, ainda bem que quem tem que achar gosta, né? Então tá tudo certo. Gilson Galina com a gente. Tem que botar o Gesiel a cantar o hino no microfone. Não, não, não, aí não vai dar, aí vai cair a live. 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
2: Terminou
1: onde, Flávio Fiorin?
2: Lá no Nubank Arena, Palmeiras 3, Fortaleza 0. Acho que o Palmeiras aí é forte candidato ao título mais uma vez da Copa do Brasil.
1: Pois é. Pode ser, né?
2: Os que estão aí nas oitavas é o mais forte.
1: Eu sou o Daniel Félix, comigo Israel Melo comentando, Leonardo Berger nas reportagens, na arbitragem, o Gesiel Elias, o plantão é do Flávio Fiorin, Dixon Ricardo na mesa de áudio, produção do Rafa Brum e do Vitor Bortoloso, na central de lives, Thiago Manique, o Jonathan e eles todos por ali também. E o intervalo, volta ele, o craque Nicolas Córdova para comandar o intervalo aqui da Grenal. Lembrando que às 7h30 a bola rola no Beira-Rio para Corinthians e Inter, né? Inter e Corinthians, também pelas oitavas de final da Copa do Brasil. PC Carvalho comanda o show por lá. Vamos juntos, vai começar o jogo no Maião, vai começar mais um desafio do Grêmio. Tricolor que no meio de semana deu tchau para a Copa Sul-Americana, para a alegria de muitos, tristezas de outros tantos. Mas não jogou absolutamente nada, isso acho que todo mundo concorda, né? O futebol do Grêmio foi deprimente no meio de semana, né, Isa?
3: Foi. Quinta-feira contra o Bolívar foi horrível. Mas também, né, passa como a gente vem falando há bastante tempo aqui. O treinador, ele não tem convicção das suas ideias, ou ele tá mais perdido que cego em tiroteio. Aquele dia contra o Bolívar, o Grêmio precisando reverter um placar de derrota para pelo menos levar o jogo para os pênaltis, ele me vai para o jogo com três volantes. E esse não é o problema, ir para o jogo com três volantes, como ele vai hoje. Mas nenhum volante com características ofensivas, né? Então, não dá para entender muito a lógica Luiz Castro no Grêmio sete meses.
1: Mas sabe que até contra o Mirassol, num jogo de Copa do Brasil fora de casa, eu posso entender três volantes. O que eu não entendo é dentro de casa. Precisando ganhar o jogo contra o Bolívar.
3: Por exemplo, esse trio de volantes contra era pra ter jogado contra o Bolívar. E eu tô tentando entender o porquê que ele não botou pra jogar.
1: Pois é.
3: Né? Porque aí tu tem o Nardoni, que teoricamente é pra pisar dentro da área. Tu tem o Vilaçante também pra carregar a bola, fazer o corredor direito. Não, aí ele me bota o Dodi e bota o Noriega. Dois volantes defensivos. Não deu pra entender muito bem.
1: Abraço pro Mikael, tá lá em Shark City, lá em Charqueadas. Tá ligadaço aqui no Sonzão Emoção da Grenal. Vamos juntos! Agora parece que tudo já se acertando por ali. O goleiro Walter ainda dando uma incomodadinha ali. Carlos Vinícius acena para um lado e para o outro. Em instantes a bola vai rolar. O Grêmio começa a definir a sua vida na Copa do Brasil contra o Mirassol. E o jogo de volta é quando, hein, o Fiorin?
2: O jogo de volta é quarta-feira aqui na Arena.
1: Que horas?
2: Também 19h30.
1: 19h30, muito bem. Pois é. Então hoje precisa de um resultado pelo menos de empate, né? Se o Grêmio sair de lá no 0x0, tu passa o resto do domingo legal,
2: é lucro,
1: né?
3: O Grêmio tem que voltar vivo. Também não adianta nada voltar vivo se em casa não fizer a sua parte. Mas tem que voltar vivo na questão de classificação. Pode empatar lá, pode perder, até por um gol de diferença eu fico tranquilo pro jogo da volta. Só que, claro, em casa tem que fazer a sua parte.
1: Ivo Piola está na audiência lá em Dois Vizinhos, no estado do Paraná. Porque aqui você tá bem demais, né? No radinho e na rede, tá ligadaço no sonzão da Rádio Grenal, no AM, no AM não, né? No FM, na internet e em toda a grande rede Grenal. O Mirassol vai começar batendo na bola, está colocado por ali o Bruno Santos. Apita o árbitro! A bola está rolando no Maião. Vai, tricolor, mete o pé e vai na fé. O Grêmio em busca da vitória. Já tentativa do Marlon, colocou para o campo de frente, corta lá atrás o Igor Formiga para a equipe do Mirassol, arremesso lateral para a equipe do Grêmio fazer a cobrança. Bora, vem comigo no somzão, emoção na apaixonada, deixa o teu like aí na live, comenta qual vai ser o resultado do jogo, conta pra gente tua opinião, qual vai ser o resultado do jogo, se terminar empate é vitória pro Grêmio. Lateral cobrado ali pelo Marlon, o cracão, ele solta no campo de frente, já recorta lá a defensiva da equipe do Mirassol, chega lá atrás o João Vitor, bate pro campo de frente, a bola foi cortada pela zaga do Grêmio, vem Gustavo Martins, soltou para a intermediária, meteu ali para o Vilaçante, ajeitou na direita, a bola chega lá para o Diego Caíto, aí retoma de novo, lá atrás, na intermediária, o Grêmio vai começar de novo, com calma, com parcimônia, bola trabalhada por ali, com Noriega, tentou inversão, acabou saindo errado por ali, mas a bola sobrou para o Everton, ele toca a jogada pela direita lá para o Diego Caíto, Diego Caíto dá o balão, a bola cai para a intermediária, recorta por ali o Denilson, a bola sobrou de novo lá para a zaga do Grêmio, fica no bate-rebate, a bola alta, ninguém domina, agora sim cai no pé aqui do Amuso, ele vai tentar sair pro jogo, é bom de tricolor, abriu a jogada aqui para o Marlon, Marlon soltou de novo para Vilaçante, ele tentou abrir na ponta para o Amuso, chegou no fundão, vai cruzar, esse aí é perigoso aí do Amuso, trouxe na perna direita, não cruzou, cortou pro meio, perdeu o ângulo, perdeu espaço ali para a batida do Amuso, aí tem que recolher, meteu de novo lá para a intermediária, a bola sobrou na direita, quem domina por ali, o TT fez o lançamento na cara do gol, direto nas mãos do Walter, sem perigo nenhum, Ober.
0: Sem perigo nenhum, depois de troca de passes na intermediária ofensiva, a bola caiu na ponta direita, TT de perna esquerda fez o levantamento, busca do Carlos Vinícius, não encontrou, deu a bola nas mãos do goleiro Walter, segue o placar fechado no Maião, 0-0, faz assim, faz assum, faz economia com qualidade no assum.
1: 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Já passamos 2 minutos desse primeiro tempo e no somzão da Grenal, que passou já era, 0 pro Grêmio, 0 também para o Mirassol. O Grêmio tenta partir, a bola vem ali pro TT, toma uma trombada, opa, juizão mandou seguir, deu nada não ali, Ober.
0: Não deu nada, TT tentava puxar o contra-ataque na meia direita, recuperação de bola limpa, segundo a arbitragem, vem o Mirassol.
1: É, agora vem o Mirassol pro setor de ponta direita, bola trabalhada aqui pelo jogador que é o Igor Formiga, arredonda, movimenta mais atrás ali no pé do Denilson, Denilson saiu jogando pela intermediária, o Mirassol tenta ocupar o espaço agora no campo de frente, vai ganhando jardas, a bola vem aqui pro setor ofensivo, lado direito, carrega a bola o Formiga, retomou de novo ali pra intermediária, chegamos agora a 2,5, é o tempo do primeiro tempo no Maião, 0-0 o placar do jogo, é Copa do Brasil, oitavas de final, vamos tricolor, de novo ali o Denilson, fez o passe pra intermediária, tenta o lançamento lá pro Formiga no fundão do campo, Marlon foi atrás dele, toca na bola, e o árbitro vai assinalar o quê? Tiro de meta ou escanteio? Eu tive a impressão do escanteio.
0: Tiro de meta, se não der
1: tiro de meta, né?
0: Lançamento pro Igor Formiga, ele foi na linha de fundo, disputa de bola com o lateral esquerdo do Marlon. O último a tocar na bola foi o Formiga. Tiro de meta para a equipe do Tricolor, o Everton na bola.
1: Conosco a Rádio Cerro Azul de Cerro Largo aqui no Rio Grande do Sul. A Rádio Cerro Azul faz parte da grande rede Grenal. A bola já do Grêmio, lá com o goleiro Everton, recoloca o tricolor pro jogo, abriu o bolão aqui pelo setor de ponta esquerda, em que bolão, a bola caiu no pé do Amuso, tá na grande área, vai bater direto, não, Amuso, podia ter feito uma jogada melhor ali, hein? Ele bateu direto, não foi nem um chute, nem um passe, nas mãos do Walter Ober.
0: Tudo permanece possível enquanto não se faz escolhas, e o Amuso teve que fazer uma escolha. Não fazer nada. Amuso recebeu o lançamento do Everton, invadiu a área na ponta esquerda, não cruzou, não chutou, só recuou a bola pro goleiro Walter, segue o placar fechado no Maião, 0-0.
1: É um poeteiro, né? 3 minutos e 50 são jogados.
0: É de um filme, é muito bom.
1: Claro, isso aí. A bola trabalhada lá pelo setor de ponta esquerda no ataque da equipe do Mirassol. O Wallace chegou, cortou, jogou para fora, é lateral para a equipe do Mirassol. 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Tá chegando na bola ali o Reinaldo, King Naldo, para fazer o arremesso manual para colocar a bola em jogo. São jogados agora 4 minutos e 15. É no Maião, lá no interior de São Paulo, cidade de Mirassol. Recebendo um público bem interessante na noite do domingo. O Reinaldo vem no lateral, jogou para a grande área. Quem é que sobe? A zaga subiu, não tirou por completo ali o Gustavo Martins. Ela vai sobrar aqui para o Wallace. Ele entregou para a intermediária, para o Vilaçante. Ele tentou sair para o jogo, está embolado por ali. Vilaçante brigou, disputou, perdeu a bola. Volta para o Mirassol. Formiga domina pelo setor de ponta direita. Já encostou, fez o passe. Recebeu na grande área, vai bater cruzado. Explode em cima da marcação do Grêmio. Na hora H, né? Era Era uma chegada boa demais do Mirassol. Tava pintando finalização. Aí apareceu, me pareceu,
0: Nardoni.
1: O Nardoni para fazer o corte. Jogou para fora, escanteio para os caras, Uber.
0: Tiro de meta, Ué? O último a tocar na bola foi o jogador da equipe do Mirassol. O passe do Eduardo buscando justamente o Fernandinho. Ele tentou o cruzamento. A bola bate nas pernas do Nardoni. E ainda bate novamente no jogador da equipe do Mirassol. O placar segue fechado. 5 minutos e meio da etapa inicial. Mirassol 0, Grêmio 0.
4: Esse Gesiel Elias, eu vou te contar um negócio. Já entendi. Como é que é o sinal aí?
5: Tiro
4: bota
5: de meta, no tiro de meta. O Ayrton sinaliza pro chão, assim, tá. Fazendo um coisinha assim. É tiro de meta.
4: Certo.
5: E escanteio.
4: Entendi.
5: Meta, escanteio.
4: Tá bom. É assim. Obrigado, Gesiel Elias. Se não fosse tu, não sei o que seria de nós aqui, hein?
1: 5 e meio são jogados, vamos juntos aqui no Sonzão Emoção da Rádio Grenal. Senta o dedo no like.
5: Hein, Dani?
1: Vocês estão vindo comigo, né? Tô gostando. Então, ó, senta o dedo no like. Fala, Gezê.
5: Uma vez eu disse para um comunicador aqui da rádio que se assistirmos o árbitro durante a partida, 80% do jogo é entendido, se o árbitro sinalizar de forma correta.
1: Entendi. Bom, Grêmio tenta lá pelo setor de ponta direita. A bola cai pela intermediária no corte lá da defesa do Mirassol. Abriu o combate ali o Nardoni. A bola vai sobrar na grande área. CV chegou, a defesa chegou para tirar. Bate a bola para fora. Lançamento agora meio que sem querer para o Carlos Vinícius. Com ele é perigo demais, né? Ele quase conseguiu a conclusão. O Grêmio tá ganhando escanteio na OB.
0: Recuperação de bola no campo de ataque. Passe do Nardoni buscando o Carlos Vinícius. Saiu da meta o goleiro Walter. Disputou com o próprio Gabriel Gnisovic. O zagueiro foi o último a tocar na bola. Botou a bola pela linha de fundo. Escanteio o Grêmio. Lá do lado direito, Diego Caíto na bola.
1: Meu amigo alemão Terry tá ligadaço com a gente aqui na Grenal. Escanteio pro Grêmio. A bola no primeiro pau. Mal cobrado escanteio do Grêmio. Na sequência eu quero ver o Isra. Mas primeiro tem a contragolpe do Mirassol. Que parte pelo setor de esquerda. Vai em velocidade. Cidade por ali, o jogador que era o Edson recebeu pela ponta esquerda, fez o giro sobre a marcação, esticou na grande área. Olha o perigo por ali, rondando o gol gremista na tentativa ali do jogador que era o Bruno Santos. A zaga do Grêmio cortou e tá dando mais um escanteio pro Mirassol, Ober.
0: Exatamente, a jogada pelo lado esquerdo, recuperação de bola em velocidade, contra-ataque puxado pelo Fernandinho, ele conseguiu passar por dois marcadores, tentou o passe no Bruno Santos, que dentro da grande área tentou um novo cruzamento, chegou bem o Wallace na cobertura, botando a bola pela linha de fundo. Escanteio pelo lado direito que Neto Moura cobra.
1: Vamos juntos aqui na Rádio Grenal. O Reinaldo parece que não tá muito assim, ele tá vagaroso, né? Ele tá devagarinho, né?
3: É, mas é o, como é que é? É o falso bobo, né?
1: É
3: o falso bobo, se faz de bobo pra que ninguém dê bola pra ele.
1: E contra o Grêmio ele gosta de fazer, né?
3: É, então o Grêmio tem que... São 5 minutos agora, 7 minutos de jogo até agora, Dani. As equipes estão se estudando, o Grêmio dá pra ver umas coisas bem claras agora, que o Luiz Cássio tá colocando meio que um sistema de rodízio nos seus jogadores ali, ó. Tanto o Gustavo Martins quanto o Wallace, eles não têm posição certa. Uma hora um tá pela direita, outro tá pela esquerda, no miolo da zaga. Os dois volantes, o Vilaçante e o Nardoni, eles ficam se revezando, uma hora um sai, outra hora o outro fica. Isso daí dá certo, Dani, depois de muito treinamento. Isso aí é treino, repetição, para que nos jogos tu consiga fazer isso dar certo. É, o Luiz Castro está tentando colocar alguma coisa com o time jogando as partidas, talvez por isso tenha explicado por que ele não está conseguindo ter sucesso. Ele está montando esquemas táticos com o andar da carruagem. Não sei se tem prazo de validade isso, mas o início do Grêmio pelo menos tá legal nesses primeiros 8 minutos.
1: Israel Melo do Sonzão da Grenal, um abraço aí pro Borges, diz que tá colado na Grenal, e o Leandro Pereira, diz que tá lá em Setúbal, em Portugal, sofrendo pela sua equipa. O Grêmio, né? Tá aí dando dificuldades pro torcedor. Chegamos a 9 minutos e é o primeiro tempo de partida. Trabalha o Grêmio pro setor de esquerda. Vem o Marlon, costurou a jogada pela intermediária. Fez a finta, passou. Aí vem a segunda marcação ali do Neto Moura, que tira a bola do Marlon. Volta pra equipe do Mirassol, domina o Denilson. Ele vai puxar o bonde, já esticou a jogada ali pela intermediária pro Neto Moura. Abrindo ali pelo setor defensivo, lado esquerdo com o Knezovic. É Gabriel, né?
4: Isso.
1: Gabriel Knezovic. A bola sobrou aqui pelo setor de ponta direita. Carrega por aqui o Igor Formiga. Já fez o passe. A bola ficou ali para o 33, que é o Eduardo. Entregou de novo no Formiga. Volta a jogada mais atrás. O Mirassol vai trocando passes. A bola de pé em pé no campo de frente. Vai tentando se aproximar da grande área do Grêmio. De novo aqui na esquerda o Eduardo. Tentou aprofundar no fundão do campo. Ele tentou ali para o Formiga. A marcação do Grêmio apertou. Está fora do campo. É lateral para a equipe do Mirassol. Chegamos agora a 9h40. 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Vem de novo o Mirassol. Bola cruzada para a grande grande área, apareceu lá atrás o Gustavo Martins, tirou, a bola sai, foi o Wallace, a bola sai pela linha de lado, arremesso lateral para o time do Mirassol, lá pelo setor de ponta direita, a bola já cobrada, domina o Denilson, soltou ali para a intermediária. Aí o Mirassol vai começar trocando passes. Capitão João Vitor entregou pelo meio, não consegue o domínio por ali o Denilson. A bola voltou aqui na esquerda, o Grêmio domina, vai tentar partir para o campo de frente. Vem Nardoni, arredondou para o Vilaçante. Vilaçante soltou aqui para o Marlon. Marlon volta a jogada mais atrás. O Grêmio tenta achar o espaço no campo ofensivo, tá difícil. A bola de novo ali na direita, vem para Diego Caíto. Diego Caíto movimenta a jogada, tentou lá para o TT. Voltou pro jogador que era o Noriega, passou por meio o time do Mirassol. Tá de cara com a grande área, soltou aqui na esquerda para o cortou pro meio, bateu pro gol, pra muito, mas muito, mas muito longe. Ah, Muzu, a bola saiu toda enviesada, inclusive, hein, o Leonardo Berrer?
5: 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A jogada construída por Diego Caíto, ele passa por três marcadores, invade o corredor central. Num contra-ataque 4 contra 3, ele entrega a bola no ponto esquerda. Amuso, que sem marcação invade a área, corta para dentro, na perna direita finaliza, pega mal, muito mal, mal para Dedel. A bola foi sair quase na linha lateral. Tiro de meta para a equipe do Mirassol.
4: Sabe que eu tenho uma bronca, o Israel Melo, com esse sistema dos pontas com as pernas invertidas, pé invertido. Uhum. Né?
3: Que é uma tendência do futebol atual, né?
4: Sim, desde 2010 na Copa lá com a Alemanha que veio isso aí. Só que o problema é o seguinte, ninguém chega no fundo para cruzar para o centroavante.
3: Ninguém,
4: o Grêmio tem centroavante,
3: né? E o Grêmio tem centroavante. Se o Grêmio, por isso que eu digo, se o Grêmio fizesse o básico, né? Se o Grêmio fizesse o básico, levantasse a bola para a área, mas o levantamento de bola para a área visando o Carlos Vinícius é sempre a última opção. Ali é naquele lance do Amuso, que é característica do Amuso, puxar para dentro para tentar bater aquela bola de curva, tem que pegar a parte interna do pé para fazer a curva para dentro. Ele pegou a parte de fora, o popular três dedos, e deu quase lá na bandeirinha de escanteio. Então, concordo contigo, Dani. O mais básico seria o Grêmio olhar onde está o seu centroavante, que é bom, que é alto, que usa muito bem a bola aérea. Pô, olha onde é que está o Carlos Vinícius. Se não dá para cruzar a bola alta, olha o Carlos Vinícius para ele tentar fazer um pivô, para escorar para trás, para alguém chegar batendo da entrada da grande área. É outra situação, mas o Grêmio prefere sempre
4: chutar. Olha lá o Grêmio, a bola sobrou na grande área, saiu lá o Walter para pegar. É porque o cara com o pé esquerdo, ele chega no fundo do campo, na direita, para cruzar, ele tem que parar a jogada, para ajeitar a bola, isso, enquadrar o corpo e cruzar, e aí perdeu o tempo, né? E agora vem o Amuso, agora sim ele cruzou por baixo, a bola sobrou na direita, tentava por ali aproveitar, sobra ainda o TT, apareceu para cortar, o Reinaldo jogou para fora, lateral para a equipe do Grêmio. Chegamos agora a 12h40, é o tempo do primeiro tempo e no somzão da Grenal, o que passou já era. Somos mais de 1.100 amigos juntos por aqui, então senta o dedo no like aí na live da Grenal, para nossa live cada vez mais longe. Lateral pro Grêmio, lá pelo setor de ponta direita, Diego Caíto tá na bola, é lá próximo da linha de fundo, Diego Caíto vai pintar o latereio, jogou uma bola mais curtinha para TT, devolveu de novo no Diego Caíto, ele soltou a bola mais atrás, errou o passe completamente, né? Aí apareceu ali a pressão do Bruno Santos para tomar essa bola, para levar o Mirassol pro campo de frente. A zaga do Grêmio tá aberta, só o Wallace por ali, olha o gol do Mirassol pintando, a bola colocada na cara do gol, pintou o chute por baixo, Everton! O Everton, a 13h20, ele está salvando um Grêmio que deixou a zaga completamente exposta aí, Oberher.
5: Saída de bola da equipe do Grêmio lá no campo de ataque, o passe errado ligou um contra-ataque muito explosivo da equipe do Mirassol, porém subiu a bandeira, nada disso valeu porque estava marcado impedimento, mas na troca de passes na ponta esquerda, a bola sobrou para o Eduardo, ele chegou batendo de pé direito. O Everton, bem colocado no meio do gol, faz a defesa em dois tempos, mas repito, nada disso valeu porque estava impedido.
1: 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Agora tem o lateral para a equipe do Mirassol, lá pelo lado esquerdo do campo, na bola o jogador que é o Reinaldo, ele entrega lá pela ponta esquerda, tentou ir para o Fernandinho, não deu, ele veio, disputou a bola, deu um toque nela, sobrou na zaga do Grêmio, vem bico para frente, a bola cai para o Carlos Vinícius, não domina, aí o Grêmio chega para dominar aqui pelo setor de esquerda com o Marlon. Marlon se antecipou demais, deu passe errado e o Vilaçante retomou para a tricolor. A bola vem para Nardoni, de novo ali para o Nardoni pelo setor de esquerda, ele vai tentar se mandar para o campo de frente, avançou, lá vai Nardoni, tentou meter na frente, errou o passe, mas ela cai para o Amuzu aí de primeira, né? O Amuzu bateu de primeira, a bola sobra pro Grêmio. Ah, meu Deus do céu.
4: Meu Deus do céu. Não, eu tive que parar, gurizada, porque o TT tinha o lance, era só bater pro gol ou dar o passe, ele errou o domínio, se atrapalhou com a bola. Conta, Berger.
0: Conto pra ti, pra nossa audiência, que o lançamento do Amuso que deu errado acabou dando certo. Ela acabou caindo no meio de campo para o jogador Nardoni entregar a bola pra TT. Dentro da grande área, ele tenta dominar e progredir. Porém, ele pisa na bola, literalmente pisa na bola, perde a passada e acaba perdendo a oportunidade para o ataque do Grêmio. Jogada sem finalização, mas fica o destaque aí para a TT, que na primeira oportunidade que teve, literalmente pisou na bola.
4: Pelo amor de Deus. 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
4: 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O que passou já era. São jogados agora 15:44 do primeiro tempo, e o placar aponta 0 para o Mirassol, 0 também para o Grêmio, Fiorinho.
2: 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Daqui a pouco tem Chapecoense e Cruzeiro, às 7:30 no Beira-Rio, Internacional e Corinthians. 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
4: 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O Grêmio tenta pelo setor de esquerda, veio o Amuzu, levou para o fundo, cruzamento na cara do gol. Pegou o Walter! Um milagre! Um milagre! Um foguete, uma paulada, uma bucha, o que você quiser aí, na cara do Walter. Ele foi lá, pegou, foi o Carlos Vinícius que bateu, né?
0: Sim.
4: Um foguetaço salvando o Mirassol, Oberhead.
0: Salvando o Mirassol da possibilidade do Grêmio abrir o placar. Jogada tramada por dentro da triangulação de Vila Sante e Nardoni. Ela acabou sobrando para Amuso, que levou a bola para a linha de fundo, fez o cruzamento rasteiro de perna esquerda e na marca da cal, Carlos Vinícius de primeira. Acabou finalizando forte, porém no meio do gol, Walter fez bem a defesa. Segue o placar fechado em Mirassol.
4: E agora vem o Grêmio de novo, Nardoni! De muito longe ele tentou o chute. A questão é que o Walter estava caído antes, né? Logo depois do chute do Carlos Vinícius, o Grêmio atacou, o Walter seguia caído, o jogo não parou. Agora a bola sobrou para o Nardoni, ele arrematou para o gol para muito longe, Ober.
0: Exatamente, depois da tentativa de cruzamento novamente do Francis Amuso, a zaga acabou afastando o perigo. E na entrada da grande área, Nardoni, com o corredor livre, tentou resolver sozinho. Finalizou de perna direita, a bola foi muito alta, tiro de meta para a equipe do Mirassol. 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
4: 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Israel Melo, 17, meio analisa aí o 0-0 entre Mirassol e Grêmio.
3: Cara, que milagre agora do Walter, cara, que defesaça, sério. Foi, é como a torcida do Mirassol tem que comemorar como se fosse um gol. Boa jogada do Amuso pela esquerda. A gente tava cobrando que precisava cruzamento pro Carlos Vinícius, já, dois cruzamentos já foram para ele. Tá legal. E uma coisa que dá pra ver, o Dani, nesse início de partida aí, pouco menos de 20 minutos, 18 minutos agora, o Grêmio, ele, quando ele ataca, é bem básico, é 4-3-3, né? O Amuso aberto por uma ponta, o TT pela outra, os dois volantes projetados ali quase como meia, com o Noriega dando proteção. Pra se defender, o Grêmio tá no 4-5-1. É uma linha de 4 defensiva à frente dela, um pouco mais aproximado. 5 jogadores e só o Carlos Vinícius fica ali lá na frente, indo pra um lado pro outro, dando o primeiro bote. Né, tá bem definido isso. Vamos ver se quanto tempo
4: vamos demora. Ver, lá vem Mirassol, cruzamento na cara do gol.
5: Bruno Santos.
4: Gol do Mirassol a 18:40 no primeiro tempo. Bruno Santos, um contra-ataque do Mirassol depois do melhor momento do Grêmio no jogo. Levantamento na grande área e aí na cara do gol, né? Praticamente sozinho, Bruno Santos. Aliás, praticamente sozinho não, né? Muito sozinho. Ele concluiu, botou pro fundo do gol e tá abrindo o placar. Não tem jeito, tá feito. 1 pro Mirassol, 0 pro Grêmio, Berger.
0: Uma jogada animal. Começou pelo lado direito com Igor Formiga, fez o cruzamento no meio dos dois zagueiros. E Bruno Santos, de primeira, colocou a bola forte no fundo da rede do goleiro Everton. Ela ainda acaba triscando o travessão. O Everton foi...

0: Nandinho, que tentou o cruzamento de novo, rasteiro, de novo o Wallace cortou, mas muita facilidade na chegada da equipe do Mirassol. Segue o placar de Mirassol 1, Grêmio 0.
1: Nos últimos 7 jogos, quinta derrota do Grêmio.
2: Pois é, e o certamente o pessoal da comissão técnica está anotando já, nesse momento o Grêmio está perdendo, mas já tem 5 finalizações, então, pô, tá tudo bem, né?
3: É o azar, é o infortuito.
2: Tá perdendo, mas já chutou 5 pro gol, então tá tudo certo. Tudo tranquilo aí com o Grêmio. São jogados agora 23:30 é o tempo do primeiro tempo, o somzão é da Grenal. 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Vamos juntos! Abraço aí pro Daniel, meu xará, também tá ligado aqui na live. O Mirassol domina a bola no campo de frente, vai tentar pressionar o Grêmio. Grêmio todinho recolhido agora, só o Carlos Vinícius no campo de frente, ele já volta também. Somos mais de 1.500 amigos juntos aqui na live da Grenal, então ó, valeu, muito obrigado pela tua audiência, mas deixa o like, não te custa nada, né? Vamos bater 500 rapidão e dar essa moral pro Dani aqui, pro coordenador ficar feliz. Senta o dedo no like. A bola de novo trabalhada lá com o time do Mirassol pelo setor de esquerda, já perde a bola por ali, o jogador que era o Eduardo, aí volta pro defensivo, vem o Krunzovic abrindo a jogada aqui na direita para o Igor Formiga. O jogador é rápido, né? Mas antes dele apareceu também João Vitor. Ele solta a bola de novo na intermediária. Vem o passe ali para o Denilson na roda gigante do campo. Agora sim aqui na direita. Fez a jogada chegar até Neto Moura. Neto Moura volta de novo ali para a intermediária. O Mirassol vai trabalhando o jogo agora com uma tranquilidade impressionante, hein, Israel? O Grêmio tem que impressionar sair de bola aí, né?
3: É, e fala aquela fala do Carlos Vinícius há 2 semanas atrás contra o próprio Mirassol. É verdade. É difícil tu jogar quando tu tá sempre perdendo. E aí o Grêmio sempre está atrás do placar. É uma tônica do Grêmio nesse ano 2026. O Grêmio está sempre atrás do placar. Aí fica difícil. Aí tem jogador que sente mais, tem jogador que a perna fica, ó, vai lá.
2: Olha o Mirassol chegando, Formiga abriu no fundo do campo, vem cruzamento. Agora o cara deu um pataço
3: para
2: a grande área, a bola foi embora. Vale,
3: uma coisa já está bem clara, meu. O Gustavo Martins, o balizador daquela defesa do Grêmio no primeiro semestre, era o Vieri. O Vieri era o jogador que talvez segurasse as deficiências do Gustavo Martins, entendeu? Eu achava até que era o contrário, que os dois se completavam. Mas como tá sentindo falta do Vieri a zaga do Grêmio, o Gustavo Martins em específico, tá bem, tá brabo.
2: Gesiel Elias.
0: 26 minutos de jogo, nenhuma falta até o momento.
2: Olha,
0: um jogo tranquilo para a arbitragem, que bom, né? Porque se precisar de árbitro, provavelmente teríamos problemas. 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
2: Daniel Fortunato dizendo que a principal dificuldade do Grêmio é que a bola é redonda, né? Bom, pode ser, mais ou menos
0: aí
2: por aí.
0: Ele é mentiroso, porque a bola não é redonda, ela é esférica.
2: Ok.
0: Ela faz parte da geometria espacial e não da geometria plana.
2: Tá bom.
0: Isso tem que ter estudado pelo menos um pouquinho, né, pra saber disso aí.
2: Tá, mas basicamente ela é redonda. A bola sobrou na grande área, o Mirassol tenta o domínio por ali, o Grêmio consegue tirar, tirou lá atrás o jogador que era o Gustavo Martins, abriu a jogada na direita e o Grêmio não consegue partir. A bola já volta pro pé do Mirassol. É impressionante, o Grêmio não consegue fazer nada no jogo. O Mirassol já tá com a bola de novo, com a esférica no pé. Aqui na direita domina o jogador Igor Formiga. Ele vai tentar partir para cima da marcação. 32, equipe do Mirassol. Prefere passe curtinho, bola volta para ele. Eu pedi, vocês vieram. Já batemos os 500. Vocês são fera demais. Vocês fazem tudo que a gente pede aqui na Grenal. Vocês são bons demais, audiência da Grenal. Valeu, muito obrigado pela audiência de todos vocês. A bola recuada lá para o goleiro Walter, da equipe do Mirassol, vai sair jogando. Estica pelo setor de esquerda, lá para o Reinaldo. Mais atrás de novo lá para o Walter. Vamos fechar 27 minutos deste jogo, deste primeiro tempo de jogo no Maião. A partir das 7:30 tem Inter e Corinthians no Beira-Rio. 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Vamos juntos! É Grêmio e Mirassol. Eu acho impressionante que toda bola parada, o Reinaldo vai bem devagar para a bola. Parece que não tem pressa de nada. Tem que cuidar esse cara aí, né, Zé? Porque quanto o Grêmio, ele gosta de fazer gol.
3: E
2: né?
3: É aquela coisa, né? O Grêmio toma um gol e o estado anímico desse time vai lá embaixo, fica em frangalhos. Parece que leva, vai levar 5, 10 minutos para se encontrar no jogo de novo. Ah, o Reinaldo, ele não é bobo, né, cara? Ele sabe exatamente como é, como funciona. Ele jogou com alguns desses jogadores que estão no elenco do Grêmio hoje. Se o que ele puder fazer para enervar mais ainda os ânimos do lado adversário, como é que é, matar, fazer o jogo, amordaçar o jogo. Ah, ele vai fazer. Ele, de bobo ele não tem nada. E talvez o Grêmio precise de um jogador com esse tipo. Um jogador catimbeiro, assim, um jogador que faz, deu uma chacoalhada, tá,
2: então,
3: nesse elenco.
2: Então o Reinaldo faz falta pro Grêmio.
3: Olha, eu falei. Não,
0: fala,
3: isso,
0: mas... tenha coragem, fala. Faz falta.
3: Cuida da arbitragem que faz, eu cuido da análise, fala, do jogo, tá?
0: Fala.
3: Determinados momentos faz.
2: 28,5, pior é que eu concordo com o Israel, às vezes, pelo menos o estilo do jogador, né? É.
0: Se contabilizar Gabriel Meck e o Gustavo Martins, ele jogou com 5 jogadores. E um conta do banco: Gustavo Martins, Vila Sante, Pavon, Dodi e Gabriel Meck.
2: Muito bem. Esse é o número de jogadores deste elenco que o Reinaldo jogou, que tá dizendo aí o Leonardo.
4: O Grêmio tem mais gols sofridos na temporada do que jogos disputados.
2: São quantos, Fiorin?
4: Tem 45 jogos na temporada e com esse gol sofrido são 47.
2: Que coisa, hein? É, mas no último jogo finalizou 31 vezes.
4: Não,
2: então tá tudo certo, né?
0: Só botar a bola na casinha, tudo certo.
4: Basta isso.
2: Olha o Grêmio trabalhando a saída de jogo. Vem ali atrás, carrega a bola do Nardoni, soltou no meio pro Carlos Vinícius, a bola caiu, vai tentar o ataque, vem pra Mozu pelo setor de ponta esquerda. Mozu tá na grande área, fez o cruzamento pro segundo pau e chute, a bola pra fora. TT recebeu grande cruzamento lá na grande área do Mozu. E aí tinha que ter batido pro gol, o TT não conseguiu de novo, hein, Oberré?
0: Não conseguiu de novo, a jogada começou com um toque de letra do Carlos Vinícius para Juan Nardoni. Ele faz o lançamento na ponta para Amuso, que no 2-1 ele faz o cruzamento de perna esquerda para TT, que de perna direita não finalizou, não cruzou, não chutou, não passou, não fez absolutamente nada, a não ser deixar a bola bater na parte do tornozelo. Ali no boleirês tem um outro nome. E a bola acabou indo pela linha de fundo. Sorte do TT é que, para os anais da história, esse lance não vai contar, porque estava impedido o Amuso quando recebeu o passe, então não vai para os melhores momentos como gol perdido. Ah,
4: começou.
2: Melhores momentos, ficou melhor. Começou onde, Fiorei?
4: De forma Rádio Granal, bola rolando na Arena Condá, Chapecoense e Cruzeiro. 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
2: É verdade. Bom, vamos bater 30 minutos deste primeiro tempo de partida. Placar do Mirassol 1-0. Fala, Gesiel Elias.
0: Com 30 minutos, quase 31, a primeira falta do jogo. Hoje eu acredito que vai passar, se seguir assim, né? Vai seguir os 70% de bola rolando que a FIFA pede, quase nunca existe. E aí eu quero ver elogiarem que o árbitro deixou o jogo correr. Mas isso aí é impossível, né? Até porque justiça e caráter é algo que falta aos torcedores.
2: Fernandinho ficou sentindo bastante essa falta aí, né, Ober?
0: Ficou sentindo bastante o Fernandinho, jogador da equipe do Mirassol, que disparava pelo lado esquerdo e ficou torcendo de dores por ali. Primeira falta foi uma chegadinha bem forte do jogador da equipe do Grêmio, 31 da primeira etapa. Bright White já está no aquecimento.
2: Bom, olha só, já somos mais de 1.700 amigos juntos aqui, apaixonados pelo futebol, e eu tô vendo que você não tá dando o like aí, né? Então, deixa de preguiça, aperta no like aí, bora, vem junto aqui no somzão da Grenal. Tem falta agora para a equipe do Mirassol, lá pelo setor de esquerda. Vai pintar o levantamento para a grande área. O técnico Rafael Guanais ali bastante agitado também na beirada do campo. E o Reinaldo vai partir para fazer a cobrança da falta. Lá pelo setor de esquerda, como disse o Gesiel Elias, primeira falta do jogo. Primeira falta do jogo. Reinaldo vai partir para a cobrança. Força aérea do Mirassol na grande área do Grêmio. Formado Tendel por ali. Reinaldo partiu, levantou lá para o segundo pau. Forte demais, né? Muito forte a bola. Vai sair de campo. Linha de fundo é tiro de meta. Cobra o Everton Oberhé.
0: Tudo que faltou de vontade nos lançamentos de arremesso lateral, sobrou de vontade agora na hora de cobrar a falta. Reinaldo de perna esquerda na intermediária pelo lado esquerdo fez o cruzamento. Forte demais. Longe de qualquer jogador de Mirassol ou de Grêmio, ela acabou se perdendo pela linha de fundo. Tiro de meta já cobrado.
2: 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São jogados agora 32 minutos. É o tempo do primeiro tempo. E no somzão da Grenal, que passou já era. Placar de 1 para o Mirassol, 0 para o Grêmio. O gol foi marcado ali pelo jogador Bruno Santos. A bola trabalhada pela intermediária, carrega o tricolor. Vem na direita lá com o Diego Caito. Ele mostrou. movimenta a jogada, soltou de novo ali pelo meio, chama pro jogo Nardone, recolheu atrás, entrega para o Wallace, ele que tá começando um jogo pela primeira vez no tricolor. Aí vem bola aqui na esquerda para o Marlon, o Cracão domina, corta pela intermediária. Cracão é apelido dele, tá? Aí a bola vem de novo ali, não é eu que tô dizendo, a bola
0: não
2: vem
0: é pejorativo
2: de... não, não, também não, mas é o apelido dele. Sim, sim. Aí a bola vem lá atrás para o Gustavo Martins, é que torcedor daqui a pouco, que Cracão, meu... É, pode ser. Aí a bola vem de novo lá para a intermediária, lançamento para a grande área. O Grêmio tenta, não chega para o Amuzu. Recortou lá atrás o João Vitor. A bola fica para a intermediária. O Grêmio tenta aproveitar a sobra. Vem de novo ali para requentar o lanche aqui na esquerda do Amuzu. Ele pisa na bola, rolou por ali, tentou pela intermediária. Solta a bola para o Nardone, voltou para o Amuzu. Movimenta a jogada pelo setor de esquerda. Marlon pede, recebe, voltou atrás de novo. Recebeu mais uma vez por ali o Noriega. Aí ele encostou, joga pela intermediária. O Noriega hoje me confundiu, né? Porque ele não está de mangas com compridas hoje, ele sempre joga de mangas compridas.
0: E fez a barba também.
2: É, eu tava confundindo com o Nardone. A bola vem de novo aqui pelo setor de esquerda, o Grêmio tenta com o Marlon, fez o lançamento lá pra grande área, chegada pode ser boa, Carlos Vinícius tentou o domínio, a bola escapa dele! E aí tira na grande área o João Vitor, o jogo para, tem falta marcada, é isso, Oberré?
0: Exatamente, na disputa de bola do João Victor com o Carlos Vinícius, o zagueiro capitão da equipe do Mirassol levou a pior, Carlos Vinícius cometeu a falta, mesmo sem bola, chegou dando uma chegadinha por trás. A gente não teve uma falta nos primeiros 30 minutos, mas agora nos últimos 3, 4 minutos já tiveram mais de uma. Falta para a equipe do Mirassol fazer a cobrança.
5: Começou, sabe?
0: Faz assim, faz assunto, faz a economia com qualidade no assunto.
2: O que, que ele começou, gente?
5: Começou a inventar, que falta foi aquela ali. Nem o jogador do Mirassol acreditou que ganhou a falta, não foi falta. CMPC, Viva o Natural, começou o árbitro.
0: Ô, Daniel. Entre aspas.
2: Fala, Uber.
0: É até uma informação, mas queria te perguntar e perguntar para o Israel, se me permite, vocês gostam do Guardiola? Acham ele bom treinador?
2: Eu acho, sim.
0: E tem uma frase no livro dele muito boa, abre aspas para Pepe Guardiola: meu trabalho é levá-los até o último terço do campo, o vosso trabalho é finalizar.
2: É verdade. Meu relógio marca 6h36 da noite, hora de conferir o tempo e o placar do futebol.
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2: No Sonzão, emoção da apaixonada pelo futebol, é noite de Copa do Brasil, é noite do Estádio Maião em Mirassol, estamos no primeiro tempo e também aqui na Grenal, o que passou já era. Agora 35 minutos, 1 para o Mirassol, 0 para o Grêmio, Fiorim.
4: Informa Rádio Grenal, 7 minutos na Arena Condá, 0-0, Chapecoense Cruzeiro, às 7h30 no Beira-Rio Internacional e Corinthians. Hoje na Série A2 do Gauchão, Brasil de Farroupilha e Moraes 0-0, Passo Fundo 1, Apapute 0, Lajadense 0, Pelotas 1. 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
2: Muito obrigado para você que está conosco aqui na live da Grenal. Já passamos de 1.800 apaixonados juntos aqui no Sonzão da Apaixonada. Chegamos a 35:40. Está faltando agora, Israel Melo, o Grêmio se acertar em campo para conseguir pelo menos um empate, né?
3: Cara, o Grêmio começou bem, Dani, o jogo. Começou bem a partida, até defensivamente estava sabendo controlar um pouco os avanços do Mirassol. Tava um jogo parelho. O problema do Grêmio é esse, cara. Toma um gol, dá o piripaque do Chaves. O time já não acertou mais nada depois disso. Tinha conseguido fazer duas boas jogadas. Inclusive, o goleiro Walter já tinha feito até um milagre. Vai lá, Dani.
2: É, o Grêmio ataca pelo setor de ponta direita. Diego Caetó. Tentou ali o cruzamento, era o TT. Bola subiu e desceu. Já fora do campo, é apenas tiro de meta. Cobra o Mirassol. Completa aí, o Israel.
3: Não, o Grêmio estava bem. Estava conseguindo trocar passes. Estava indo na linha de fundo. A gente tinha cobrado até isso, né? O Carlos Vinícius teve uma grande chance de abrir o marcador e o goleiro Walter, não foi gol perdido pelo Carlos Vinícius, foi uma defesaça do Walter. O Grêmio estava bem, só que aí toma um gol, sabe, num lance esporádico do jogo, toma um gol e, cara, parece que é o gol é o semblante da derrota, cai em cada jogador, fica algo extremamente escancarado. Não acertou mais nada desde então. Tem que ver o que o Luiz Castro vai fazer nesse intervalo para mudar isso daí.
2: Opinião do Israel Melo aqui no Futebol da Grenal. Quando vai o Mirassol, vem o Formiga pelo setor da direita, levou para o fundo no campo, passou de viagem pela marcação do Marlon. Marlon foi de novo, e aí o Formiga fez o cruzamento, a bola sobrou viva na grande área, chegada é forte, vem o passe, ainda bem que a conclusão foi ridícula do cara do Mirassol, né?
0: Reinaldo.
2: Ali pelo setor de meia esquerda, o Mirassol pegou muito mal na bola, o Reinaldo mandou para fora, mas o Formiga fez o que quis com o Marlon aqui do outro lado do campo, hein? Acho que até fez falta ali o Marlon colocando o braço na bola, hein, Oberto?
5: Vantagem.
0: O jogador Igor Formiga conseguiu levar e conduzir a bola para a linha de fundo. Passou pelo Marlon, que deu um carrinho completamente batido. Fez o cruzamento, a zaga do Grêmio não cortou. O jogador do Mirassol acabou tocando para trás. E aí Reinaldo de primeira na entrada da grande área. Finalizou de perna esquerda, todo torto. Tanto ele quanto a bola se perdeu pela linha de fundo. Tiro de meta já cobrado.
2: Aliás, eu até não pude falar na sexta-feira aqui no duplo debate prorrogação, porque não estive, né? Mas agora eu vou falar, aquele lance do Marlon que causou a expulsão dele, bom, depois do ataque eu falo, né, porque o Amuzu desce pelo setor de esquerda, bola cruzada, tá tirando a zaga do Mirassol, escanteio pro Grêmio. O Marlon foi totalmente imprudente, né, para um cara que ficou meses afastado por uma lesão gravíssima, uma perna quebrada, dá uma entrada daquelas num companheiro de profissão.
5: Posso corrigir?
2: Não precisava, hein? Foi. Vai, Gesiel.
5: Depois do escanteio, ele corrige.
2: Tá bom.
5: Com elegância, obviamente, não. Que é uma coisa que eu tenho.
2: Não me joga o apagador na testa, né? Até porque eu vou quebrar o apagador, né?
5: Não. Fica tranquilo.
2: Escanteio para o Mirassol, aliás, para o Grêmio lá pelo setor de esquerda. Tá chegando o Marlon para fazer a cobrança. Passamos de 2.000 apaixonados juntos aqui na live da Grenal. O que tá faltando é o teu like. Se tivesse teu like, a gente já tava em 3, né? Então, ó, vai lá, aperta o like aí, velho. Comenta, quanto é que vai ser o jogo? Grêmio empata, o Grêmio vira? Comenta aí na live da Granal. Escanteio pro Tricolor, quem sabe agora. Vamos, Grêmio! Vamos, Grêmio! Marlon tá na bola. Quem sabe agora tem cheiro do gol, hein? Marlon partiu, levantou lá dentro da grande área. Subiu de cabeça por ali, Gustavo Martins. A bola ficou viva! Tira a zaga do Mirassol! Eu falei que tinha cheiro do gol e quase teve. A bola ficou viva lá, quase na risca da meta. Defendida pelo Walter. E aí o Mirassol está se salvando nessa aí, Oberhan.
0: Cruzamento do Marlon no segundo poste. Gustavo Martins conseguiu cabecear ela de volta para dentro da grande área. Eric Noriega, do outro lado, colocou novamente ela em direção ao gol. E na disputa, o goleiro Walter com o zagueiro Wallace, praticamente dentro do gol, acabaram se chocando. A bola foi pela linha de fundo. É tiro de meta para a equipe do Mirassol fazer a cobrança, mas deu ruim para o goleiro Walter da equipe do Mirassol, que caiu no gramado, ficou sentindo algumas dores, ganhou tempinho e o placar segue Mirassol 1, Grêmio 0.
5: No Daniel,
2: fala, Gesiel.
5: Tu disseste que o Marlon foi imprudente e até pode ter sido, mas se não houvesse uma lista de arbitragem na jornada, poderia passar essa desinformação que o senhor passou ao nosso público. O jogador que ele é imprudente, ele merece receber nenhum cartão.
2: Tá.
5: O jogador que é temerário, que é quando ele desconsidera o dano ao adversário, ele merece o cartão amarelo. E o jogador que utiliza-se de uso de força excessiva na jogada, que foi o que o Marlon fez, e agride o adversário, aí é cartão vermelho direto.
2: É que assim...
5: Então ele foi inconsequente e não imprudente.
2: É que eu queria usar um outro termo, mas como eu tô sendo hoje aqui observado de perto, eu fiquei frio,
3: ele
2: entendeu?
3: Ele deixou a emoção
2: Eu passei um pano, eu não falei o que eu queria falar, okay. Mas enfim. Mas tu tá correto.
3: Ele foi mal, ele deixou a emoção fazer...
5: Obrigado.
2: Mas um jogador que passou pelo que ele passou, não deveria fazer.
3: Não tem como passar pano pra
2: Bom,
3: isso.
2: O jogo tá parado em Mirassol, 41 minutos. 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Tudo bem agora ali com o Walter Oberhead?
0: Tudo certo, mais ou menos, né? Ele cai novamente no gramado, fica reclamando de algumas dores. Situação um pouco complicada para o goleiro da equipe do Mirassol, que segue colocando a mão na coxa, enfim, próximo ao quadril. No banco de reservas, o técnico Daniel, Rafael Guanais conta com Alex Muralha. Pode ser uma esperança para o torcedor.
5: Sabe que a Premier League...
2: O jogo segue parado lá.
5: Já. Implementou no seu campeonato, já a partir da próxima temporada, o jogador que cair, o goleiro que cair e for atendido dentro de campo para seguir o protocolo de Copa do Mundo ali, que o jogador atendido saía e ficava um minuto fora, o goleiro não pode sair, né? Então sem bola, sem goleiro e sem árbitro não tem jogo. O treinador tem que designar um jogador do campo para sair e ficar um minuto fora para pagar o tempo que o goleiro ficou caído. CMPC viva o natural. Esse é o comentarista da Grenal.
2: Bom, e o Castro, bom, teu ídolo, tá na resenha com o Noriega ali, aí, souber?
0: Tá com o Noriega e com o quarto árbitro. É que no choque do Walter com o Wallace na disputa de bola, o goleiro Walter encosta na bola e, por conta do movimento, deixa a mão esquerda e toca no rosto do Wallace. O treinador do Grêmio reclama ali por conta disso, reclama de uma penalidade, possível penalidade da equipe do Grêmio. A arbitragem não marcou, enfim, o VAR não chamou, tá tudo certo. O Gisele tá aqui também, já disse que também não foi pênalti, mas a reclamação é essa. E também por conta da cera que estaria fazendo o goleiro da equipe do Mirassol.
2: Pois
0: que,
2: é, olha só.
0: Novamente, ele não consegue ficar de pé, tá mancando tá a perna difícil dele. Não, e vai vir Alex Muralha aí.
2: É, acho que não permanece. Bom, nós temos agora 43 minutos, tem mais acréscimos, ô Gisele? Quanto tempo tu achas aí que teremos?
5: Só nessa paralisação aí, 3 minutos até agora. Tem que ver quanto tempo mais ainda vai, porque não voltou ainda. Até acho que o rapaz tá de aquecimento.
2: No total, que é uns 5, então?
5: É que não teve paralisação antes, né? Por enquanto, só essa aí, 3 minutos, por enquanto. Tem que ver o que ele vai dar depois disso aí, né?
2: Pois é. Então é o seguinte, nós temos pela frente aí mais uns 5, 6 minutos. Então dá tempo de bater 700 likes. Então vem comigo nesse mutirão aí. Vem comigo, tamo junto. Senta o dedo no like agora pra gente fechar o primeiro tempo e entregar pro Nicolas Córdova com 700 likes. Tô te pedindo essa mão aí. Vem comigo então aqui na live da Grenal. Vamos juntos, a bola vai voltar a rolar. Certo ali o goleiro Walter, depois de ser atendido. Ele parece que não está 100%, mas está terminando o primeiro tempo, 44 agora. A bola trabalhada pelo Mirassol aqui na direita, domina para aqui o Igor Formiga. Ele entendeu a jogada e soltou pela intermediária, buscou a jogada com o Denilson. Tomou o tranco ali do Noriega, a bola foi embora para a linha de lado. É bola para a equipe do Mirassol fazer a cobrança. 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Caiu o Walter de novo, é?
0: Exatamente, ele cobrou o tiro de meta curtinho, dando aquela roladinha pro lado pro seu companheiro de zaga, sair jogando. E 45 segundos depois ele caiu no gramado, recebe novamente atendimento médico. A lesão é próxima ao joelho esquerdo. Alex Muralha já intensifica o seu aquecimento fora do gramado. Não vai dar pro Walter. Já pediu substituição e tudo. Não vai conseguir esperar sequer o intervalo.
2: Ele deu uma rebolada, né? E aí sentiu. Mas foi exatamente isso, deu uma rebolada e sentiu.
0: É, a perna esquerda, ele tenta fazer aquele movimento para esticar essa parte interior aqui da coxa próxima ao pubis e não deu muito legal aí para ele.
2: Bom. 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Vem para a live da Grenal. Muito obrigado a você que está conosco na live da Grenal. Mais 6 minutos pela frente neste primeiro tempo. Então, meu relógio marca 6h47. É hora de conferir tempo e placar do futebol.
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2: 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É Copa do Brasil no Maião, na Mirassol e aqui na Grenal. O que passou já era. Primeiro tempo, estamos agora com 45 e 50. Vamos a 51, placar de 0 pro Grêmio, 1 pro Mirassol, Fiorin.
4: Informa a Rádio Grenal 17 em Chapecó, segue Chapecoense Cruzeiro 0-0. Aos 13, Kaique Kenji marcou, mas não valeu. Às 7:30 tem Internacional e Corinthians. Na Série A2 do Gauchão, Passo Fundo 1, Apafute 0. 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
2: Este é Flávio Fiorin, as informações do plantão. Falta pouco para bater os 700 aí, hein? É o mutirão até o final do primeiro tempo. Tem tempo ainda, 46. Vamos a 51. Primeiro tempo ruim, péssimo do Grêmio, né, Israel Melo?
3: Principalmente depois do gol. Depois do gol, o Grêmio inexiste no campo.
2: Acabou, né?
3: O Mirassol tomou conta do jogo. O Grêmio, eventualmente, ali, cria alguma jogada. Vamos ver agora, né? Quem sabe nessa parte anímica que a gente falou que tá tão mal, né, pro lado do Grêmio. Mirassol agora perdendo seu goleiro titular por lesão, entrando uma Alex Muralha que é um goleiro de qualidade duvidosa, mas a fase do Grêmio é tão boa, ô Dani, que é capaz dele virar uma Muralha hoje, né?
2: É, mas o Muralha, o Muralha e o Walter, eles já são veteraníssimos, mas são muito experientes, né? Tem uma rodagem muito grande, dois no futebol aí, né? 47 minutos são jogados, futebol é da Grenal. Você tá bem demais aqui na apaixonada pelo radinho e pela rede. O Grêmio trabalha a jogada na direita, vem Diego Caetano. E a estreia do Diego Caetano, até agora nada demais também, né, Israel?
3: Tá bem protocolar, ele não passa por ele o resultado da partida. Só olha um detalhe interessante. Depois do gol que o Grêmio tomou do Mirassol, o TT e o Amuso sumiram do jogo. Sumiram do jogo. E eles estavam bem participativos nos primeiros minutos. Depois do gol do Mirassol, eles sumiram da partida. Quando um time toma o gol e tu tem que atacar para tentar empatar, o que tu espera é que alguns jogadores, que principalmente os jogadores de ataque, eles não sucumbam na partida, eles não se escondam, eles não sumam do jogo. É exatamente o que aconteceu com o ataque do Grêmio. TT e Amuso, depois do gol do Mirassol, não tocaram mais na bola.
2: É, o Grêmio não consegue ganhar do Mirassol, né? É um problema toda vez que vai enfrentar o Mirassol.
0: Só um adendo sobre a idade dos goleiros, tá? O Alex Muralha tem 36 e o Walter, que era titular, 38.
2: Muito bem. Pessoal, Bernardo da Silva dizendo que te liga, Ladinho. Primeiro tempo do Grêmio normal. Tá bom. Aí a bola trabalhada ali pela intermediária, o jogo vai parar, né? Quando o Grêmio tentava partir pro contra-ataque, o que que houve ali, Berré?
0: Tentativa de passe de primeira ali do jogador da equipe do Grêmio, o Juan Nardoni. Ele acabou tomando um peguinha por trás ali do jogador da equipe do Mirassol, o Edson Carioca. Falta para a equipe do Grêmio fazer a cobrança, Marlon na bola.
2: E eu quero agradecer muito a nossa audiência. Eu pedi 700 likes até fechar o primeiro tempo, os caras vieram com tudo. Vocês são pica demais. Valeu, gurizada, que tá ligada aqui no somzão da apaixonada. A bola trabalhada ali. Ué? A bola trabalhada ali pela intermediária. O Grêmio tenta partir na direita. Vem carregando a jogada por ali. Diego Caetano recolhe para começar de novo. O Grêmio não consegue se achar no campo de frente. Vem lançamento. Lá pro fundão no campo. Lá pro TT. Ele chegou na bola. Vai fazer a finta por ali. Jogou a jogada de novo pela intermediária. Não era ele, era o Caetano que tava lá, né?
3: Era quem? O Wallace.
2: O que, que o Wallace estava fazendo lá, velho?
3: O zagueiro Wallace dando vida, uma tio. Né? Usem Bolt pelo lado direito lá na ponta.
2: Como diria Haroldo de Souza, curtindo amor em terra estranha. Mais ou menos isso, né? Porque o território dele é lá do outro lado do campo. Aí tu me complica. 49-20. Reta final deste primeiro tempo lá no Maião. O Nicolas Córdoba já está aquecido para entrar em campo aqui na Grenal. 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Às 7:30, a bola rola no Beira-Rio. Tem Inter e Corinthians também pela Copa do Brasil. A bola trava. PC Carvalho conta. A bola vem do Mirassol pelo setor de ponta direita, carrega por aqui o Mirassol, a bola vem ali com o jogador que é o Formiga, ele tenta o toque mais atrás, pressiona demais a equipe de São Paulo, de novo a bola esticada no fundo do campo, lá pro Formiga, ele vai tentar levar pro fundo do campo, fez o cruzamento, a bola pro segundo pau, Everton, foi lá pra catar o Edson, que tava no cruzamento, a bola era pro Bruno Santos, mas levou melhor nessa o goleirão do Grêmio, Ober.
0: Troca de passes na intermediária pelo lado direito, ela acabou sobrando pro Edson Carioca, que fez o cruzamento alto demais, buscava o seu centroavante no segundo poste, o Everton foi mais alto e mais rápido, ficou com ela. Segue Mirassol 1, Grêmio 0.
2: Galera aqui no chat pedindo o final do primeiro tempo, né? Já estamos aí faltando 30 segundos para terminar o primeiro tempo. Vamos ver se o Castro consegue fazer alguma coisa nesse intervalo. 8 meses não foram suficientes, mas quem sabe os 15 minutos de intervalo possam fazer.

0: escutou o Daniel falando em jardas agora há pouco, se empolgou e foi fazer um extra point do futebol americano.
1: Pode ser. Bom, o Mirassol tenta de novo aqui na direita, o árbitro deu mais um. A bola ainda do Mirassol lá pelo setor de ponta direita, ataca contra o Grêmio. Grêmio vai resistindo para não tomar o segundo gol. Aí vem lançamento na cara do gol, sobe por ali o jogador que era o Bruno Santos, tentou de cabeça, o Everton pegou, já ligou contra golpe. A bola para o Super TT, né? Lá pela ponta direita, ele deixou para o Nardoni pelo corredor central, limpou a marcação, vai Grêmio. Nardoni tentou jogar pelo setor de esquerda, domina por aqui o Amuzu, olhou para a grande área, não cruzou. Vai terminar o primeiro tempo, ele não cruzou. Impressionante. Ainda no Marlon, também não cruza. Voltou no Muzu, agora sim, cruzamento lá pro segundo pau, passou por todo mundo. Vai sobrar no Diego Caio, então a bola vai embora pra linha de lado quando apita o árbitro. Fim de papo no primeiro tempo e o Grêmio, só para variar, tá perdendo. Um para o Mirassol, zero pro Grêmio. Intervalo da Grenal, é tudo contigo, Nicolas Córdova da Silva.
2: Intervalo de jogo, Mirassol 1, Grêmio 0. Gol de Bruno Santos para o time do interior paulista. O Grêmio vai perdendo no jogo de ida das oitavas de final da competição nacional. 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Você comenta conosco através do youtube.com/Rádio Grenal, trazendo a sua opinião no chat. A gente traz pro ar aqui para participar conosco do intervalo da Rádio Grenal, também deixando Bruno o Santos. Like, vai ter jogador falando, Leonardo Berrer.
3: Vai, Bruno Santos vai falar nesse intervalo, autor do gol da equipe do Mirassol, conversando neste intervalo de partida, centroavante da equipe do Leão Caipira, Bruno Santos.
4: O Grêmio, um gol muito importante nesse início de disputa da Copa do Brasil. Quer você falar sobre isso, por favor?
5: Primeiramente, boa noite. Como eu sempre digo, primeiramente glorificar o nome de Deus, né? É demais agradecer ao Mirassol pela oportunidade de estar aqui. Fico muito feliz em poder estar conseguindo marcar, conseguindo ajudar a equipe. Mas a gente tem que ir pro vestiário para ver o que o professor tem a dizer. A gente sabe que a gente tem muita coisa para melhorar, a gente sabe que não tem nada a ganho. Sabemos que tem um segundo tempo difícil, a gente sabe da qualidade da equipe do Grêmio. Agora é pro vestiário, ver o que o professor tem para falar, como eu falei. E se Deus quiser, voltar mais forte ainda pro segundo tempo.
3: Obrigado. Tá aí, Bruno Santos, autor do gol da equipe do Mirassol, que vai vencendo pelo placar de 1-0.
2: Glorificando a Deus. 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Vamos lá.
6: Acho que se a gente for um pouco mais efetivo, a gente consegue controlar boa parte da partida. Infelizmente, nós tomamos o gol. Agora é ouvir o que o míster tem para nos dizer, voltar para o segundo tempo e ter efetividade, chegar na frente do gol e fazer o gol.
3: Tá aí, tem que chegar na frente do gol e fazer o gol. Diego Caio dando a morta aí pro time do Grêmio, vai perdendo pelo placar de 1-0.
2: 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Flávio Fiorin com esse resultado parcial finalizando.
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3: O Mirassol tenta tocar a bola, acaba atingindo até o rosto do jogador.

0: do Grêmio com a mão aberta. Não foi soco no rosto de ninguém, não foi a atitude imprudente, temerária, o uso de força excessiva do jogador, portanto não tem falta no lance. Infelizmente acabou tomando o revés ali, o jogador do Mirassol se lesionando, teve que sair do jogo. Mas uma arbitragem extremamente tranquila, surpreendentemente tranquila do Sávio Pereira Sampaio nesse primeiro tempo. E mandar um abraço pro amigo o sobrinho do Gabriel Corte, o Heitor, que eu apitei o jogo dele hoje de manhã e me achou muito legal. Quantos que bom anos? Quando gosta. Deve ter uns 6 anos, ou 5 anos de idade. É um menininho pequenininho, bem, bem baixinho. Vai dar bom jogador, hein? Vai dar bom jogador. Eu?
1: É.
0: Eu xinguei o treinador do time do Heitor.
1: Deve ter uns 12 anos.
0: Quis invadir o campo, encheu o saco lá, eu coloquei ele no seu devido lugar.
1: É, lamentável. No YouTube da Rádio Grenal, o pessoal participa, o Fábio comenta, o Amuso não quer mais nada com o Grêmio, tem que sair do time, comentou aqui o Fábio. E essa situação do Amuso e do Grêmio no primeiro tempo, rapidamente, hein, o Israel Mendes?
2: É, não é só o Amuso, né, o Nicolas? Alguns jogadores, cara, começam até bem a partida, mostrando desenvoltura, mostrando movimentação. É o Grêmio tomar um gol e, sério, dar o piripaque do Chaves nesses jogadores. O Amuso é um, TT é o outro, Nardoni, então nem se fala. É complicado, cara. Não sei se é má vontade, eu não vou estar aqui dizendo que o jogador está com má vontade de jogar no Grêmio, mas que, com todo respeito, eles são muito fracos da cabeça, psicologicamente falando. Isso é verdade, cara. É tomar uma paulada e, sabe, tu já te desanima e desiste da batalha. Da onde isso? Ainda mais jogando com a camisa do Grêmio. Se tem uma coisa que o Grêmio tem na sua história, é não se abater quando toma paulada. É ir pra cima. É crescer no meio da adversidade. Não serve pra jogar no Grêmio esse tipo de jogador.
1: Já já o comentário de Israel Melo visando o segundo tempo da partida entre Mirassol e Grêmio, que está vencida, que está sendo vencida pela equipe do interior paulista. 1-0, gol de Bruno Santos. 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No youtube.com/radiogrenal, os comentários do Mr. Reality. Esse chute do Carlos Vinícius foi parar lá em Bragantino. É verdade, esqueceram a geografia. O Pedro Paulo Pereira, quem é Gesiel? É treinador, jogador, técnico, árbitro? Pergunta aqui o Pedro Paulo Pereira no YouTube da Grenal.
0: Sou instrumento de prazeres humanos.
1: Tá certo, então. Obrigado, Gesiel Elias. O Marcos Antônio da Rocha Filho também comenta aqui no nosso youtube.com/radiogrenal. Pessoal em peso participando aqui. O Wagner Martim comenta, acabaram com o Clube Grêmio. O Ismael Ramos, Grenal hoje é Mirassol, comenta aqui. Não, Grenal hoje é sempre Grenal. Sandro Heringen, beleza, a direção gremista é processual, comenta aqui o Sandro no YouTube da Rádio Grenal. 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Flávio Florinho, os demais jogos da tarde e noite, como foram e como estão?
3: O Palmeiras goleou Fortaleza por 3-0, jogo que começou às 4 da tarde. Maurício, Arias e Flaco Lopes marcaram. Neste momento, em andamento na Arena Condá, em Chapecó, meia hora de jogo. Chapecoense 0, Cruzeiro também 0. É a rodada de ida da Copa do Brasil em sua fase de oitavas de final. Lembrando que às 7:30 tem Internacional e Corinthians no Beira-Rio.
1: Perfeito, então daqui a pouquinho teremos também o pessoal do Beira-Rio trazendo as escalações de Internacional e também do Esporte Clube Corinthians Paulista. 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Agora sim, o Israel Melo, para o segundo tempo, do que precisa o time de Luiz Castro?
2: Precisa ter mais... Aliás, inclusive está mostrando agora aqui o scout do primeiro tempo. Teve mais posse de bola, só que precisa ser produtiva essa posse de bola. Não adianta ficar só trocando passes laterais, assim, de um lado para o outro, sem ter uma ambição. O meio campo tem que aproximar mais do ataque. Por exemplo, a gente sabe que vai atacar com velocidade com a Amoso por uma ponta e com o TT. Na teoria, a gente sabe que o jogo do Grêmio é esse. É se ataque em velocidade pelas pontas com a Amoso por um lado, o TT pelo outro. Só que até essa bola chegar nos dois, demora. Demora, o Grêmio fica trocando passes numa lentidão e geralmente está perdendo a bola. Tem que ter um pouco mais de velocidade nessa transição do ataque para da defesa para o ataque. Defesa, meio campo e ataque. E o principal, né, o Nicolas? Ah, mudar o anímico desses jogadores. O Grêmio não estava fazendo uma má partida até tomar o gol. Tava um jogo parelho. Teve uma chance de gol, uma defesaça do Walter. O Mirassol tinha tido uma escapada pelo lado esquerdo de ataque com o Reinaldo, lá com jogadores pelo aquele lado. E deu, o jogo estava igual. Pois foi tomar o gol, o Grêmio baixou as suas linhas, deu o piripaque do Chaves e o Mirassol tomou conta do jogo. Principal coisa é mudar essa questão anímica. E óbvio, talvez trocar já alguns jogadores. Eu tiraria o TT ou a Musa, escolheria um dos dois e já tiraria para o segundo tempo.
1: Perfeito.
2: Botaria o Mac nesse jogo. O menino, pelo menos, tem vontade, né? Tem vontade, pelo menos, de fazer alguma coisa.
1: É, o Amoso já há um tempo que não mostra essa vontade dentro de campo. 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No YouTube da Grenal, comentários, Marcos Antônio da Rocha Filho: o time do Grêmio é ruim, o Grêmio só tá pela camisa, só pelo nome, e o time do Grêmio é ruim para jogar desse jeito. Comenta aqui o Marcos, dando opinião no YouTube da Grenal. O Emerson comenta aqui também: só vou assistir a um jogo do Grêmio quando ele ganhar 3 partidas seguidas. Então vai ficar ouvindo a Rádio Grenal pelo resto da vida.
2: Porque vai fazer uma aposta que nem o rapaz aquele do Manchester,
1: o cabelo,
2: lá,
1: do cabelo, né? É, daí é brabo. O Dalva Oliveira, na verdade, comenta: pelo amor de Deus, mandam este técnico embora. Comenta aqui a dona Dalva, deve ser dona, né?
0: Técnico.
1: youtube.com/Rádio Grenal, pedindo a saída do técnico Luiz Castro do time do Grêmio. O Antônio Costa Franco: esse time desgraçado vir jogar aqui no meu bairro com o time do Terrão vai perder de 2-0. Comentou aqui o Antônio com raiva no YouTube da Grenal. Calma, Cássio Antônio. Fontes: espero que no jogo de volta o técnico seja outro. E tem enquete no youtube.com/Rádio Grenal: torcedor, quem vai mais longe na Copa do Brasil, Inter, Grêmio, ou os dois caem juntos na competição? O Grêmio está perdendo por 1-0 para o Mirassol e o Inter entra em campo daqui a pouco contra o time do Corinthians no estádio Beira Rio. 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Mais comentários aqui no youtube.com/Rádio Grenal. O Raul comenta aqui, Raul Lopes: os jogadores do Grêmio não têm atitude. Esse TT não pode jogar no Grêmio. A culpa no campo está caindo toda dele, mas no total a culpa segue sendo do Castro ou Israel Melo?
2: Olha, o Castro, ele tem a sua responsabilidade, ele é o principal, ele é o comandante da equipe e ele está errando muito desde o início do ano. É inadmissível, Nicolas. Com 7 meses completos, nós estamos iniciamos ontem o mês de agosto, o 8º mês do ano, e é inadmissível que o técnico ainda, que assumiu em dezembro, ele ainda esteja buscando alternativas, ele ainda esteja fazendo testes. É inadmissível isso. Mas claro, tudo que o Luiz Castro erra também tem culpa dos jogadores. O TT e o Amoso são os, depois do Carlos Vinícius, são as principais esperanças do Grêmio fazer gols. E aí, tudo o que tu espera? Eu preferia 1000 vezes estar falando aqui: bate, TT, tu tá errando, tu tá chutando errado. Não, ele nem isso tenta. O Amuso, a mesma coisa, o Amuso deu um chute a gol.
1: É complicado. Vamos ao estádio Beira-Rio. Alô, Gabriel Camargo, traz o time do Inter que vai entrar em campo contra o Corinthians. Boa noite.
4: Boa noite, Nicolas Córdova, audiência da Rádio Grenal. O Inter de Paulo Pezzolano, o mesmo que empatou com o Flamengo na última quarta-feira, com 23, Matheus Cunha, 15, Bruno Gomes, 25, Mercado, 3, Maripã e 6, Matheus Bahia, 5, Vidiagra, 8, Bruno Henrique, 10, Capitão Alan Patrick, 28, Vitinho, 26, Bernabé e 7, Carboneiro. 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
1: Perfeito, esse é Gabriel Camargo trazendo as informações, o time de Paulo Pesolano para enfrentar o Corinthians, que vai a campo com quem, Renan Ferreira? Boa noite.
5: Boa noite, Nicolas, e a toda a audiência da Grenal. Vai a campo com uma novidade: Hugo Souza no gol, Mateuzinho, Gustavo Henrique, Gabriel Paulista e Matheus Bidu. No meio, Ranieri, André, Breno Bidon e Rodrigo Garro. Na frente, Caio César e a novidade, Guinegão. A escalação do Corinthians para Trilegal. 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
1: Já diria o Marcinho Black, o Gui afrodescendente grande, né? Que traz pro ar aqui pra gente. Sempre essa alcunha, o atacante que botou o Lingard no banco de reservas, né? 19 horas, 8 minutos, os demais jogos dessa noite, Flávio Fiorin, ou da tarde, né? Tivemos também Série A2 neste domingão de 2 de agosto.
3: É, Série A2 do Campeonato Gaúcho, complementando a rodada inaugural iniciada ontem. Brasil de Farroupilha e Moré 0-0, Brasil de Pelotas e Gaúcho 1-1, Passo Fundo 1, Apafute 0, União Frederiquense 3, Bagé 0 e Lajadense 0, Pelotas 1. E também na terceira divisão do Campeonato Paranaense, União Beltrão 3, Oeste Brasil 2. E aqui no Campeonato Goiano, divisão de acesso, o líder é o Rio Verde, que goleou o Grêmio Anápolis por 4-1, quarto gol marcado pelo Yuri Tanque, ex-Novo Hamburgo. E aqui um resultado importantíssimo, até tinha visto o gol dele aqui, depois na sequência eu informo aqui, ó. Campeonato Cearense Série C, Sport Limoeiro 1, Tianguá 0, gol do Dondon.
1: Grande Dondon. Ô Leonardo Berreira, times já de volta ao gramado?
0: Times já de volta ao gramado, tanto Grêmio quanto Mirassol, para o segundo tempo de partida.
1: Agora Daniel Félix comanda o segundo tempo de Mirassol e Grêmio aqui na Rádio Grenal.
6: Valeu, obrigado Nicolas Córdova, o melhor intervalo do Rádio do Brasil. Vamos juntos para o segundo tempo de Grêmio e Mirassol, daqui a pouco tem às 7h30. Inter e Corinthians no Beira-Rio, no Sonzão da Grenal, na voz de PC Carvalho e todo o nosso timaço. Ninguém mexeu, né? Acredito que não, né, Roberto?
0: Não, mesmos times.
6: Vamos lá, então tá. Apita o árbitro! A bola está rolando pro segundo tempo de jogo no Maião. Quem sabe no segundo tempo da Agri, mas tem que jogar mais, hein? Vamos lá, tricolor! Vamos lá. A bola trabalhada aqui na direita, vem Gustavo Martins, dá o balão lá pela intermediária, a bola subiu, desceu na intermediária da meia cancha da equipe do Mirassol. Corta de cabeça para ali o jogador que é o Denilson, ele soltou na direita, meteu para o Formiga. Esse jogador é bom, esse lateral aí, hein? Ele retoma a jogada pela intermediária, vem bola de novo ali no passe, domina por ali o Neto Moura. Ele vai tentar sair jogando para a equipe do Mirassol. Abriu jogada de novo na direita, só a sombra lá, a bola trabalhada na direita, vem de novo o Mirassol tentando chegar na linha de fundo para fazer o cruzamento. A bola na cara do gol, tira a zaga do Grêmio. Gustavo Martins apareceu para salvar agora no primeiro ataque, é 49 segundos, já com muito perigo do time do Mirassol, Oberhan.
0: Quase salvou, mas quase fez o caquinha, né? Também, né? Foi o zagueiro Wallace, exatamente ele. Cruzamento que veio do Igor Formiga do lado direito, foi fraquinho, o goleiro Everton estava caindo para fazer a defesa. O Wallace interveio, chegou antes do goleiro, dominou, tirou o goleiro da jogada e acabou colocando a bola pela linha de fundo, deu o escanteio de graça, primeira só.
6: Baixo o app da KTO, baixo o app da KTO, vem escanteio do Mirassol na grande área, corta lá atrás o Wallace para a equipe do Grêmio. 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O Mirassol vem de novo lá pelo setor de ponta direita, a bola vem para Formiga, Formiga tenta o cruzamento, levou no fundão, levantou para o segundo pau, tira a zaga do Grêmio, só que a bola subiu e desceu dentro da grande área, apareceu Gustavo Martins, ele complementou, tirou para fora, a bola vem de novo ali para intermediário, domínio do Denilson. Acontece. Tirou o perigo lá da grande área, pra fora da grande área. A bola vem de novo na fora do Mirassol. Mirassol aqui, o Berger. Bom, a bola trabalha de novo ali pro jogador que é o Denilson. Denilson recua pro goleiro Walter. O Grêmio começou do mesmo jeitinho, hein, o Israel Melo?
2: É, começou do mesmo jeito, tá acuado lá atrás. Só dá Mirassol nesses primeiros 2 minutos de partida no segundo tempo. Vamos ver, né? Vamos ver quantos minutos vai demorar para o Luiz Castro mexer, né? Até me surpreendeu, porque geralmente ele escala errado no primeiro tempo e no intervalo ele já vem com trocas e corrige os seus erros. Hoje não foi o caso. Vamos ver quantos minutos vai demorar para ele mexer no time.
6: Pois é, o pessoal tá perguntando aqui na live, o Alexandre, se isso tudo é frio. Tá frio aqui, velho. Tá frio, mas deixa assim. Agora já botei o casaco. Ninguém mexe no ar-condicionado, pelo amor de Deus. A bola vem lá para o goleiro do Grêmio, Everton. Price aí jogando pelo setor de esquerda. Domina por ali o zagueiro Wallace. Até acho que vem fazendo uma boa atuação aí o Wallace. Soltou pelo setor de esquerda. A bola fica para Marlon. Marlon tentou no meio para Nardoni. Vai tentar girar. Abriu aqui na direita. A bola chega para TT. Muito criticado aí pelo torcedor do intervalo do jogo. TT domina, se manda para o campo de frente. Ele vai puxando o bonde tricolor. Cortou para a intermediária. Ainda o TT faz o passe na bola curtinha para Vila Sante. De novo na direita. Retoma por aqui o Grêmio. A bola vem ali com o Diego Caito. Fez a jogada, cruzou na grande área. Muzu bateu cruzado. Walter! Não é o Walter, é o Muralha. Num primeiro bom ataque do Grêmio, a bola chegou na grande área, vem conclusão do Amuzu. E aí o Walter foi lá, catou, pegou. Não é o Walter, é o Muralha. A bola é dele, o Berré.
0: É dele. Depois da jogada pelo lado direito, o TT fez o cruzamento no segundo poste. Rasteiro Amuzu. Chegou finalizando de perna direita dentro da grande área. Famoso peidinho de velho. No meio do caminho, a bola sobrou pro Carlos Vinícius, que em impedimento ainda deu um toquezinho. E ainda assim o Alex Muralha fez a defesa. De qualquer maneira, o Carlos Vinícius estava impedido. Caso fizesse o gol, segue Mirassol 1, Grêmio 0. 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
6: Seria uma flatulência na terceira idade, velho. Você é mais educado, né? Aí o time do Mirassol domina a jogada ali pela direita. Vai tentar partir para cima. Ainda o Mirassol. A bola ali do Edson. Tenta a jogada. Soltou de novo no Formiga. Mais atrás para começar de novo lá com o Denilson. 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A bola trabalhada pelo lado esquerdo. Vem ali o Wallace. Bate para frente. A bola vai pela linha de nada. É só manual para a equipe do Mirassol, que está em cima, né? Mirassol está em cima, começou o segundo tempo pressionando a equipe do Grêmio. 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A gente está vendo aqui o replay daquele lance, né? A bola batida pela Muzu, desvio do Carlos Vinícius, aí estava impedido.
2: E aí,
6: e Muralha pegou, Dani, faz.
2: A gente recém estava comentando no intervalo com o Nicolas sobre a passividade dos dois pontas do Grêmio, do Amuzu e do TT. Aí a jogada inicia pelo lado direito com o TT, em vez de ele cortar para dentro ou para fora, mas cruzar para ele ter personalidade, ele ter iniciativa, não, o que, que ele faz? Ele vira para trás e transfere a responsabilidade pro Vila Sante e pro Diego Caito, que continua a jogada, tem a personalidade de cortar para dentro, cruzar para a área e vai lá para o outro lado, pelo lado esquerdo de ataque com o Amuzu, que me dá o verdadeiro, como diz o Ober, o peidinho de véia, cara. Cara, a falta de atividade desses pontas do Grêmio, essa passividade que eles têm, é algo que é...
6: Olha o Grêmio
2: horrível,
6: chegando,
2: cara.
6: A bola do TT no lado direito, ele tá na grande área, fez jogada, o passe, a Muzu bateu, é gol!
2: Calaram a minha boca!
6: Gol!

0: do Grêmio! É gol do Imortal Tricolor! A 6 minutos do segundo tempo de partida, o Mirassol errou muito na saída de bola. O Grêmio pressionou, o Grêmio retomou, a bola sobrou no pé ali do TT, invadiu a área, fez boa jogada, deu no Amuzu, ele bateu pro fundo do gol para deixar tudo igual no placar. E pra festa da massa tricolor, não tem jeito, tá feito! 1 pro Grêmio, 1 também pro Mirassol. O Grêmio começa a respirar do jogo e na Copa do Brasil. E o brabo tem nome, o nome dele é Amuzu. Ele é o artilheiro do Grêmio na noite de hoje, hein, Oberré?
1: Não tem Captopril que resolva a pressão alta do Grêmio. Recuperação de bola no campo de ataque. Ela sobrou para TT, que invadiu a área de perna esquerda, fez o cruzamento rasteiro. Amuzu, de primeira, de perna direita, finaliza mais uma vez fraquinho, mas dessa vez com um desvio no meio do caminho. Ela acaba quicando, enganando um pouco o goleiro Alex Muralha, e ela foi no cantinho direito do goleiro reserva do Mirassol para empatar o confronto. Mirassol 1, Grêmio agora também 1, Israel.
2: Ah, eu quero que mais que os jogadores do Grêmio calem a minha boca. Eu recém estava falando um comentário de que os dois estavam passivos, estavam mortos em campo, pois a jogada foi deles. É isso que eu quero ver de ti, TT. Ir para cima dos marcadores, se errar, velho, pode ter certeza que a torcida vai estar contigo, mas não seja omisso dentro de campo. E Amuzu, a mesma coisa vale para ti. Eu, como torcedor, vou sempre apoiar. Calaram a boca e calem sempre. O Grêmio empatou o jogo em Mirassol, Fiorinho.
3: Gol 65 do Grêmio na temporada. Em 45 jogos, Amuzu marca seu 8º. Em 38 jogos pelo Grêmio, o último havia sido contra o Deportivo Riestra, em 5 de maio, na goleada por 3-0 lá na Argentina. Após 71 dias, o Grêmio ainda conquista o resultado fora de casa, mas segue sem vencer. Amuzu é o destaque, voltando a marcar. Primeiro gol dele na Copa do Brasil. É o 4º gol do Grêmio. Havia marcado também diante do Confiança o time tricolor.
0: É o Grêmio em busca do hexacampeonato da Copa do Brasil. Tem falta em cima do Amuzu. Aliás, a bola é para a linha de lado, né? Amuzu reclamava ali uma situação de falta. Só para rapidinho, não gosta de passivos, então.
2: Não.
1: No aliás, futebol, no tu futebol, reparou que alguma coisa mudou, ó, aqui, o Grêmio
2: no futebol, a passividade, ela entendi, cobra seu preço no futebol.
0: Não pode ser passivo
2: no futebol. Entendi, tem que ser sempre ativo.
1: Tu prefere o ativo.
2: Entendi. Sempre ativo.
0: Tá bom, muito bem, lá vai Mirassol de novo pelo setor da direita. Vem ali o Formiga para cruzar para a grande área. Corta lá atrás o Wallace. O rebote do time do Mirassol. E aí o chute completamente mal feito para fora na tentativa ali do jogador, que era o Bruno Santos, hein, Ober?
1: Lançamento para dentro da grande área, disputa de bola do Bruno Santos com a zaga do tricolor. O zagueiro do Grêmio, Gustavo Martins, conseguiu fazer o corte e no rebote chegou o Igor Formiga tentando a finalização de primeira. Ela acabou indo muito alta. Tiro de meta para a equipe do Grêmio fazer a cobrança. 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
0: 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Chegamos agora 9:30, é o tempo no segundo tempo. E aqui no Sonzão da Grenal, que passou já era. O Grêmio agora está empatando com o Mirassol, numa tentativa aí de buscar a vitória. Mas terminar assim, acho que já vai ser um alívio pro torcedor, né? O gol foi do Amuzu. São jogados agora 9:50. Bola trabalhada pelo time do Mirassol no campo defensivo. Final onde, Fiorinho?
3: Informa a Rádio Grenal, intervalo de jogo lá em Chapecó, 0-0, Chapecoense e Cruzeiro. 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
0: Então, se você tá feliz com o gol do Grêmio, te motiva e senta o dedo no like na live da Grenal. Senta o dedo no like na live da Grenal para irmos juntos para cada vez mais longe. Agora o Mirassol tentava o ataque ali com o Reinaldo e aí o Vila Sante cometeu falta ali, Ober.
1: Exatamente, tentava puxar o contra-ataque, o lateral esquerdo da equipe do Mirassol pelo corredor esquerdo, acabou sendo puxado pelo Vila Sante. O Reinaldo ficou na bronca pedindo cartão, juizão não deu, segue o placar empatado em 1-1.
0: Conosco a Rádio Continental de Coronel Freitas em Santa Catarina. Falta para o Mirassol, 10 minutos, está na bola ali, o Reinaldo levantou para a grande área, pinta o desvio. A bola vai sair do outro lado, do lado do campo, saiu em lateral, escanteio, né? Escanteio, escanteio para a equipe do Mirassol fazer a cobrança, Ober.
1: Exatamente, cruzamento de falta do Reinaldo. A zaga do Grêmio acabou cortando para trás. Ela foi sair pela linha de fundo, muito próxima à bandeirinha de escanteio. Escanteio para a equipe do Mirassol fazer a cobrança. Reinaldo na bola.
0: 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Reinaldo na bola pelo setor de ponta direita. Vem para o levantamento, jogou na grande área. O Everton subiu, tirar de soco. A bola cai de novo aqui na direita, na esquerda, aliás. É ataque da equipe do Mirassol. Tentativa aqui do Fernandinho. Ele limpa a jogada. Tá na grande área. Foi brecado ali pelo Vila Sante. E aí tá perdendo a bola. Vem o Diego Caetano pra fazer o corte. Soltou de novo ali pra intermediária. Tentou no TT. TT foi derrubado. Falta pitada. É falta nele, Ober.
1: Falta nele. Tentava puxar o contra-ataque pelo lado direito, ainda no campo de defesa. O TT, ele recebe o passe marcado por dois jogadores. Comete falta o Neto Moura. Falta pra equipe do Grêmio fazer a cobrança. Vamos chegando a 12 da etapa final. Mirassol 1, Grêmio 1.
0: 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Chegamos a 12 minutos, segundo tempo de partida do Maião. O Grêmio está empatando o jogo. O Grêmio está empatando o jogo com o Mirassol. Diga, Ober.
1: Não, até trazendo aqui um detalhe, o Gisel me alertou e lembrou muito bem. O Grêmio fez o gol, a Mus fez o gol, mas não comemoraram o gol. De forma efusiva, se abraçaram ali.
4: Uma vibradinha de nada e...
2: Mas, cara, gurizada, eu acho que talvez, cara, entender o momento é importante. Não fizeram uma comemoração muito efusiva, mas agora mesmo ali na cabeçada que o Noriega deu para trás, os jogadores se cumprimentaram, os jogadores bateram, sabe, aquele cumprimento de é isso aí, vamos lá. Talvez a parte anímica tenha virado a chave agora com esse gol. Se o Grêmio tomando o gol fica lá embaixo e fica, como é que é, morto em campo, quem sabe agora com o empate as coisas melhorem, né?
1: Cartão
0: para
1: Luiz Castro. Ele tá bem serelepe ali na Casa Mata, reclamando, gesticulando bastante, uma postura até bem diferente do que normalmente costuma ter. Cartão amarelo para ele. 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
0: E agora o Mirassol vem de novo na pressão. A bola aqui para Fernandinho, na esquerda, cruzou na cara do gol, tira a zaga. O rebote vai ser de novo do Mirassol. Bola vai ser trabalhada agora pela intermediária. Carrega o Neto Moura, soltou pro Fernandinho na ponta esquerda, fez a finta na grande área, trouxe na perna esquerda, bateu pro gol, tá lá a zaga pra cortar. Gustavo Martins se joga na bola, joga pra fora, escanteio pro Mirassol, Ober.
1: Jogada pelo lado esquerdo, a bola infiltrada do Eduardo para o Fernandinho. Conseguiu encontrar bem o passe, o centroavante da equipe do Mirassol, Bruno Santos, no meio da jogada, ficou caído no chão, no gramado, pedindo falta, o juiz não deu. E o Fernandinho, quando domina a bola dentro da grande área, tenta o cruzamento, chegou bem a defesa para fazer o afastamento da bola. E o Fernandinho foi o último a tocar a bola, então é tiro de meta para a equipe do Grêmio fazer a cobrança.
0: Você tá bem demais no radinho e na rede, tá ligadaço aqui no somzão, emoção da apaixonada pelo futebol. Chegamos agora a 14 minutos, segundo tempo de partida. O Grêmio tá empatando agora com o Mirassol, importante resultado, né? Se terminar assim, para decisão na próxima semana aqui na Arena, quarta-feira, 7:30. 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A bola do Grêmio lá pelo setor de esquerda, Muzu soltou, meteu no Marlon, dele pelo meio, pra TT, foi buscar o jogo. TT, abriu a jogada aqui na direita, botou pra correr por aqui o Nardoni, o Vila Sante, ele dá um tapa na bola, tentou devolver no TT, fez ali o corta-luz. E aí a bola sobrou no pé do Amuzu, ele foi bater pro gol. Não, o Giovanni Cabral vai entrar. Vai,
4: depois desse chute aí.
0: É que o Amuzu foi arrematar pro gol, mandou pra muito longe, né, Uber?
1: É, o contra-ataque do Grêmio, o TT entregou a bola pro Amuzu na meia-lua da grande área. A bola veio rolando, veio redondinha pra ele. Ele pegou de primeira e agora ele mandou a bola em Bragança Paulista. Ele mandou muito, mas muito longe do gol. Mas longe demais do gol. E aí, no exato momento que ele perde essa finalização, Giovanni Cabral é chamado pelo técnico.
2: E pelo visto vai ser no lugar do TT, né, Uber? Que tá ali agora com a mão na virilha, na coxa. Daqui a pouquinho vai vir a distensãozinha aquela, né, o desconforto. Provavelmente vai sair o TT para entrar o Giovanni Cabral. E literalmente o Daniel Félix, o pessoal se empolgou, eles devem estar ligadinho lá no banco do Grêmio, escutando a Grenal e se empolgaram quando tu falou em jardas no início da partida. Jardas remete a futebol americano. Sim. Futebol americano, né, remete a touchdown, a tiro livre, a extra point, né?
1: Field goal
2: e o chute do punch. Carlos Vinícius no primeiro tempo lá em Bragantino. E agora, se o chute do Carlos Vinícius foi em Bragantino, esse chute do Amuso foi lá na Bélgica, gente.
0: Bom, vamos na troca aí, Ober.
1: Bora na troca. Tá deixando o campo o TT, camisa de número 21, na maca, inclusive, para a entrada do cabo-verdiano Giovanni Cabral, camisa de número 77, reforço de Copa do Mundo no Tricolor.
0: É, o Giovanni tá em campo aí para a equipe do Grêmio. O futebol vai dar Grenal quando o meu relógio marca 7:26 da noite. Hora de conferir tempo e placar do futebol.
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0: No Sonzão, emoção da paixonada pelo futebol, é noite de Copa do Brasil, no Maião, em Mirassol e aqui na Grenal. O que passou já era. 16:30, segundo tempo, placar de 1 para o Mirassol, 1 também para o Grêmio, Fiorim.
3: O Palmeiras goleou Fortaleza 3-0, intervalo em Chapecó, 0-0 Chapecoense Cruzeiro. Às 7:30, a bola rola no Beira-Rio para Internacional e Corinthians. 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
0: É, Rádio Grenal, apaixonada pelo futebol. Daqui a pouquinho, PC Carvalho tá chegando aí para comandar Inter e Corinthians. Tudo certo por aí, PC?
5: Internacional já neste momento, após a execução do hino nacional, o hino brasileiro, parte pro atendimento protocolar, cumprimento o quarteto de arbitragem e também os jogadores da equipe do Corinthians. O Internacional com as suas cores, com o seu uniforme tradicional, a camiseta vermelha, calções e meias brancas. O Corinthians com as suas camisetas brancas, calções e meias pretas. Daqui a pouquinho a bola rola no gigante da Beira Rio.
0: Este é PC Carvalho, então já senta o dedo no like pro PC chegar feliz. 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Lá vai o time do Mirassol, vem Fernandinho pelo setor de esquerda, cruzou na cara do gol, tirando a zaga do Grêmio. O rebote de novo dentro da grande área, apareceu o Nardoni para tirar, tiro errado, a bola ficou de novo lá pro Fernandinho, pelo setor de ponta direita, aliás, ali não é o Fernandinho, né, é o Formiga. Ele tenta a jogada, voltou para a intermediária, Neto Moura, ajeitou a jogada por ali, vem o chute, rapaz do céu, pegou a pancada ali o Denilson, ainda bem que ele mandou para muito longe, essa aí passou, Ober.
1: Passou, e o que passou já era, meu querido Daniel Félix. O toque para trás do Bruno Santos pro Denilson na meia lua da grande área, chegou o finalizando de primeira, tal qual o Amuso no lance anterior, mandou longe para Dedé a bola. Tiro de meta para a equipe do Grêmio fazer a cobrança e vai ter troca no Mirassol. Vem aí Alisson, camisa de número 77. Alisson, 77 em campo. Já eu confirmo quem é que deixou.
0: Tinha um amigo meu que tinha uma loja de som automotivo com esse nome aí.
1: O Alisson.
0: É. Mas é verdade. 18:40 é o tempo no segundo tempo no Maião. Você tá bem demais aqui na Grenal. Vamos juntos para Grêmio e Mirassol. Vamos juntos para Corinthians, Inter e Corinthians. A bola trabalhada pelo setor de esquerda, vem carregando por aqui o Alisson. Ele tentou abrir lá no fundão no campo. A bola foi forte demais para ninguém. Vai se perder na linha de fundo. É apenas tiro de meta para a equipe do Grêmio fazer a cobrança. Já que daqui a pouco tem o... Já que daqui a pouco tem aí o jogo do Inter também, atualiza pra gente aí a tua opinião sobre o jogo, ô Israel Melo.
2: Ah, o jogo tá tranquilo até agora. O Grêmio, depois do gol, conseguiu sentar a bola no chão, tá trocando passes. Parece que recuperou, né, me fugiu a palavra agora, a confiança. Recuperou a confiança para a partida. O Mirassol, claro, por jogar em casa, sabe que o resultado de empate não é bom para eles, para vir decidir em Porto Alegre. O jogo voltou a ser parelho, Daniel Félix. O Mirassol tem as maiores ações ofensivas, mas o Grêmio está se defendendo bem e especulando lá na frente. Vamos ver agora o que o Giovanni Cabral vai acrescentar no time. Ele que entra no lugar do TT, né? Ele gosta de jogar pelo lado do Amuso, mas ele tá jogando agora pelo lado direito.
0: Opinião do Israel Melo pra você ligadaço só aqui no Sonzão, emoção da Rádio Grenal. Daqui a pouquinho a bola vai rolar também no Beira-Rio para Inter e Corinthians. PC Carvalho vai contar tudo. A bola trabalhada pelo Grêmio aqui atrás, domina na direita o jogador que é o Diego Caetano. Ele soltou para intermediária pro Giovanni. Giovanni escorregou, né? Escorregou e caiu o Giovanni Cabral na primeira dele. A bola sobrou de novo lá pro Mirassol. Tentativa de Eduardo para muito longe. Essa aí também passou e viajou, né? Era o Edson na bola, mandou lá em São José do Rio Preto, Oberré.
1: É, cada cidade do interior paulista vai receber uma bolada esse final de semana aí, né? Agora foi a vez do Edson Carioca receber a bola depois de um erro de saída do Giovanni Cabral. E na entrada da grande área ele finaliza forte, alto. Pena que não é futebol americano, meteu longe da meta o goleiro Everton, sorte do Grêmio, 21 da etapa final, faz assim, faz assunto, faz economia com qualidade no assunto.
0: Abraço pro meu amigo Alessandro Rosa Ávila, também tá ligadaço com a gente, valeu, Bea! É o Grêmio saindo pro jogo lá pelo setor de esquerda e Marlon não conseguiu dominar uma bola, vai PC.
5: Tomando aí as últimas providências necessárias, o apitador Alex Gomes, Stefano do Rio de Janeiro, daqui a pouquinho fala sobre ele também, o Gesiel Elias, o nosso comentarista de arbitragem. A bola está no centro do gramado, uma última observação, o jogador do Corinthians chega ali para a beira do campo, agora sim, a... E para o árbitro, começa o jogo, bola rolando no gigante da beira rio, às margens do Guaíba, e sorte Inter, sorte Inter, sorte Colorado mais querido do planeta, tem o povo que era uma vitória importante hoje, e a bola rola, rola, onde está colocada para receber, Bernabé na saída do campo de defesa, puxa o carro, balança o corpo, tira do primeiro, partiu para cima do segundo, explodiu em cima da marcação do Mado, jogador da equipe do Corinthians, Mateuzinho, a bola vai embora, vai para fora, vai para a linha de lado, lateral marcado e cobrado, intervenção, soltando pelo setor esquerdo no campo de ataque, a resposta do Corinthians, parte rápido com um garro, partiu para cima da marcação, mercado, toma ali a frente, comete a falta, jogo está parado, é falta para o Corinthians ali na saída do campo defensivo do Colorado pelo setor direito no campo de ataque, 0-0 Internacional e Corinthians no gigante.
0: 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esquerda, tenta jogar para a grande área, aparece um Alas bem para fazer o corte, ele solta o perigo lá pela intermediária, tiro errado, a bola voltou para o Mirassol de novo aqui na esquerda, vem de novo o Reinaldo, ele pressiona, virou a jogada no fundão, lá vem o Fernandinho, Fernandinho para Reinaldo, ajeitou para bater, não deu, segurou, brecou, meteu na grande área, vai pintar o chute, a zaga do Grêmio chega, não tira, deu um bololó por ali, até que alguém aparece para cortar, olha, a bola voltou para o Mirassol,
5: na grande área, sobrou para Garro, bateu, estilingou para o gol, espalma o goleiro, espalma o goleiro, Corinthians chegou perigoso, adiantando as suas linhas, um balaço da entrada da grande área, quase, quase o Corinthians vai para a rede. 2 minutos de partida, 0 Inter, 0 Corinthians.
0: Pois é, é que o Mirassol estava quase fazendo o gol dele, né? Aos 22 minutos, a bola foi na trave. 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Inscreva-se agora, o tempo vai passando, 23 minutos e 20 ao tempo no segundo tempo. 1-1 o placar do jogo, Mirassol, jogo parado.
5: Nós caminhamos agora para 3 minutos de partida do primeiro tempo, tempo primeiro de jogo, meu grito de gol guardado, marcador fechado, 0 para todo lado, observação, aqui perdemos um pouco o retorno do jogo do Grêmio com o Mirassol, agora sim já conseguimos ouvir o Daniel, a bola é do Internacional na saída do campo de defesa, Maripan vem para repor a bola em circulação para a equipe do Internacional, sai jogando curto, entregando para o goleiro Matheus Cunha, levantamento longo em profundidade por elevação, busca o campo de ataque, Gabriel Henrique afasta, tira, sobra de bola do Corinthians na saída do campo de defesa com Mateuzinho, ergue a cabeça, estufa peito, orienta a colocação dos companheiros, faz o passe recuado, entrega a bola para Gabriel Paulista, Gabriel Paulista está jogando curto, entregando a bola para Gabriel Henrique, abre o compasso pelo setor esquerdo, compasso aberto até Matheus Bidu, rompe a linha que delimita metade do campo, estabelece contato, empurrando a bola na frente, onde está colocado para receber André, tem Breno Bidon pedindo bola, prefere retrair a jogada, Breno Bidon entregando para André, volta com Breno Bidon pelo setor esquerdo no campo de ataque, metida de bola para Matheus Bidu, cercada, apertada pela marcação, chega a zaga do Internacional, toca a bola para a linha de lá do manual que cobra o Corinthians. 3 minutos, 15 segundos são decorridos, 0-0, troca.
0: Olha nas trocas aí, Ober.
1: Trocas no Grêmio, entram Enamorado, camisa de número 99, Bright White, número 22, nas vagas de Amuso, que sai com a 9, e Carlos Vinícius, 95. Então, repetindo, sai Amuso e Carlos Vinícius para a entrada de Enamorado e Bright White.
0: O que pode mudar no Grêmio aí, Israel?
2: Ó, o Enamorado é um sangue novo lá pelo lado do campo, né? Ele é um jogador de velocidade, né? Vai sempre para a jogada individual, para o drible. É uma troca mais protocolar. Agora, o Carlos Vinícius ficou encaixotado no meio da defesa do Mirassol o jogo inteiro, tirando aquela chance que ele teve clara no primeiro tempo, que não foi gol perdido pelo Carlos Vinícius. Foi defesaça do Walter. Ele quase não tocou na bola no jogo. Talvez colocar o Bright White para botar um sangue novo lá na frente. E o Bright White tem aquela questão de chute de fora da área, ele sai mais da área, não fica mais encaixotado. Talvez para aquela coisa de abrir o espaço para os volantes entrarem no espaço vazio, Daniel Félix.
0: 25,5, 1-1, Grêmio e Mirassol.
5: 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A bola é recuada, onde está colocada para receber. Gabriel Henrique domina a bola. Com passo aberto, entregando bola no jogo curto. Até o Gabriel Paulista. Gabriel Paulista domina a bola aqui pelo setor direito. Escapa, vai embora para o campo de ataque pela ponta direita. Desce o time do Corinthians. Corinthians todo para cima, Internacional espremido, recuado no seu campo de retaguarda. A bola rola, rola para Gabriel Paulista. Volta a trabalhar a bola na saída do campo de defesa, onde está colocado Ranieri. Decorridos 4 minutos, 45 segundos, 0-0 no Gigante da Beira Rio.
0: 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Chegamos a 26 minutos em Mirassol. Placar do jogo 1-1. O Grêmio domina pelo setor de esquerda. É bola recolhida lá atrás para intermediária. Bola que foi trabalhada ali pelo Enamorado. Vem o lançamento lá para intermediária. Subiu, não domina o jogador que era o Bright White. A bola foi sobrar lá atrás no campo defensivo. Gustavo Martins. Ele afasta, manda aqui pela meia direita. Parte bom de tricolor. Vem o Enamorado. Vai para cima da marcação. Tenta a finta e já perdeu. Aí ele foi lá para recuperar. E aí perdeu de novo. A bola fica para a equipe do Mirassol. O Grêmio não consegue se manter no campo de frente. Jogados agora 26:40. Placar de 1-1 em Mirassol.
5: 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O Internacional tem falta. Ali no miolo de ataque é um bom momento para o Internacional. Enquadram o corpo, colocam o pé no esquadro. Jogadores da equipe colorada, Alan Patrick, junto com ele também o Matheus Bahia. Vários jogadores no tumulto da grande área. 6 minutos são decorridos. Atenção, quem sabe agora. Alan Patrick, capricha, capricha, vai com fé no pé que o gol é teu. Torneou de cabeça Vitinho, voltou a zaga. Sobra de bola para Vitinho, bate, bate a bola em cima do Gabriel Paulista. Rechaça lá de trás a defesa do Corinthians. Jogo está parado, está assinalada a irregularidade no terreno ofensivo do time colorado. 6 minutos são decorridos, primeiro tempo. 0 Inter, 0 Corinthians.
0: 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Começou onde, Fiorinho?
3: 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Segundo tempo, bola rolando. Chapecoense Cruzeiro 0-0. 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
5: Carboneiro, atenção, boa roubada de bola. Saiu do marcador, entregou, boa bola, bola é boa para Bernabé, vai bater pro gol, para fora do gol. Para fora do gol, fechou o ângulo direito o goleiro do Corinthians, uma bola recheada de veneno mortífera. Quase o Internacional vai para rede. 7 minutos, 0 Inter, 0 Corinthians.
0: E agora vem de novo o Mirassol descendo pelo setor de esquerda. Bola colocada no fundão no campo. Boa jogada ali do Bruno Santos. Levantou lá na grande área. Tentativa aqui do Alisson. Tá perdendo a bola. Rasga lá de trás na zaga do Grêmio. Tirou errado. A bola voltou para Reinaldo. Reinaldo colocou de novo dentro da grande área. Foi para ele buscar a tabela no fundão no campo. Ele chegou cometendo falta. O jogo para. Falta de Daniel. Ataque do Mirassol. Placar de 1-1. Diga.
1: Arbitragem segue discreta no jogo. Cartão amarelo por reclamação foi bem aplicado. CMPC, Viva o Natural. Um abraço pro Renato Domingues, que está na nossa audiência.
5: Já aproveito para ouvir também do Gesiel Elias a sua opinião sobre o árbitro do jogo, Alex Gomes, Stefano e seus comandados. Gesiel Elias.
1: Tu lembra do Neila Torraca, PC?
5: Lembro, bom ator.
1: Detesto, não gosto do Alex Gomes e Stefano também. Primeiro, tu não tem nem tamanho para apitar futebol profissional. Ele tinha que apitar no mini mundo de Gramado, no estádio lá do mini mundo de Gramado. Não no Beira-Rio. O gigante da Beira-Rio não tem nada a ver com Alex Gomes e Stefano. CMPC, Viva o Natural. E não é preconceito, é sim um conceito. Vai.
0: Bem, quando o meu relógio marca 7:40 da noite, vamos viajar no tempo e no placar.
5: Vai para o campo de ataque, a equipe.
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0: No Sonzão, emoção da apaixonada pelo futebol, pela Copa do Brasil, no Maião, neste momento, 30 minutos do segundo tempo, e o placar aponta, um pro Grêmio, também pro Mirassol.
5: Caminhamos para 9 minutos de partida aqui no Gigante da Beira Rio, 0-0, o jogo está parado, está sendo atendido neste momento, o jogador do Internacional sente muito, preocupa, Carbonero, 0-0, 9 minutos no Beira Rio, Internacional e Corinthians, Fiorini. E foi...

0: Keylon saindo de campo, Neto Moura com a 25 e o camisa de número 8, Denilson, para as entradas de 55, Casonati, e 7, Shailon.
1: 32 em Mirassol, 1 para o Mirassol, também para o Grêmio. Chegamos agora a 11 minutos de partida, disse 11 minutos de partida deste primeiro tempo. Tempo primeiro de jogo, 0 para lá, 0 para cá. Internacional e Corinthians estão jogando. O Internacional vem no manuseio de bola, trabalhando a bola agora. Matheus Bahia recuando, uma bola apertada aqui atrás para o Mercado, rechaça de qualquer maneira, descarregando para metade do campo. Resposta do Corinthians, bola no interior da grande área, fecha aqui Negão. Antes dele chega bem na cobertura, Marifan abre luta contra a marcação. Último toque do jogador corintiano, a bola vai embora, vai para fora, vai pela linha de lado, tiro de meta. 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Chegamos agora a 12 minutos de partida no Gigante da Beira Rio. 0 Inter, 0 também para o Corinthians, e os comentaristas da Grenal abordam, analisam o jogo. Fala Dal, fala Lê, fala Dal.
2: Pois é, a preocupação com os erros de passe, que são em número exagerado. Tem que cuidar do Garro, ele é liso, ele faz bom passe, arrematou de fora da área. A diferença, por exemplo, é que o Corinthians está tendo o Garro e o Inter ainda não está tendo o Alan Patrick.
3: É, o jogo ainda está morno, PC Carvalho, embora o Corinthians tenha tido uma boa oportunidade com aquele chute que o Matheus Cunha novamente aparece na partida querendo cravar, que é um milagreiro, PC Carvalho. O Internacional precisa agredir um pouco mais o Corinthians.
1: Tá aí, vai. O futebol é da Grenal, falou o Alê, falou também o Flávio Dalpisol. O Mirassol vem descendo de novo aqui pelo setor de esquerda, a bola é boa, mas tem que recuar, solta pela intermediária. Vamos bater 33 minutos, é o tempo do segundo tempo. 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O Mirassol se manda pelo setor de esquerda, vem lá atrás, o Alê rasga, joga pra fora, tira, é remesso lateral pro Mirassol. Chegamos a 34 minutos, 1-1 em São Paulo.
4: Caminhamos agora para 13 minutos de partida, primeiro tempo, tempo primeiro de jogo, o marcador está fechado, 0 para todo lado, 0 para o Colorado mais querido do planeta, 0 também para o Corinthians. 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Inscrições abertas, o Internacional tem uma falta aqui pelo setor direito, prepara-se para a cobrança, Matheus Bahia, junto com ele mais uma vez Alan Patrick. Os dois jogadores tomam posição para a cobrança, apenas um homem compondo a barragem humana, a barreira de proteção da equipe do Corinthians. Vai autorizar o árbitro da partida, o apitador do Rio de Janeiro, Alex Gomes Stefano. Vários jogadores no tumulto da grande área, agora sim conversou, gesticulou com mais alguns jogadores do Corinthians, olhou para os jogadores que estão em direção da bola, autorizou o árbitro da partida, partiu Alan Patrick, levantamento está feito, sobe mais alto do que todo mundo, tira bem colocado por ali, Gabriel Henrique na metade do campo, a bola viaja, decorridos 14 minutos de partida, 0 Inter, 0 Corinthians.
1: Em Mirassol 35, agora segundo tempo, 1-1. O Grêmio teve boa chance ali com o Giovanni Cabral e pintou cartão, né, Oberré?
0: Pintou cartão por falta do Casonati, acabou de entrar e já deu um peguinha no Nardone, cartão amarelo para o camisa de número 55, Casonati, para a seleção Diniz. 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
1: 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O Mirassol tenta sair pro jogo ali pela intermediária, vem carregando camisa número 55, Casonati, ele que tomou cartão amarelo agora. Daqui a pouquinho vai falar o Israel Melo. O Grêmio tá conseguindo um empate importante fora de casa, numa decisão de Copa do Brasil. A bola vem pra direita, desce por ali, o Igor Formiga, ele tenta achar um espaço no campo de frente, faz a jogada pela intermediária, recolheu ele para o Shailon. Shailon tentou o lançamento no fundo do campo, a chegada é perigosa, ainda o Mirassol tenta lá com o Formiga, pressiona a zaga do Grêmio, a bola foi cortada, sai pela intermediária, voltou no rebote, Robina por ali, o Casanotti, ele tentou o chute, preferiu abrir, vem lançamento de novo na grande área, se atrapalha o time do Mirassol, bola batida, o jogo para, não vale mais, impedido o ataque da equipe do Mirassol, acabou marcando uma falta ali em cima do Wallace. 36 agora, segundo tempo, 1-1 em Mirassol.
4: Pela ponta direita, Caio César escapa, vai embora para o campo de ataque, partiu para cima da marcação do Matheus Bahia, cometeu a falta, jogo está parado, falta está marcada, é falta favorável Internacional na saída do campo de defesa. 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
4: gigante da Beira Rio. Caminhamos para 16 minutos de partida, primeiro tempo, tempo primeiro de jogo. Meu grito de gol tá guardado, o marcador tá fechado. 0 para todo lado, 0 Inter, 0 também para o Corinthians.
1: No Maião e Mirassol, estamos no segundo tempo das oitavas de final pela Copa do Brasil. 37 minutos, placar aponta, 1 para o Mirassol, 1 também para o Grêmio, Fiorim.
5: Informa a Rádio Grenal, 10 minutos do segundo tempo em Chapecó. Chapecoense e Cruzeiro empatam 0 a 0. No Campeonato Argentino, River Plate vai empatando com Rosário Central, também 0 a 0. Agora gol do Rosário aos 31. Mais uma derrota do River Plate em casa. 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
4: Esse Carvalho e Daniel Félix, é um prazer nosso narrar pra você. Atenção, levantamento tá feito, bola no interior da grande área, desce o Corinthians. É bola longa, espichada, foi embora, foi pra fora, não deu em nada. Linha de fundo, só tiro de meta para o Internacional. Caminhamos para 17 minutos no gigante da Beira Rio. 0 Inter, 0 Corinthians, diga.
1: Tem falta boa pro Grêmio agora pela meia direita. Giovani Cabral tá na bola, vai pintar o lançamento lá pra grande área. Pode ser um lance interessante pro Grêmio aos 38 minutos. É na intermediária pelo lado direito. Giovani Cabral vai ser autorizado pelo ar. Árbitro, partiu pra bola, o Cabo Verdiano bateu em cima da barreira, tinha um cara só, ele conseguiu acertar esse cara, perde boa chance o Grêmio em cobrança de falta. 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

0: A grande área, pode ser um lance interessante para o Grêmio aos 38 minutos. É na intermediária pelo lado direito. Giovanni Cabral vai ser autorizado pelo árbitro. Partiu para a bola o Cabo Verdiano, bateu em cima da barreira. Tinha um cara só, ele conseguiu acertar esse cara. Perde boa chance o Grêmio em cobrança de falta. 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
1: Pro Grêmio. 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Atenção internacional, chega no interior da grande área, afasta dali Gabriel Henrique. Sai jogando curto, entregando bola para o Matheus Bidu. Partiu para cima da marcação, Vitinho para cima dele. Funga no seu congote, afasta, tira o jogador do Internacional. Recompõe-se na saída do campo de defesa com Garro. Rodrigo Garro botou para derreter em alta velocidade, na velocidade máxima, ainda ponta, ainda na velocidade permitida, fugiu da marcação, tocou, rolou, buscou na ponta direita, caiu César, balançou o corpo na frente da marcação, no overlap, em junto à linha de fundo, pediu bola, Mateuzinho, vai centrar, levantamento tá feito para Guinegão, escorou atrás no interior da grande área, bom momento pro Corinthians, chega Garro, afasta a mercado para o Internacional, voltou a bola para Caio César, afasta agora Matheus Bahia, a bola sobe e desce, aparece, tá pingando no interior da grande área, cobertura do Vidiagra, abandona a meta, o goleiro do Internacional sai do gol e pega, 18 minutos são decorridos do primeiro tempo, permanece 0 Inter, 0 Corinthians.
0: 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Vamos bater 40 minutos do segundo tempo de partida. A bola trabalhada pelo Mirassol, pelo setor de ponta direita, vem Formiga, tenta ali levar pro fundão no campo, ele tenta fazer o cruzamento, a bola explode em cima do jogador que era o Marlon, sai pela linha de lado, em arremesso lateral, mas pegou ainda no jogador do Mirassol, é bola para a equipe do Grêmio. 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Chegamos a 40 minutos. O Grêmio tem arremesso lateral. O Grêmio está empatando o jogo, saiu perdendo e consegue o empate no segundo tempo. Em grande jogada do TT. Lateral a ser cobrado pelo Marlon. Campo defensivo lá do esquerdo. Ele chama, ninguém aparece. Marlon jogou, tentou ali para intermediar a corta. O time do Mirassol. 40 minutos. 1-1 em Mirassol.
1: Aqui Grenal, o tempo todo no seu tempo, conferindo também o tempo e o placar que o jogo tem. 19 minutos 20 segundos são decorridos deste primeiro tempo de jogo, 0-0. Internacional e Corinthians estão jogando no Gigante. 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Corinthians troca passes na saída do campo de defesa, bola rola do Gabriel Paulista para o Gabriel Henrique, abre o compasso pela esquerda, estende a bola para Matheus Bidu, não tinha com quem jogar, setor congestionado, volta a trabalhar a bola no terreno de retaguarda. 20 minutos de corridos, primeiro tempo, 0-0 Inter e Corinthians.
0: Futebol é da Grenal, a noite de Copa do Brasil, isso é noite de Copa, nada mais importa, lá vai o Grêmio para intermediária, tentava sair, não deu, foi pego por ali, o jogador do Grêmio Nardoni, tá pedindo cartão, o juizão manda a jogada seguir, aliás, seguir com cobrança de falta, né, mas sem cartão. O jogo tá parado ali na intermediária, são jogados 41 e 20, reta final do segundo tempo. 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Falta já cobrada, a bola vem para a namorada, ele tenta buscar a tabela por aqui com o jogador que era o camisa número 27, o Diego Caeto, não consegue passar pela marcação, recupera o time do Mirassol que vai partir pro jogo lá com o Reinaldo. 41 e 40, um pro Mirassol, um também pro Grêmio.
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0: Empatou o jogo, Daniel, no início do segundo tempo e depois parou, né? Deu só Mirassol depois disso. E aí, quando a gente cobra o técnico do Escasso, não é pegação de pé. É, ele precisa ver e fazer a leitura do jogo. O Nardoni, desde o início da segunda etapa, está com a língua de fora. Então, o meio campo do Grêmio está desprotegido. O Vila Sante está jogando pelo Nardoni. O Noriega está jogando pelo Nardoni. Até os zagueiros estão sendo expostos por causa disso. Então, ele fez três trocas protocolares pensando no ataque e não pensou no meio de campo. Talvez fosse a hora de parar um pouco o jogo, dizer para um desses jogadores cair no gramado, matar uns segundos. A gente estava falando da catimba da malandragem do Reinaldo, tá na hora do Grêmio fazer isso, porque senão daqui a pouquinho vai tomar o segundo gol e vai perder o jogo no finalzinho.
1: Grêmio, Grêmio e Mirassol 1-1, 43,5.
2: 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Inter, Grêmio, os dois caem juntos na competição. Até o momento, 36 Inter, 43 Grêmio, os dois caem juntos, 21%. Depois do meu detalhamento aqui, Daniel, 2-1 para ir, para que possamos acompanhar mais esses restantes finais do jogo do Grêmio. O Internacional troca passes aqui na saída do campo de defesa, bola com Gabriel Mercado, abre o compasso, compasso aberto na direita, estendendo a bola para Bruno Gomes. Aprofundou junto à linha de fundo, pontada boa, chega bem no atalho por ali, sai lá do interior da grande área, Gabriel Henrique recua para o goleiro Diego Souza. 23 minutos são decorridos, 0 Inter, 0 Corinthians.
1: 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Agora chega o Mirassol ali numa bola fortíssima da intermediária, um chutão pro gol, a bola passou sobre a meta defendida pelo goleiro Everton. Vamos eleger o craque Raiz MPC. Israel Melo, quem é o teu craque Raiz MPC?
0: Cara, o craque da partida, cara, eu vou votar num jogador que pra mim ele tá bem defensivamente, tá ajudando, tá jogando até por outro jogador. Pra mim, o craque do Grêmio hoje na partida, eu vou votar no Vila Sante.
1: É, mas o craque do jogo, né? Não necessariamente o craque do Grêmio, né?
0: Não. O craque da partida, eu vou votar no Vila Sante. Porque então ele tá fazendo uma boa partida e tá jogando, como eu falei agora anteriormente. Tá jogando por ele, pelo Nardoni, tanto que ele tá extenuado já em campo, né? O Vila Sante, pra mim, é o melhor em campo.
1: Teu craque Raiz, Leonardo Berrer, craque Raiz CMPC.
3: O craque Raiz CMPC é Diego Caíto, lateral direito. O Grêmio não sofreu por esse lado hoje.
1: Teu craque Raiz MPC, Gesiel Elias.
4: Diego Caíto.
1: Muito bem, eu vou também de Diego Caíto. Para mim, ele também é o craque Raiz MPC. Aqui o jogo está parado, 45, não subiu a placa de acréscimos ainda, Berré?
4: Não.
1: Pois é, não vi acréscimos ainda. Quanto tempo teremos, Gesiel Elias?
4: 6 no segundo tempo e merecia cartão o zagueiro do Grêmio ali, o Gustavo Martins, não pela falta, sim pela xingada, pela provocação que fez com o adversário, criando ali um tumulto desnecessário.
1: 45,5 mais 4, portanto vamos a 49, 45 e 40 agora, 1-1, PC.
2: Caminhamos para 25 minutos no gigante da Beira Rio, marcador aponta Inter e Corinthians 0-0.
1: Pois é, o árbitro deu apenas 4 minutos de acréscimo, pouco demais, né? Mas agora vai o Mirassol para o campo de frente, a bola trabalhada pela direita. O Grêmio buscou um empate importante.
3: Pro Grêmio é bom.
1: Sim, pro Grêmio é bom, claro. E o Grêmio buscou um empate importantíssimo, né? Senão seria mais uma derrota para o Mirassol. Aí a bola vem trabalhada pelo time amarelo de São Paulo, aqui pelo setor de esquerda. Vem Reinaldo, joga pela intermediária. 46 minutos, vamos a 49. A bola trabalhada aqui pelo setor de esquerda. O Mirassol domina de novo ali com o Reinaldo. Pressiona o time do Grêmio, tem pressão também ali do Vila Sante. A bola sobra no campo defensivo. Lá do Mirassol, domina João Vitor. João Vitor capita, abre pro lado, soltou o Igor Formiga, tenta a movimentação de volta para o João Vitor. 46,5. Escolhemos para a CBPC o craque Raiz Diego Caíto, camisa número 27 do Grêmio. Aí o Mirassol tenta na bola esticada pelo setor de esquerda. Bom lançamento na direita para o Formiga. Ajeitou na entrada da grande área para o Eduardo. Jogou lá para a reta, cortando de cabeça o zagueiro Wallace. Também teve boa atuação, né? 46,45.
0: Não comprometeu, né? Verdade.
1: 46,50 agora, PC. Como é que está o ambiente aí no Beira-Rio?
2: Estamos agora caminhando para 26 minutos. Atenção, Guinegão invadiu a grande área, adiantou demais, perdeu a posse de bola. É sobra de bola do time do Internacional. Vamos para 26, decorridos 26. Primeiro tempo de jogo, 0 para lá, 0 para cá. Internacional e Corinthians no gigante.
1: 47, vou dar uma seguradinha por aqui. Algo importante, PC chama, porque faltam 2. O Grêmio está conseguindo um empate importantíssimo aí contra o time do Mirassol, fora de casa pela Copa do Brasil. Jogo de volta é semana que vem, quarta-feira, 7:30 na Arena. Arena. O Mirassol vem de novo ali com o Shailon, tentou abrir pelo setor de esquerda, aparece para cortar aqui atrás o Diego Caetano. Ele tira o perigo, mas a bola voltou para o Mirassol, domina por aqui o Reinaldo. Esses gostam de jogar a bola contra o Grêmio, é impressionante, né? 47,5 do Reinaldo para o Shailon, abriu pelo setor.

0: de esquerda, fez o passe, entregou ali para o Fernandinho, tenta a movimentação, ele volta de novo pelo meio, dá para Reinaldo. Reinaldo pisa na bola, olhou para um lado, soltou no outro. Esse era especialista, né? Olhar para um lado e jogar para o outro. De novo o Reinaldo, meteu a jogada lá pela meia direita, vai descer de novo por ali o Mirassol. A bola do João Vitor já olhou para a área, tentou fazer a movimentação, acabou tendo que fazer o break, a bola cai no pé do Edson, voltou de novo na direita para cruzamento, para grande área, zaga do Grêmio chega, o Wallace se atrapalhou, completa lá atrás a defesa com Gustavo Martins, o jogo para 48, último minuto do jogo em Mirassol. O juiz está apitando o que ele marcou ali, Oberca?
1: Ele está chegando na casa mata da equipe do Mirassol para dar cartão amarelo a Rafael Guanais. 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
0: Jogo parado aqui, PC.
2: Atenção, bola no interior da grande área, sobe o jogador do Corinthians, torneia de cabeça o zagueiro Gabriel Henrique, a bola vai embora, vai para fora, vai para a linha de fundo. 27 minutos e 30, 0 a 0 Internacional e Corinthians no gigante, a prioridade é tua, Daniel.
0: É, o árbitro parou aqui o jogo, foi dar cartão amarelo para o técnico Rafael Guanais, agora que ele vai se dirigir ali para voltar ao jogo. Rapidinho, Israel Melo, valeu o empate, né?
3: Cara, pensando em classificação, é um bom resultado. Pensando em atuação, o Grêmio de novo não jogou bem. Teve lances esporádicos na partida. Se defendeu bem quando foi necessário. Atacou razoavelmente quando conseguiu. Uma partida nota 5, 6 do Grêmio hoje. Mas por a questão de classificação, pensando que é só ter uma vitória simples semana que vem, é um bom resultado.
0: Agora o árbitro deu mais um minuto. Vamos a 50. Na tentativa do Grêmio pelo setor de ponta direita, era o Enamorado. A bola foi colocada para a linha de fundo. Escanteio tem o Grêmio. Quem sabe agora, hein? Quem sabe agora o Grêmio consegue esse gol da virada? Quem sabe agora o gol da virada? Vamos lá, torcedor! Pra você que tá ligadaço aqui no somzão, emoção na Granal. Pra você que tá junto com a gente por aqui, tá torcendo, tá sofrendo. 49-40. Faltam 20 segundos. A bola foi colocada pra grande área. Vai pintar o lançamento. Corta a zaga do Mirassol. Sai de novo ali pela intermediária. O jogo vai parar de novo aos 49-50. Vai terminar o jogo em Mirassol. O Grêmio consegue um empate importantíssimo. Eu não vou usar o termo heróico como muitos usariam, mas importantíssimo. Rasga lá de trás o Reinaldo, apita o árbitro. Fim de papo em Mirassol, 1 pro Grêmio, 1 também para o Mirassol. Amuso marcou o gol do Grêmio, Bruno Santos, o do Mirassol. Diego Caetano, craque Raiz, MPC, a partir de agora é tudo Inter e Corinthians. PC Carvalho.
2: Valeu, valeu demais, Daniel Félix, que também é linha de frente do Rádio Esportivo Nacional. Aqui esperamos que o Internacional possa também proporcionar uma boa história para o seu torcedor colorado, que vem pelo setor direito, desce para o campo de ataque. Grêmio e Mirassol empatarem em 1-1, você conferiu no microfone, potência máxima da Granal. Lá vem para o campo de ataque o time do Internacional, a bola do Alan Patrick, a bola rola até Mercado, Mercado na cabeça da grande lua, está servindo o Vidagra, ergue a cabeça, estufa o peito, orienta a colocação dos companheiros, desce para o campo de ataque o Internacional. O tempo passa, 29 minutos e 30 segundos são decorridos deste primeiro tempo de jogo, 0 a 0, ninguém é de ninguém. O Inter tem colocado pela ponta direita Carboneiro, abre luta contra a marcação, Vidinho prefere retroceder na grama, baixa no terreno, na saída do campo de defesa, bola do Bruno Henrique espichando para o campo de ataque, bola longa, subiu mais alto do que todo mundo na frente da grande área, tira Gabriel Paulista, sobra de bola do time do Corinthians, Matheus Bidu domina a bola, volta a trabalhar com seu zagueiro na sua cancha de retaguarda. 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No gigante da Beira Rio, chega o Internacional com Bruno Gomes, boa bola para Bernabé, partiu para cima da marcação, tá pedindo a pênalti, a bola bate na mão do jogador do Corinthians, o juiz diz que não foi, e ela foi embora, foi para fora, para linha de lado, discussão, jogadores protestam, passa limpo Gabriel Camargo.
4: Olha, uma bola muito perigosa dentro da área da equipe corintiana. O lateral direito, o Mateuzinho, número 2, levantou o braço, pediu um toque na mão de Bernabé. Enquanto isso, me parece que a bola pegou no braço direito do jogador do Corinthians, e agora todos os jogadores do Internacional que estão no banco de reserva se levantam para reclamar. Alan Patrick e Bruno Henrique cercam o árbitro da partida, que me parece estar ouvindo alguém da cabine do VAR, mas nada foi marcado até o momento, segue 0-0.
5: Pegou aí, pegou!
2: Gesiel Elias.
6: Pega primeiro.
5: pega primeiro na mão do Bernabé, depois pega na mão do jogador do Corinthians. Primeiro pega na mão do Bernabé, a falta é pro Corinthians.
2: Dois toques na mão sucessivos, porém o primeiro do Internacional. Ainda que exista a reclamação dos jogadores do Internacional que não torna isso procedente. 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Sobra de bola ali na metade do campo. Desce o Internacional com Bruno Gomes. Abre o compasso aberto na ponta direita para Vitinho. Ele escapa, vai embora para o campo de ataque. Prefere retroceder, baixa na grama, baixa no gramado. Entrega a bola para Bruno Gomes, arquiteta jogada, volta com o Vitinho na marginal direita, entregou na entrada da grande área para Carboneiro. Boa bola, é boa, meteu o Bernabé no interior da grande área, salva a zaga tirando lá de trás, afasta dali Gabriel Paulista em profundidade na ponta direita, boa bola para Caio César, entre dois marcadores, fechou a porta Bruno Gomes, na intermediária ofensiva, setor direito, campo de ataque, o árbitro vai marcar a falta do Brunão, é falta favorável à equipe do Corinthians, intermediária adversária, passa limpo, reporta retagem da Granal. Falta pro Corinthians.
4: Contra golpe do Corinthians ali, o Gabriel Mercado acabou recebendo o cartão amarelo após uma falta forte bem no centro do gramado. Cartão amarelo para ele, seleção Diniz. 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Gabriel Mercado, o camisa 25 do Inter, e antes o Caio César, 37 do Corinthians, já havia levado o cartão amarelo.
2: E Negão sai da marcação, se desvencilha, mete na esquerda. Atenção, Matheus Bidu no tumulto da grande área. Subiu o Gabriel Mercado, afastou, tirou, sobrou pro Caio César também. Chega por ali, Matheus Bahia, não valia mais nada, jogo tá parado, falta tá marcada, diga.
3: A última vez que eu fui a Torres foi para assistir um festival de balonismo. Hoje eu tô assistindo aqui também.
2: De graça.
3: Lá eu paguei, aqui eu tô assistindo gratuitamente.
2: É, o Internacional...
3: Não, tem que fazer um... bota a bola no chão.
2: É.
3: Pô, é só bago e bago lá pra frente, tio.
2: 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inscreva-se agora, caminhamos para 33 minutos de partida, restam 12 na contagem regressiva, Internacional e Corinthians, 0-0 no gigante da Beira Rio, eleve o nível do seu projeto com as esquadrinhas 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
4: A última atualização por parte do Internacional, 30.139 torcedores. 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
2: Renan Ferreira, trazendo aí a informação, mais de 30 mil almas estão acompanhando os Internacional e Corinthians, uma falta na intermediária adversária favorável ao time do Internacional e o torcedor Black, nos braços da galera, fala Black.
6: Falo sim, PC, tô aqui com o Roberto, e aí Roberto, tá gostando do jogo? Meio truncado, né?
7: Tá truncado, eu tô gostando. Assim como eu gostei contra o Atlético Paranaense, gostei contra o Flamengo. O Inter vem fazendo boas partidas. Não, a gente não tá tendo bons resultados por erros individuais, pontuais. Mas o Inter vem jogando bem. E eu acho que hoje vai dar pra ganhar.
6: Dá pra ganhar, tem que levar assim, no banho-maria.
2: 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Internacional ia descendo lá pelo setor direito, campo de ataque, tem jogador do Internacional, é o Bruno Henrique que está estatelado ali, Gabi.
4: Ele mesmo, número 8 do Internacional, uma falta forte, daqui não consegui ver quem é que fez a falta e recebeu o cartão Ranieri. Amarelo. Ranieri, então camisa 14, está amarelado, e se tem cartão amarelo, tem óticas e seleção Diniz, óculos completos a partir de 10 vezes de R$29,90 sem juros. 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Vem bola na área do Hugo Souza.
2: 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Wagner Machado, Luiz Wagner Machado envia a mão, dizendo que vai ser 1-1. Hilário Visotto em Pato Branco no Paraná. 2-0 para o Internacional. Quem sabe o primeiro gol e quem sabe ele esteja correto. Alan Patrick ajeita a bola, toma a posição. posição, toma distância. Vários jogadores agrupados ali na entrada da grande área. Alguns no semicírculo da grande área, outros um pouco mais adiantados ainda. Atenção, Alan Patrick enquadra o corpo, coloca o pé no esquadro. Levantamento da feita, a bola passa na frente do mercado, vai embora para fora, para a linha de fundo. Fica estatelado o jogador do Corinthians. Arbitragem invalida a jogada e aponta a irregularidade, a falta favorável ao Corinthians no seu terreno de defesa, Gabi.
4: É, o cruzamento foi feito na área corintiana, mas no ataque do Internacional, o Maripan fez uma carga nas costas do Ranieri. Falta de ataque do Clube do Povo. 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
2: 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Ela vem para o campo de ataque. Mateuzinho descola o passe. É o jogador da equipe do Corinthians. Vem quando entregando bola para Gabriel Paulista. Tem Gustavo também pedindo bola. Gustavo Henrique sai jogando curtinho. Entrega a bola na saída do campo de defesa para Mateuzinho. Rompe a fronteira dessa ladeira pelo setor direito. Vai tentar partir para o campo de ataque. Encosta ali para receber o jogador da equipe corintiana. Partindo para o campo de ataque, o André. André prefere recuar. Tem bons jogadores nesse time do Corinthians.
6: Jogada errada do Gabriel para o Carboneiro. Agradeceu o presente. Vai bater, bateu. E espalma o goleiro. Bate em cima do goleiro. Carboneiro não, não, não dá para acreditar. Carboneiro. Carboneiro tinha tudo, tudo, tudo, tudo, tudo, tudo para fazer. E sabe o que ele fez? Não fez. Perdeu a chance. Passa limpo, Gabriel Camargo.
4: Olha que baita cochilada do Gabriel Paulista. Camisa 3 do Corinthians nos pés de Carboneiro, que conduziu em velocidade. Cara a cara com o Hugo Souza. O goleiro corintiano cresceu para cima dele. O chute foi forte no canto direito. Bela defesa do goleiro corintiano. Segue 0-0.
2: Corinthians se manda, vai embora pela ponta direita. Breno Bidon faz a finta, limpa a jogada. Partiu pra cima do Bernabéu, o anão maluco vai pra cima dele. Roubada de bola, sofre a carga no interior da grande área. Jogo tá parado, falta tá marcada. É falta para o Internacional no seu terreno de retaguarda, Renan.
8: É falta para o Internacional, ia fazendo a jogada por ali. O Breno Bidon tentou ir pra linha de fundo, mas com ação faltosa em cima de Alexandre Bernabéu. Falta marcada, Matheus Cunha na bola. 0-0 no Beira-Rio.
2: A Roberta Colorada em Palhoça, Santa e Bela Catarina. 3-1 para o Internacional. Wellington Alemão, Vieira em Campinas, São Paulo. 3-0 para o Internacional. 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É um prazer narrar para você. Obrigado pelo carinho, pela companhia. Lá vem Internacional para o campo de ataque. Bernabéu dá um chutão, aliás, de cabeça para o campo de ataque. Partiu para cima da marcação. Agora o Carboneiro lá de trás afasta de qualquer maneira. Afasta o perigo inimigo dali. Mateuzinho tocando a bola para a linha de lado. Lateral marcado. A bola fica com o Maripan. A Maripan não tinha com quem jogar. PC. Sentiu o bafo na nuca do Gui. Negrão preferiu retrair a jogada. Passe recuado para o Matheus Cunha. Diga lá.
4: Fazendo uma correção, tá? Eu informei o cartão amarelo para Gabriel Mercado e foi para Guilherme Maripan, número 3 do Inter.
2: Tá com a vida amarelada, Maripan. Atenção, Carboneiro pela ponta direita, livre. Bom espaço para progressão. Bota para derreter. O gol vai nascer. Para quem, Carboneiro? Ninguém chega. Vitinho vai na bola. Chega por baixo. Tira Gustavo Henrique. Não valia. Já estava invalidada a jogada ofensiva do Internacional, Gabriel.
4: É um lance muito perigoso para o Internacional. Carboneiro cara a cara com o Hugo Souza, mas ele não tinha ângulo, tentou um toque por cima, não tinha ninguém chegando dentro da área. Mas a bandeirinha já estava levantada, condição de impedimento. Bola para o Corinthians, segue 0-0.
6: PC, só tem que dar, o Inter tem que ter um cuidado especial no seu sistema defensivo lado esquerdo, onde é envolvido o lateral com facilidade, o Matheus Bahia e o Maripan com o cartão. Olha o Corinthians de novo ali.
2: De novo pelo lado direito, como chamou a atenção, dá o pisão, carrega a bola, Mateuzinho vai pra cima do Maripan. Maripan chega por baixo no carrinho, na vontade, afasta, tira, afasta agora, figuraça Bernabéu. Não quer saber de brincadeira, mete de qualquer maneira o sapato no couro, toca a bola pra linha de lado. Lateral está marcando a arbitragem, torcedor queria pro Inter, o árbitro árbitro marcou para o Corinthians vai com o Ranieri, partiu para o campo de ataque pelo setor direito, no campo de ataque, entregando a bola para Garro, volta agora na retaguarda defensiva pelo lado direito, o setor de defesa do Corinthians abre agora pelo costado direito, campo de ataque do time corintiano, Internacional se defende, domina a bola, Brendo Bidon, recuando para André, André domina a bola, aberta ali pela direita, Bidon pede a bola, tem Mateuzinho, agora sim serviu o Bidon, recebeu o Breno Bidon, parou na frente da marcação, rente a marginal direita, boa bola, é boa para André, vai para cima do mercado, em curta distância o jogador do Internacional, por baixo, Matheus Bahia chega no carrinho proporcional, toca a bola para a linha de lado proposital, a bola bate por último no jogador da equipe colorada, se perde para a linha de lado, lateral que vai cobrar o Corinthians, aqui pelo setor direito no campo de ataque, chega Matheuzinho para o manuseio de bola, diga!
9: Não, é por conta dessa vulnerabilidade do lado esquerdo do Internacional, destacado pelo Dalpisol, houve uma mudança de posicionamento entre Gabriel Mercado e Maripan, veio o Gabriel Mercado para o lado esquerdo e o Maripan ficou centralizado, PC Carvalho.
2: Tá vendo a bola aqui na saída do campo de defesa, Gustavo Henrique para a equipe do Corinthians, sai para o jogo, sai voando curto aqui pelo setor direito na saída do campo de defesa, bola com Breno Bidon, tocando e entregando para Mateuzinho, voltando para Bidon, Bidon domina a bola, alavancou na ponta direita, mata na caixa, baixa no terreno, Mateuzinho volta para Bidon, apenas os dois jogadores no tabelamento, domina agora Mateuzinho, Mateuzinho tem colocado Caio César, saiu liso da jogada, tirou Matheus Bahia e a bola se perdeu para a linha de lado, último toque foi do jogador colorado, manual favorável ao Corinthians, chega de novo para o campo de ataque com Mateuzinho, o tempo passa, torcedor ligado e conectado na Granal, chegamos à marca de 42 minutos de partida, primeiro tempo, tempo primeiro de jogo, marcador está apontando, Inter 0, Corinthians também 0, André pela meia direita, campo de ataque, desce o Corinthians, ele envolve a marcação, tirou o Bruno Henrique da jogada, abertura para Rodrigo Garro na ponta esquerda, boa bola, fechou, recebeu no linha de fundo, vai tentar o cruzamento, agora Piru meteu por baixo, bem colocado no mercado, destrói a jogada, afasta o perigo para o time do Internacional, sai jogando na ponta direita, serviu o Carboneiro, vai pro tapete, no tapete ele fica e fica, é apenas lateral, marca arbitragem favorável, o Internacional na saída do campo de defesa, ou ele preferiu marcar a falta, marcou a falta, já foi cobrado, a bola fica com o mercado volta para o jogador da equipe colorada, trabalhando a bola pelo setor direito, rente a marginal direita, campo defensivo, Bruno Gomes estende bola curta, entregando para Bruno Henrique, de Bruno para Bruno, a bola é dominada agora com Vidiagra, Vidiagra domina a bola nas proximidades da grande lua do campo, prefere retrair a jogada, está começando tudo de novo, onde está colocado o mercado, com passo aberto na direita para Bruno Gomes, tudo isso acontecendo no terreno de retaguarda do Internacional, torcedor do Internacional que estava cantando agora um pouco mais calmo, não tão calmo assim, mas na expectativa de que o Internacional organize uma jogada lá no seu setor de ataque, enquanto isso o Inter desce para o campo de ataque, porém houve a falta, lá no terreno defensivo da equipe corintiana, a arbitragem paralisou a jogada e apontou a falta, é falta para o time do Corinthians, passa limpo, Gabi.
4: É, a bola no alto, Bernabé disputou com o zagueiro do Corinthians, cometeu a falta ali no Gabriel Paulista, que sente muitas dores, caído no gramado, mas já tá tudo tranquilo com ele por ali, o árbitro daquela conversada, falta para o Corinthians, faz assim, faz assum, faz economia com qualidade no assum, segue 0-0.
2: É, o Vingador Tricolor tem recado ali pro Alê. 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A bola é recuada aqui na saída do campo de defesa para a equipe do Corinthians, Gustavo Henrique domina a bola, pé direito, levantamento longo em profundidade por elevação na ponta direita, meteu na caixa do camisa número 7, Breno Bidon, vai suspender na boca do gol, subiu o mercado para tirar de cabeça, entrega a bola para Bernabé, Bernabé puxa o carro com Vitinho dali para Vidiagra, coloca na frente, adiantou demais, chega rachando Breno Bidon, sente o jogador do Internacional, tá estatelado lá Bernabé, jogo parado, é falta para o Internacional no campo de defesa, passa limpo, Renan.
8: É a saída em velocidade do Internacional e arrancando o Bernabé e também o Vidiagra, Bernabé ficou pelo caminho, caiu no gramado, a falta marcada, tá no chão ali, camisa número 26 da equipe do Internacional, vê se o árbitro vai autorizar a entrada do departamento médico, tá sentindo muitas dores no chão ali, o Bernabé faz assim, faz assum, faz economia com qualidade no assum, 0-0.
2: 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Quantos minutos deve acrescer o apitador neste primeiro tempo?
5: Primeiro tempo, 4 minutos e está bem o Playmobil aí no Beira-Rio. 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
2: Vamos até 49. Gesiel Elias, olha o Inter, jogada errada, saída errada da equipe do Corinthians, confusão estabelecida, sobra de bola, ficou para Bruno Henrique, rolou atrás para Vidiagra, vai fazer o gol, bateu para o gol, para fora do gol, pegou na orelha da bola, ela subiu e foi embora para fora, para a linha de fundo, Gabriel.
4: É, times de Fernando Diniz, saindo jogando a bola atrás com o goleiro dentro da área, blitz colorada e na sobra Vidiagra, bateu de primeira de perna direita, por cima do gol, tiro de meta, vem pro YouTube da Grenal, youtube.com/radiogrenal e deixa o seu like, mais um.
2: Esse... Atenção, torcedor ligado e conectado na Grenal, pra tua informação, vem comigo e com o timaço da Grenal, volume no rádio pra conferir o tempo e o placar na apaixonada.
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2: No gigante da Beira Rio, vamos para 46, primeiro tempo, tempo primeiro de jogo. 0 Inter, 0 Corinthians. Inter chegando aqui na direita da grande área. Carboneiro, um para lá, dois para cá, mais um na roda, recuou, entregando bola para Bruno Gomes. Partiu para cima da marcação, ameaçou, meteu na ponta direita, costado direito. Boa bola para Vitinho, dali para Carboneiro. Carboneiro tirou da marcação, puxou para perna esquerda, meteu no interior da grande área, afastou a zaga. A sobra de bola vai ficar na ponta direita para Bruno Henrique. Se perde pela linha de lado, em manual. Fiorinho.
11: Informa Rádio Grenal, 40 do segundo tempo. Chapecó segue 0-0, Chapecoense e Cruzeiro. O Grêmio empatou com o Mirassol 1-1. O Palmeiras goleou Fortaleza 3-0. 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
2: Encerrado o primeiro tempo, vamos para o intervalo da Grenal. 0 Inter, 0 Corinthians, aqui no gigante da Beira Rio. Comando é teu, dá o pisol.
12: Deixa comigo Paulo César Carvalho. Depois, na medida do possível, quando os jogadores chegarem, o Gesiel, como sempre, faz a gentileza de nos chamar no Banrisul. 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Em seguidinha, a participação já dos jogadores explicando aí no lado colorado e também os jogadores ou o jogador escolhido aí para falar do Corinthians. 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
5: Carboneiro.
12: Vai.
13: É complicado. Creo que estamos haciendo lo que nos pide el entrenador. Estamos haciendo las cosas bien. Lastimosamente no puedo concretar las pocas opciones que hemos tenido, pero tenemos que seguir con la misma actitud para el segundo tiempo.
14: Obrigada.
5: Carboneiro, daqui a pouquinho o jogador do Corinthians, Dal.
12: Já é Carboneiro que fez a linha de 3 zagueiros, né, do Corinthians, que o... duas participações que ele poderia ter matado o jogo. 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
5: Hugo Souza.
12: 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Vai.
15: E a gente vai tentar, continuar tentando. Isso é, assim, eles estão dando a bola para a gente, então a gente vai tentar envolver eles da melhor forma para que a gente possa conseguir as melhores chances aí.
16: Boa, você vai entrevista aqui.
5: Aí tá... o Hugo Nenega agora, vamos aos patrocínios.
12: Vamos lá, aos nossos grandes patrocinadores. Estamos no intervalo da Grenal, lembrando, né, que o Grêmio, jogo já concluído, acabou trazendo um bom empate de lá, 1-1, jogando contra o Mirassol lá no interior paulista. O Internacional vai empatando em 0-0 aqui no Beira Rio. 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Em seguidinha, o Marcinho já ouve 2 ou 3 torcedores. Pode ser agora, sentimento dos colorados que estão à tua volta aí, Marcinho.
6: Beleza, tô aqui com o Flávio. E aí, Flávio? Gostou do primeiro tempo aí do Inter? Tu acha que o Inter tem que atacar mais? Tem que manter o jogo assim, em banho-maria, mais na boa?
14: Olha, eu acho que a gente tem que fazer o que fez agora. Claro, tentar chegar, quando chegar, chegar com mais decisão, né? Aquela bola do Carboneiro ali pro GT. Quando recebeu a bola, já botar por cima do goleiro. Não botou, então quando aparece a chance, tem que fazer. Mas eu trocaria agora no segundo tempo, início do segundo tempo, já trocaria o Alan Patrick, tiraria e botaria o Caleb, tá? Que eu acho que é uma boa, ele entrou bem aquele jogo. E a gente precisa de um cara com mais energia ali. O Alan Patrick contribuiu muito pouco pro que a gente precisa aí, tá?
6: Beleza, valeu, Flávio. Mais um torcedor aqui. Tá calminho, tá quietinho. E aí, amigo, nome?
17: Eduardo.
6: E aí, Eduardo? Gostou da postura do time no primeiro tempo ou tu acha que tem que pressionar mais o Corinthians lá na frente?
17: Bom, é o que temos, né? É o time que temos, não tem muito o que fazer, né? Gostar a gente não gosta, mas é o que temos no momento, né? E se for 1-0 é goleada.
6: Se for 1-0 é goleada. Mais um aqui, não, pessoal, na correria. Último aqui, ó. Camarada aqui, nome? E aí, meu amigo, nome?
18: Eduardo.
6: Mais um, Eduardo. E aí, Eduardo, primeiro tempo, 0-0. Corinthians não incomodou muito o Inter ali, né? Teve só uma situação de gol. Mas como é que a gente faz também para poder aproveitar melhor as chances que tivermos no segundo tempo?
18: Não, acho que o time está jogando bem. Não demos chance pro Corinthians. Mas foi o detalhe aquele ali do Carboneiro entrar sozinho na cara do gol. Não pode perder. Quando tu tá num jogo que tem pouca chance, a chance que tem que matar. Faltou o detalhe ali de matar aquela jogada ali. Mas tá bem, tá bem.
6: Tá bem, torcedor colorado entendendo aí das nossas limitações. Gostou do primeiro tempo da Alpizol, vou colocar um pullover. Que tá friozinho aqui, tá friozinho aqui na arquibancada.
19: 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Alô, Flávio Fiorin. Copa do Brasil aí, Fiorin.
20: Pois é, Dalpisol, muito equilíbrio nesta rodada de ida das oitavas. Ontem, Atlético Mineiro e Juventude 0-0, Vasco e Fluminense 0-0, Santos e Clube do Remo 0-0. Hoje o Grêmio empatou com o Mirassol 1-1 lá no Maião. Instantes finais do jogo lá em Chapecó. Chapecoense e Cruzeiro, placar de 0-0. O Cruzeiro até chegou a marcar no primeiro tempo, mas o gol acabou sendo anulado. Também 0-0 aí no Beira-Rio e amanhã o fechamento da rodada com Atlético Paranaense e Vitória. E o único jogo que praticamente já está encaminhado é a goleada do Palmeiras sobre o Fortaleza por 3-0.
19: Valeu, Fiorin, conferindo tudo de cima da nossa Copa do Brasil. 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Gostou do que viu no primeiro tempo aí, Ale Dornelis? Um resumo, sim.
21: Olha, Dalpisol, é um jogo muito morno, em que as duas equipes estão se cozinhando no banho-maria, né? Não tivemos, assim, grandes oportunidades em números para os dois lados.
17: Quantidade,
21: né?
17: Eu, do Corinthians, eu escolheria o Carboneiro como melhor.
21: É isso,
17: o terceiro zagueiro deles, né? Cortou boas chances do Inter.
21: A melhor chance do jogo foi do Internacional, com o Carboneiro, desperdiçou, e é a tônica do que é o grande problema do Internacional hoje, né? Cria, mas não consegue ser eficiente na finalização. Carboneiro e Bernabé estão entre os 10 maiores finalizadores do Brasileirão, da Alpizol. Só que tu vai olhar os gols convertidos por eles, é número até de zagueiro, sabe? Então o Internacional, ele precisa de um finalizador. De repente, para o segundo tempo, colocar o Alejandro poderia ser uma boa alternativa, porque a gente está com dificuldades para conseguir finalizar, né? Tem como é que eu vou te dizer, Dalpisol, uma certa dificuldade, tu pontuou bem isso no primeiro tempo, na saída de bola do Internacional, em conseguir se conectar as linhas, né? Então o Inter apela muito para quebrada de bola, para disputar a segunda bola ali na meia cancha. E aí eu achei que a linha de meio campo e a linha de ataque, quando o Inter faz a transição ofensiva, está com muita dificuldade em conectar as peças. Parece que elas estão muito espaçadas, em câmera lenta. Então tem que ajustar e é possível vencer. Está bem claro que é possível vencer hoje, Dopsol.
19: Também acho, corrigindo alguns dos defeitos, pelo menos alguns, dá para vencer sim. Agora me agrada ver o Garro jogar, né? E aí mais uma vez o Inter enfrentando um time que tem um jogador de características similares que o Alan Patrick, mas que é mais participativo, mais incisivo, enfim, não adianta, né, só esperar com a mãozinha na cintura.
20: Terminou.
19: Siga-me. Oi, diga.
20: Terminou com 0-0, Chapecoense e Cruzeiro.
19: 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Gesiel Elias, o trabalho do árbitro e de seus auxiliares nesses 46 minutos iniciais, do pequeno homem aí, carioca, Gisel.
5: Boa noite, Dal. Surpreendentemente, noite. Bem também o Alex Gomes Stefano aí no Beira-Rio. Nada passa pela mão do árbitro Internacional. Inclusive, tem várias páginas já no Instagram reclamando do pênalti, em cima ali do Carboneiro não, do Bernabé, e acaba tocando a mão no jogador do Corinthians. Mas o cara que fizer de conta que não viu a mão do Bernabé, ele é mal intencionado, canalha e sem vergonha. Ele é mal intencionado, ele não tem vergonha na cara, o cara que não consegue ver a mão do Carboneiro que toca, do Carboneiro, do Bernabé, que toca antes do jogador do Corinthians. A mão do jogador do Corinthians é nítida, todo mundo viu. Até o Renato Portaluppi viu que é pênalti pro Internacional. Só que, infelizmente, ela pega na mão do Bernabé antes. Então, é falta do, claro, Inter, porque na linha cronológica dos fatos, a mão do Inter acontece antes da mão do Corinthians. Por isso, acertou a arbitragem não marcar o pênalti. Só que o reinício foi errado. Deveria ter reiniciado com falta a favor do Corinthians. Ele reiniciou com lateral. E aí, infelizmente, errou ali nesse reinício de jogo. Mas não deveria ter sido marcado o pênalti pro Internacional. Fora isso, cartões amarelos bem aplicados, tanto pro Internacional no mercado, tanto pro jogador do Corinthians. Nenhuma reclamação assintosa do banco de reservas. Por isso, por enquanto, uma atuação tranquila e justa. Um jogo legitimado no Beira-Rio, assim como foi lá em Mirassol, o senhor Flávio Leandro Dalpisol.
19: Ô Gisel, não sei, provavelmente não, tu conhece muito mais de arbitragem do que eu, bota a conhecer mais, mas eu acho o auxiliar hoje aqui, no lado das sociais, o melhor do Brasil.
5: O grandalhão esse. Como é que é o apelido dele ainda, né? Playboy, eu não sei como é, eu não sei como é que é o nome, o Marcelo de Lima Henrique que sabe lá o uhum. apelido dele. É bom, tá? Mas eu ainda penso que o Alves nosso aqui, a Neuza Bach e o Kleber Gil são melhores que ele, mas mesmo assim tá aí entre os top 5 do Brasil com certeza o Rodrigo Figueiredo.
19: Isso,
5: o
19: grandalhão.
5: E tem uma coisa, o Dal, que o cara que é muito grande, por exemplo, eu tenho 1,89m, ele tem mais que eu, acho que tem 1,95m. Se o cara não souber se posicionar bem e sinalizar bem, fica feio um assistente muito alto. E aí ele parece ser desengonçado, mas não é o caso do Rodrigo, porque ele se posiciona muito bem, diga-se de passagem, e também sinaliza muito bem dentro de campo. Quem está aparecendo aqui na detentora agora é o Nilmar. O Nilmar, eu acho que ele tá mais magro do que quando ele jogava bola. Se manteve bem fisicamente. O Nilmar jogava uma bola federal, o senhor Dalpizol.
19: 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Em seguidinha vão voltar as equipes que praticamente estamos, já serão recolhidos ali aqueles materiais de publicidade para que voltem. Ô Fiorim, depois na semana que vem teremos os jogos de volta, aqueles derradeiros, para alguns a vantagem de jogar em casa. A rodada da segunda rodada ocorre a partir da terça-feira, né Fiorim?
20: É, terça-feira já vamos ter aí os jogos de volta, né, desta fase de oitavas de final da Copa do Brasil. Terça-feira, dia 4, com Juventude Atlético Mineiro no Alfredo Jaconi e Clube do Remo e Santos lá em Belém. Na quarta, o Grêmio recebe o Mirassol às 19h30, o Cruzeiro recebe a Chape às 19h e às 21h30, Fortaleza contra o Palmeiras. E na quinta, vamos ter aí Vitória Atlético Paranaense em Salvador, lembrando que o jogo de ida é amanhã à noite em Curitiba, e o Inter lá na Neoquímica Arena às 20 horas da quinta-feira contra o Corinthians.
19: O Alê, 70% de bola, retorno 70% para o Corinthians. Obviamente que os outros 30% são do Internacional, né? O Inter depois tentou ajeitar alguma coisinha, mas a precisão dos passes foi inferior. O Corinthians acertou 90%. Teve 90% de precisão. O Inter errou bastante. E tu tens razão, nós tivemos um escanteio ao longo do primeiro tempo, o que evidencia que não foi um jogo lá e cá, né?
21: Eu acho que o Corinthians, ele já com seus titulares, né, o marroquino, o Depay e o Yuri Alberto, já vinha enfrentando dificuldades em converter gols. Não à toa é um dos piores ataques do Campeonato Brasileiro. Aí tu imagina sem os três titulares. Eu imaginava que o Corinthians ia ter dificuldade. Acho que se eles tivessem um jogador mais terminal ali, como o Yuri Alberto, ou mesmo o Depay, que joga um pouquinho mais atrás, talvez o Corinthians tivesse agredido mais o Inter e até convertido algum gol. Agora, entrar os reservas, ainda que sejam promissores, né, não tem o nível dos titulares que vinham jogando. E o Internacional tem um comportamento que foi reivindicado pela maioria da torcida, dos jornalistas, enfim, que é jogar de maneira reativa. Então não me assusta o Internacional ter menos posse de bola. A proposta é essa, né? Às vezes, Dalpizol.
19: Depende de onde fica essa posse de bola. E o Corinthians não ficou na entrada da área, ficou mais na intermediária, né?
21: É que quando tu ter menos posse é estratégia, eu não vejo problema desde que o time agrida, o time finalize. E o Inter faz isso. O problema é quando a gente tem menos posse de bola, Dalpizol, e a intenção não é essa. Aí significa que o adversário está dominando o jogo. Essa posse de 70% do Corinthians não é a leitura que eu faço desse 70%, não é de domínio no jogo, é só de posse de bola. E aí eles ficam trocando aqueles passes, né? Vai de uma beirada para outra, daí volta, aí eles tentam concentrar mais pelo lado esquerdo do Internacional e direito deles. Aí o Inter fez um ajuste ali, colocou o mercado mais para cá e o Maripan centralizado. Aí o Corinthians teve que fazer o balanço e tentar construir pelo outro lado. Mas se a gente ajustar as peças, vai dar, Dalpizol.
0: Diga. Os dois times voltaram da mesma maneira. Se der tempo, eu passo o banco. Se não der, beleza.
19: Vou passar para o PC, ele que comanda tudo aí, PCzinho.
2: Vamos lá então, porque a bola já está no centro do gramado. Alan Patrick, juntamente com o Carboneiro, darão pontapé inicial. O Internacional vai atacar agora à direita das cabines de rádio, ao gol que corresponde à estátua do Fernandão. E prepara o teu coração para as coisas que eu vou contar. Apita o árbitro. Começa o segundo tempo no Gigante da Beira Rio. Sorte, Inter. sorte Internacional para cima do Corinthians. Colorado descia pelo setor direito no campo de ataque, afastou a zaga corintiana. Último toque foi vermelho, a arbitragem está dando manual favorável ao time do Corinthians aqui na saída do campo de defesa. Aproveitamos então com o Gabriel Camargo para saber do banco de reservas Colorado.
0: Vamos lá, Antony, Juninho, Pedro Cauã, Luiz Felipe, Gabriel Vinícius, Paulinho Paula, João Kempes, Alex, Caleb, Alejandro e João Bezerra.
2: São os jogadores que estão à disposição do técnico Paulo Pezzolano para alguma necessidade neste segundo tempo. Corinthians domina a bola aqui na saída do campo de defesa. A bola é dominada pelo Gustavo Henrique. E sai pro jogo, sai jogando curtinho, entregando a bola curta aqui na saída do campo de defesa para Ranieri. Abre o compasso aberto, o setor esquerdo do campo de ataque para Breno Bidon. Se manda e escapa, vai embora dali para o André. André domina a bola, trabalha a bola com as suas chuteiras laranja na perna esquerda. Estabelece contato pelo flanco canhoto para Breno Bidon. Colocou na frente, imprimiu velocidade. Vidagra vai como um carrapato para cima do marcador, ganha a parada. Sai o jogo, o Alan Patrick entregando na marginal esquerda. Partiu para cima da marcação o Vidinho. Último toque do jogador colorado. Manual está marcando a arbitragem. Não, lateral é para o Internacional ali pelo setor direito, na saída do campo de defesa. 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Lá vem Corinthians para o setor esquerdo no campo de ataque. Chega ali o Gabriel marcado, das costas para a marcação, acompanha a trajetória da bola para a linha de fundo. Cai o César em cima dele. Não se desentendem, sim, se entendem os dois jogadores. É só tiro de meta que vai cobrar o Colorado.
1: É a briga por espaço no fundo do campo. Caio César com Gabriel Mercado. Fechou a porta o Gabriel Mercado para o Caio César. Protegeu, a bola saiu pela linha de fundo. É só tiro de meta para o goleiro Matheus Cunha. Faz assim, faz assum, faz economia com qualidade no assum. 0-0 no Beira-Rio.
2: 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É volta, volta a bola na metade do campo. Desce o Internacional, partiu para cima da marcação. Alan Patrick lá de trás afasta o perigo. Inimigo bem colocado, Gustavo Henrique. A sobra de bola fica com Breno Bidon aqui na saída do campo de defesa. Bruno Gomes chega contra ele e comete a falta. Jogo tá parado. É falta favorável à equipe do Corinthians no seu setor de retaguarda. 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Corinthians desce. Desce pelo setor esquerdo no campo de ataque. Breno Bidon arquitetando a jogada, passe recuado para Ranieri, inverte o jogo, da esquerda para a direita, vai para cima da marcação agora o Matheus Bahia, melhor para o jogador do Corinthians trabalhando a jogada lá no setor de ataque. Trabalha o Corinthians com Caio César, limpou a jogada. Caio César puxou para a perna esquerda, um balaço para o gol pela linha de fundo. Uma bola mortífera recheada de veneno. Perigo, perigo de gol. Chegou com tudo o Corinthians. Passa limpo Renan.
1: A grande chegada do Corinthians nesse segundo tempo. Caio César tabelou lá pelo lado direito de ataque do Corinthians, trouxe para dentro e na perna esquerda um balaço. A bola passou raspando a trave esquerda do Matheus Cunha, que estava lá para conferir. Tiro de meta, Matheus Cunha na bola, 0-0 no Beira-Rio.
2: Viajando comigo nas asas da emoção, o Fábio Men, dizendo que vai dar 3-1 para o Internacional. O Luiz Paulo em Balneário Rincão, na Santa e Bela Catarina. Também o Douglas Xavier, 2-0 para o Internacional no seu palpite. Alan Patrick é da entrada da grande área, estilingou, apertou o gatilho, bateu no Gabriel Paulista, afasta a defesa do Corinthians. Sobra de bola, fica para Caio César, escapa, vai embora em alta velocidade, na velocidade máxima, farsa, afasta meia, tira parcialmente ali o Matheus Bahia. A sobra de bola ficou para Rodrigo Garro, domina a bola nas proximidades da cabeça da grande lua, tenta evoluir para o campo de ataque. Boa bola intermediária à esquerda, campo de ataque para Ranieri, se manda pela meia esquerda, meteu junto agora no costado canhoto na ponta. Boa bola para o Gabriel, aliás o Matheus Bidon, tentou no tumulto da grande área, tirou a zaga do Internacional, volta para Ranieri. Ranieri inverte na ponta direita, boa bola no costado direito, chega Rodrigo Garro, escora, entregando a bola onde está colocado Gabriel Paulista. Gabriel Paulista domina a bola, entregou para André, voltou na ponta direita junto à linha de fundo para Mateuzinho, partiu com bola dominada, pé direito, suspendeu na boca do gol, sobe a zaga do Internacional, afasta a tira, vem brigar pela posse de bola aqui atrás, Alan Patrick apanha, sobra André, desce agora pelo miolo esquerdo no campo de ataque, boa bola, a bola é boa para Matheus Miru, recebeu, meteu no interior da grande área, Maripan vai contra o zagueiro e a bola vai embora para fora, para a linha de fundo. Último toque é corintiano, é tiro de meta para o Internacional. Renan
3: Renan.
1: O Corinthians rodou e conseguiu uma brecha. Matheus Bidu pelo lado esquerdo levantou na área, chegou Guinegão inteiro para cabecear junto dele, fazendo a marcação. Guilherme Maripan bateu nas costas do atacante do Corinthians, desequilibrou, ele cabeceou para fora, tiro de meta já cobrado pelo Internacional.
2: Não vemos o ataque do Internacional trabalhar nesses primeiros 5 minutos, quase 6, daqui a pouquinho 6 minutos de partida. Dá o Ialê, até agora só dá Corinthians.
18: É, Ialê diz que tem que aprender a sofrer. Que sofrer coisa nenhuma, vai pro quinto dos infernos, pra que sofrer?
21: É, mas o Corinthians, ele carece também, né, de uma qualidade ali. É um problema semelhante ao do Internacional, porque a bola, ela circula a banheira do Colorado, só que o Corinthians não consegue ser contundente, para a felicidade do nosso Esporte Clube Internacional. Agora, o Inter não pode desperdiçar as oportunidades que cria. O Inter, ele conecta alguns contra-ataques, mas falta um definidor ali na frente que possa fazer a diferença, o PC Carvalho.
2: Aqui na nossa live, o Isaías Batista tá ligado, tá conectado conosco. Alô, Isaías. Também o Márcio Spearing. E ainda o Wilson Rauschild. Obrigado pelo carinho, obrigado pela companhia. É um prazer narrar para você. Atendimento. É jogador do Corinthians que tá caído ali, Gabriel.
0: Isso mesmo, jogador do Corinthians caído no gramado já tem uns 2 minutos, tá? E agora que o departamento médico foi autorizado a ingressar no gramado para fazer o atendimento. Enquanto isso, o Bruno Gomes e o Vitinho conversam ali com o Paulo Pezzolano e também com o quarto árbitro da partida.
2: É, fazem o mesmo, jogadores também do Corinthians se aproximam ali, recebem instruções do Diniz. O torcedor do Internacional tá cantando, abram os microfones, vamos com a galera. Beira Rio pulsa, pulsa. Beira Rio gigante, gigante, gigante, pulsa, pulsa, pulsa. Marcinho Black.
6: Opa! Oi.
2: Nos braços da galera, fala Black.
6: Fernando, e aí, meu? Tá gostando do início do segundo tempo ou temos que chegar mais junto, atacar, pegar o Caio César e jogar lá na lateral, velho?
7: Tamo bem, mas eu acho que tem que ficar mais com a bola, não pode deixar o Corinthians avançar. A gente tá bem, mas eles também estão bem, nós temos que atacar e não podemos deixar eles avançar.
6: Excelente, PC, tá contigo aí, velho.
2: Bacana, bacana demais.
18: Próximo jogo tá escalado pra comentar.
2: Tá escalada pra comentar. Vem com o timaço da Grenal. A bola viaja na metade do campo, onde está colocado o Vidagra. Canta o torcedor no gigante. É isso, o torcedor. Bota pra derreter. Vai Inter, vai Inter, vai Inter. Bola longa, espichada, não deu pro Vitinho. Abandona a meta o goleiro Hugo Souza. Quem chamou, fala.
0: Não, o André, camisa 49, que recebeu atendimento médico e já retornou, tudo certo com ele.
2: 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Corinthians vai para o campo de ataque, a bola com Ranieri. A bola rola, rola pelo setor esquerdo do campo de ataque. Trabalha a bola, Breno Bidon volta ali sobre a linha, delimita a metade do campo com Ranieri. Mete na meia esquerda no campo de ataque. Roubada do Inter. Carboneiro, vamos lá. Acorda, seu Carboneiro. Partiu para cima da marcação, perdeu a bola. Perdeu a bola. A sobra de bola do Corinthians. Corinthians, roubada de bola lá de trás, tirou Vitinho, Vitinho ligado, esperto, é isso aí, acelerado, meteu bola junto à linha de fundo, agora Bruno Gomes, tentativa com o Carboneiro, chega no atalho, Breno Bidon, toca para a linha de lado, lateral, que favorece o Internacional, diga.
21: Não, só algumas curiosidades do time do Corinthians, né, que eu diria que é um time de contrastes. Eles têm um ataque extremamente jovem, o Guinegão tem 19 anos, o Bidon 21 e o Caio César 22, em contrapartida, os seus principais defensores, um é o Ranieri com 29, o outro é o Gustavo Henrique com 33 e o Gabriel Paulista com 35. É uma defesa muito envelhecida para esse cara.
2: É, experiência lá atrás, jovialidade na frente. 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Caminhamos para 10 minutos, 10 minutos de partida deste segundo tempo. Tempo segundo de jogo. Meu grito de gol, guardado, marcador fechado, 0 para todo lado, 0 Internacional, 0 Corinthians. Michel Borges em Pelotas disse que vai dar 2 a 0 Corinthians. Fábio Men, 3 a 1 para o Internacional. Luiz Paulo em Balneário Rincão, na Santa Bela Catarina, vai dar Colorado. O tempo passa, torcedor ligado e conectado na Grenal. 10 minutos de partida, a bola com o André, saída errada, atenção, Vitinho, boa bola para Bruno Gomes, penetrou na grande área, vai chutar, confusão, chega Ranieri, afasta lá de trás da retaguarda. Cochilou, vacilou a defesa do Corinthians, quase o Internacional vai para a rede. A bola do Alan Patrick pelo centro esquerdo no campo de ataque, metida de bola para o Matheus Bahia, voltou para Lampa, Lampa junto à linha de fundo para o Anão Maluco, partiu para cima da marcação, chega no carrinho bem colocado Ranieri, toca a bola para a linha de fundo, é escanteio, Colorado vai para dentro deles, eu quero ouvir no passa limpo Camargo.
0: É uma roubada de bola dentro da área do Corinthians, o Bruno Henrique busca a bola, o Patrick tentou a finalização, o corte foi feito, depois mais uma tabela com o Bernabéu, o Patrick, escanteio do capitão, vai cobrar.
2: Torcedor vai à loucura no gigante da beira rio, o Inter vai para cima com o Matheus Bahia pelo centro esquerdo no campo de ataque, boa bola, é boa para Alan Patrick, levantamento no segundo pau, escorada de cabeça, afasta a zaga do Corinthians, tira Breno Bedon, jogador do Corinthians, sentiu. Fica sentido lá no interior da grande área, passa limpo Gabriel.
0: Escanteio cobrado curto, depois o Alan Patrick recebeu de volta, fez o cruzamento com a perna direita, buscando o Vitinho no segundo poste, ele montou nas costas do Matheus Bidu, jogador do Corinthians, camisa número 20 as costas, sente muitas dores, bota a mão na cabeça, está caindo no gramado, e agora o árbitro conversa com ele, vai autorizar a entrada do departamento médico para realizar o atendimento. 11 minutos e 30 da etapa complementar, 0 a 0.
19: O PC, quando eu vejo o Matheus Bahia jogando na lateral esquerda, eu não vou criticar, eu entendo a direção do Inter que tentou contratar o Iago.
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1: No Corinthians, sai André pra entrada do 77, Lingard,
2: esse aí é perigoso, hein? Vai entrar no lugar do André.
21: Correria, vai ser pra correria, PC Carvalho.
2: É pra correria, vai botar pra derreter. O Corinthians chega com Lingard, camisa número 77. Qual é a nacionalidade dele mesmo?
21: Inglês.
2: Inglês, né? Nacionalidade inglês. Lingard, camisa número 77 no time do Corinthians. Novidade do time do Diniz, que vem pela ponta direita no campo de ataque. Se manda, vai embora. É o Corinthians descendo com garro. Partiu pra cima da marcação, rasgou por baixo a retaguarda do Internacional. Boa roda! Do Villagra, levantamento longo, quem sabe agora Carboneiro, ele mais dois do Corinthians, penetrou na grande área, trabalhou na perna esquerda, puxou no fundo, meteu nas mãos do goleiro, ficou facinho pro Hugo Souza, agradece o presente o goleiro do Corinthians, Gabriel.
0: Agradece o presente, era um bom contra-ataque do Internacional, o Carboneiro driblou o Gustavo Henrique no primeiro momento, limpou para a perna esquerda, que não é boa, tentou o cruzamento rasteiro, fraco, facilitou o trabalho do Hugo Souza, que ficou com ela com segurança, já repôs a bola em jogo, faz assim, faz azul, faz economia com qualidade do azul, placar fechado no Beira-Rio.
2: Vai pintar a casa, pintor recomenda, quem entende, pinta com tintas Killing, canta o torcedor no gigante da Beira Rio, canta, Beira Rio pulsa, lá vem Corinthians pelo setor esquerdo, a bola com Lingard, recebeu pela marginal, Canhota fez o passe recuado, entregando a bola para Breno Bidon, domina a bola, arquiteta jogada na intermediária esquerda, ofensiva do time do Corinthians, desce para o campo de ataque, inverte o jogo na direita, trabalhou a bola com Gabriel Paulista na ponta direita, boa bola, fecha para receber, Caio César foge da marcação adversária, está retornando a jogada, entregando para Gabriel Paulista, puxa o carro no campo de ataque, o time do Corinthians, entrega a bola para Breno Bidon, voltando agora pelo setor direito no campo de ataque para Gabriel Paulista, só o Corinthians tocando na bola, lá embaixo chega no mergulho bem colocado, Berna, pé canhoto na bola, toca pra linha de lado manual, audiência é tua, voz é minha, micro, olha Grenal, Rádio Quaraí de 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O tempo passa, 14 minutos são decorridos deste segundo tempo, tempo segundo de jogo, a bola está agora com Gustavo Henrique, levantamento longo em profundidade, pro Caio César, partiu sobre a marcação, Matheus Bahia, estica a perna, mete o pesão, recua para o goleiro do Internacional, sai pro jogo Matheus Cunha, é aqui pelo setor direito na saída do campo de defesa, a bola rola com Bruno Gomes, dali para Carboneiro, retrai a jogada, passa recuado, começa começa tudo de novo. Onde está colocado Gabriel Mercado? 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Atenção, lá vem Internacional, parte para campo de ataque. Boa bola do Vitinho. Na ponta esquerda, baita bola. Bolão para Carboneiro. Puxou junto à linha de fundo, vai fazer o cruzamento. Fecha a porta zaga. Chega Gabriel Paulista, estica a perna, mete pela linha de fundo. Escanteio que cobra o Internacional. Eu já vou na cobrança. Vários jogadores do tumulto da grande área. Enquadra o corpo, coloca o pé no esquadro. Alan Patrick, torcedor, vai contigo nessa lampa. Vamos lá, merece esse manto colorado que tu veste, a lampa. Quem sabe agora o gol. Atenção, levantamento tá feito, preferiu por baixo. Veio o Matheus Bahia, dominou. Vai bater, bateu, gol, entrou, tá lá.

0: Pode vibrar, torcedor colorado! Matheus Bahia! Falem mal do baiano! Falem mal do Matheus! Mas aplaudam! Ele chuta uma bola que vai quicando, traindo o goleiro e morrendo, chorando! Chorando no fundo da rede, Colorado tá na frente, 1-0, Internacional agora botou pra derreter, e o Beira Rio pulsa, 1 para o Internacional, querendo avançar na Copa do Brasil. Matheus Bahia, tu é brother da nação colorada, 1 para o Inter, 0 para o Corinthians, passa limpo Gabriel Camargo.
1: Vendo o Matheus Bahia em campo, eu entendo a diretoria ter contratado. O cruzamento foi feito pela Alan Patrick no primeiro poste, a defesa afastou ele de perna direita, que não é a boa. Chute colocado sem chance para o Hugo Souza, e tem festa na Padre Cacique.

0: Sobra de bola, ficou na ponta direita, insiste, persiste, Corinthians não desiste, Internacional, Bernabéu vai no mergulho, autor do gol, Matheus Bahia tirou, Beira Rio pulsa, canta o torcedor colorado, atenção, segura mais um pouquinho aí, Fiorin, Internacional desce de novo, quem sabe o segundo gol, Vitinho, boa bola, boa bola, bola é boa na ponta esquerda para Carboneiro, penetrou na grande área, limpou o lance, agora Carboneiro, vamos lá, faz, bateu, tirou a zaga, sobra de bola, ficou onde está colocado Bruno Gomes, recebeu, dominou, está aberto na direita, Vitinho, gesticula, abre os braços, pede a bola, Vidiagra viu ele, entregando a bola, onde está colocado Bruno Gomes, vem pela ponta direita, marginal direita, campo de ataque, desce o time do Internacional, quer o segundo gol, pra matar de vez o mosqueteiro que veio da terra da garoa, tá dando colorado 1-0, passa limpo Fiori.
1: Sexto gol do Inter na Copa do Brasil, Matheus Bahia marca seu primeiro em 14 jogos, o Internacional volta a vencer na temporada após 5 partidas, no histórico Inter e Corinthians na Copa do Brasil, em 7 jogos, o Internacional está vencendo pela segunda vez e marca o seu 9º gol. A vantagem é colorada no próximo jogo na Neoquímica Arena, o empate classifica as quartas de final.
0: Carimbo, gol para a nação colorada, Gesiel Elias.
2: Gol legal do Colorado, PC Carvalho, pode carimbar.
0: Daqui a pouquinho vai falar ao torcedor. Ele está nos braços da galera, Marcinho Black. Mas o Inter está no braço do gol. Quem sabe a chance agora? Atenção, Bruno Gomes. Boa bola, boa bola, bola é boa. Fechou o Vitinho. Voltou para Bruno Gomes. Recebeu, fugiu do marcador. Derrubada, pênalti. Penalidade máxima. É pênalti! É pênalti para o Internacional! Que baita jogada entre Vitinho e também Bruno Gomes. Eles foram envolvendo, deixaram sons a defesa do Corinthians desbaratinada. Chegou atropelando o jogador do Corinthians, cometeu o pênalti. É pênalti para o Internacional. Gabriel Camargo.
2: Vai tirar.
0: Vem aí o segundo gol do time colorado.
3: É uma blitz colorada nesse segundo tempo aqui no Beira-Rio. Bela jogada de Vitinho, tabelando com o Bruno Gomes. Ele ia passando de moto pelo defensor corintiano. Foi derrubado dentro da área. O árbitro na hora marcou a penalidade máxima. Sente muitas dores no pé esquerdo, camisa 15 do Internacional. Sobe o volume no portão 7 e é pênalti para o Inter, que pode ampliar no Beira-Rio, PC.
4: É, PC, jogador foi pouco inteligente ao cometer o pênalti, porque o jogador do Inter até poderia sair com a bola, mas importa é a blitz que o Internacional está dando e pode fazer o segundo, né, PCzinho? Pênalti, claro, mas é assunto do Gesiel, não para mim.
0: Gesiel Elias, fala, Gesiel.
2: Claro e cristalino como a água, pênalti bem marcado, eu achei até que o jogador tinha forçado a queda, porque sem o replay aqui não pareceu ter o toque, mas teve o toque no joelho e no pé do jogador do Inter. Pênalti bem marcado pelo pintor de rodapé.
0: É pênalti para o Internacional. Penalidade máxima. O Internacional tem a chance de marcar o segundo gol. Alan Patrick, eu boto fé. Eu nunca deixei de acreditar em você, Alan. É para meter a bola para o fundo da rede. É pegador esse goleiro aí, hein? É pegador, tem que fazer o segundo gol. Tem que fazer o segundo gol. Gigante pulsa, pulsa, pulsa, pulsa, pulsa. Vamos lá, Alan Patrick. Bota pra derreter, Alan Patrick. Alan Brother da Nação Colorada. Vamos lá, Alan Patrick. Bom momento pro Internacional, 21 minutos de partida. Alcançamos no tempo complementar de jogo. O Colorado tá na frente, pode marcar mais um, ampliar a vantagem. E ir com uma baita de uma vantagem pra terra da Garoa em São Paulo. Autoriza o árbitro. Alan Patrick vai pra bola, bola! Olá!

vibra, torcedor colorado! Alan Patrick, Alan Brother Colorado, que categoria seu Alan Patrick, goleiro vai para um lado, bola vai para o outro, bota no DVD, o Internacional está fazendo o segundo no Corinthians, que coisa bonita é ver a festa desse povo vermelho, o mar vermelho se agita e ali do outro lado as águas límpidas, claras do Guaíba não entendem por que tanta agitação. O Colorado de novo tá na frente e constrói uma baita vantagem para São Paulo. Agora é um, agora é dois, 22 minutos.

0: De meio, metade do segundo tempo, Colorado tá na frente, passa limpo, Gabriel Camargo.
1: Diga, espelho meu, se é na Avenida Padre Cacique, alguém mais feliz do que eu, Alan Patrick, o capitão Colorado, o maestro, ele bateu com a perna direita, goleiro pro lado, bola pro outro, amplia o placar, põe no DVD, 2-0, Alê.
2: Essa é mais uma para as estatísticas de Flávio Fiorin. Anota, meu amigo. Mais um gol de Alan Patrick e de pênalti, sim. De pênalti vale. É 2-0. É Internacional com 35% de posse de bola e socando o Corinthians no Beira-Rio, Flávio Dalpisol.
3: É, o Corinthians sentiu muito o gol e agora o Internacional toma conta. O Inter se lava, se tapa e se deita em cima do Corinthians. 2-0. O placar. Cara, é nosso, Fiorin.
4: Internacional pode perder até por um gol de diferença em São Paulo para ficar com a vaga às quartas de final da Copa do Brasil. Sexto gol de Alan Patrick, 26 jogos da temporada, o 35º dele pelo Internacional em cobranças de penalidades máximas. Agora, a vantagem do Inter em São Paulo, na história de Inter e Corinthians na Copa do Brasil, em 7 enfrentamentos, a segunda vitória colorada, e na Copa do Brasil, na atual temporada, é o 7º gol colorado.
2: E aí, Jaziel, carimbo gol!
5: Pênalti bem marcado e bem batido pelo Alan Patrick, gol legal do Colorado, PZ pode carimbar.
2: Daqui a pouquinho o Black, mas antes tem a troca, Gabi.
1: Foi embora 7, Carboneiro, e está em campo camisa 9, Alejandro. Sai Carboneiro e entra Alejandro.
2: Daqui a pouquinho nossos comentaristas explicam essas alterações. O torcedor canta, canta, faz a festa no gigante da Beira Rio. Já já o Black com o torcedor, Corinthians chegando na área. Tira lá de trás, bem colocada, Bruno Henrique. A sobra de bola é do Corinthians, chega com Gabriel. Abre luta pelo setor direito, Gabriel Paulista. Estendendo bola para Caio, domina Caio César. Faz o passe recuado, mete na direita para Mateuzinho. Voltou para Caio César, recebeu, dominou, recolheu, carregou, trabalhou na perna direita, preferiu retrair a jogada, encosta para receber Gabriel Paulista, ele escapa, vai embora na cabeça do círculo central do campo, empurrando a bola até o Gabriel, jogador Gabriel Henrique, Gabriel de um lado, Gabriel de um outro, Corinthians chegando com Lingard, até agora nada fez com Ranieri, tentou entre as pernas do Bruno Henrique, conseguiu, meteu bola no tumulto da grande área, alivia a zaga do Internacional e o torcedor Marcinho Black, são dois gols pra tu abraçar esse torcedor te abraçar aí nos braços da galera, Black.
6: Torcedor tá pé da vida com essa falta marcada aí pro Corinthians. E aí, Gabriel, dá pra fechar o caixão dos caras hoje, hein?
7: Eu acho que sim, acho que o Corinthians tá descontrolado, é uma escapada de 3-0, vamos ser felizes.
6: E vamos ser felizes, PC, que é?
2: É pra ser feliz, é pra deixar o torcedor vermelho em estado de graça. Gigante da Beira Rio, decorridos 25 minutos de partida, prepara-se para a cobrança da falta lá pelo setor esquerdo no campo de ataque. O time do Corinthians, Rodrigo Garro, ele toma a distância. Apenas o Gabriel Mercado, não, apenas o Alejandro, ali na formação de barragem humana. É bom momento para o time do Corinthians, te cuida aí, Matheus Cunha, senão o Jacaré te abraça. Levantamento, tá feita a cabeçada pro gol, pra fora do gol! Pra fora do gol, Matheus Cunha tirou essa bola com o olho, não dava mais, ela foi embora pra fora, pra linha de fundo, não deu pra eles, Renan.
8: Tirando o Tinda da trave, pra suspiro da torcida colorada aqui atrás do gol, Gustavo Henrique cabeceou a bola, passou muito perto do gol do Matheus Cunha, saiu pra fora, tiro de meta, e agora três trocas no Corinthians, vão entrar Alan, Matheus Pereira e Pedro Raul. Vou esperar o assistente ali confirmar, o quarto árbitro, na verdade, confirmar a placa. Sai o 7, Breno Bidon, para a entrada do 23, Matheus Pereira.
2: Matheus Pereira, que número?
8: 23. Sai o 56, é Guinegão, para a entrada do Pedro Raul. Pedro Raul com a camisa número 18, e sai também o Gustavo Henrique, camisa 13, para a entrada do Alan, número 29.
2: É, muda as suas peças o time do Corinthians, saiu...
9: Ele bota tamanho, viu? Ele vai apostar também na bola aérea, PC, bota tamanho, né, ali, é. Jogadores considerados altos. Grande abraço pro Nego Lima, tá na nossa audiência, manda um abraço pro PC, pra toda a equipe, tá sendo transmitido no ar. Nego Lima, gente boa.
2: Nego Lima, prazer narrar pra você. Douglas Xavier, 2-0 pro Internacional, tá acertando, tá ligado, conectado em Canoas. Marcão em Alvorada, grande Marcão, apostando também nos 2-0. Gilson Galina, juiz de fora, dizendo 2-2, sai pra lá, Gilson Galina, que é isso? Grande fera, mas esse placar aí não pode acontecer. Elton Otomar e Homero Freitas e o César Link também estão ligados. Alô, Homero, alô, Elton, alô.